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2: Um homem morreu num tiroteio que ocorreu junto ao terminal fluvial do Barreiro na noite de terça-feira. O Correio da Manhã, que avança com a notícia, diz que a origem do crime estará uma discussão que começou num café. O alerta foi dado às 22 horas e 52 minutos e para o local foram acionados 18 operacionais dos bombeiros do Barreiro, viatura médica do INEM e PSP. O incêndio deflagrou também na terça-feira junto ao cemitério da Amadora. O alerta foi dado pelas 15h20. A informação foi confirmada pelo Comando Sub-Regional de Emergência e Proteção Civil da Grande Lisboa e explicou que o cemitério fica na zona limite entre os concelhos da Amadora e de Carnaxide. A mesma fonte adiantou que o incêndio foi numa zona de mato, no local estiveram 63 operacionais, apoiados por 17 veículos e um helicóptero. A Polícia de Segurança Pública neutralizou uma célula criminosa em Lisboa através de uma operação da Divisão de Investigação Criminal que resultou na apreensão de mais de 37 kg de AX, o equivalente a 74 mil doses individuais. Esta ação policial detalhada em conferência de imprensa revelou um forte aparato de elevado nível de perigosidade do grupo. Entre o arsenal apreendido destaca-se uma espingarda automática Kalashnikov, além de 3 armas de fogo e munições, o que demonstra a capacidade bélica da célula. Foram detidos em flagrante delito 2 homens de nacionalidade portuguesa com 28 e 30 anos de idade. O comissário Nelson Oliveira, da Divisão de Investigação Criminal da PSP de Lisboa, foi o porta-voz oficial responsável por detalhar a recente operação que resultou nesta apreensão dos 37 kg de AX.
3: Eu diria que estes suspeitos já estão num nível de organização muito superior, porque o estupefaciente vinha em bruto, portanto vinha normalmente, como ele vem acondicionado, países do norte da África, vinha em fardo, depois já denotam uma capacidade de proteção muito superior, portanto, com armas já de calibre elevado de guerra, portanto temos uma metralhadora automática e depois armas de calibre mais reduzido e estão dispostos ou estão preparados a proteger este paciente da forma que não vemos diariamente nas bancas de rua. Temos convicção que ela será oriunda do Reino de Espanha, eventualmente a droga, sim, precisamente, eventualmente via portanto, Marrocos via Espanha e pronto, estava a abastecer parte do mercado em Lisboa.
2: O grupo dedicava-se essencialmente ao abastecimento e distribuição de estupefacientes na região da Grande Lisboa. Foram também confiscados 3 veículos e outras substâncias ilícitas durante as buscas. O Ministro da Educação está a tentar fugir às responsabilidades, defende organizações sindicais de professores. É assim que encaram a decisão do Ministério de Fernando Alexandre de abrir um inquérito aos atrasos das escolas ou envio de exames para classificação. O dirigente referiu que, embora não se saiba o número exato de escolas afetadas, os atrasos da recepção e envio dos resultados parecem ser mais significativos nas grandes cidades. Filipe Lima.
4: Causou surpresa, é verdade. Causou até alguma indignação e desconforto. Agora, temos que perceber que uma das funções do Ministério da Educação também será perceber, querendo perceber, o que é que se passou com algumas escolas que a tempo e horas não fizeram chegar estas provas. Nós não sabemos quais são os motivos, não sabemos qual é o número de provas, nem quantas escolas são, penso que será mesmo um número muito diminuto de escolas, quer públicas, quer privadas, mas temos que aguardar o resultado deste inquérito.
2: A FENPROF acusa o Ministério da Educação de transferir as culpas para os diretores e funcionários das escolas, considerando que a abertura do inquérito é um sacudir de água do capote por parte da tutela face às suas próprias falhas estruturais.
5: É uma forma de fugir às responsabilidades e de desviar a atenção do caos que marcou todo o processo de exames, que eu, enfim, arriscava-me a dizer, que foi talvez um dos maiores problemas que o sistema educativo teve nas últimas décadas.
2: O anúncio. Os diretores de escola esperam o resultado do inquérito enquanto preparam o novo ano letivo.
4: Correu mal neste processo, desde o início, sobretudo na primeira fase, não volta a acontecer em setembro, porque o caminho é este. Dizem-me os professores classificadores que é mais fácil trabalhar com esta plataforma, e é. Agora, a plataforma tem que estar a funcionar como funcionou na segunda fase.
2: Os sindicatos sublinham que as secretarias escolares são profundamente desertificadas e sem pessoal administrativo suficiente para dar resposta ao pico, ao volume de trabalho dos exames. Depois de o Governo anunciar um reforço policial nas zonas turísticas de Lisboa, o Presidente da Associação Sindical dos Profissionais da Polícia, Paulo Santos, denuncia a falta de recursos.
6: Efetivamente tem existido um conjunto de episódios, a cada dia que passa, que nos merecem muita atenção. Não estamos a ser alarmistas, mas estamos preocupados com aquilo que está a acontecer um pouco por todo o país. Isto decorre e tem que entroncar, na nossa opinião, com aquilo que tem que ser a necessidade de uma apreciação que o Governo tem que fazer de uma vez por todas relativamente aos meios, ao modelo de policiamento de proximidade, ao modelo preventivo de segurança interna, coisa que tem falhado principalmente pela razão de ausência e escassez de recursos, quer humanos e quer de outra índole. Nós temos dito reiteradamente que as esquadras estão sem capacidade operacional. Não há meios para fazer prevenção.
2: O Presidente da ASP sublinha que o Executivo deve fazer uma apreciação dos meios, do modelo de policiamento de proximidade e do modelo preventivo de segurança interna. Tudo isto tem falhado, nomeadamente devido à escassez de recursos humanos, diz. O Presidente da ASP lamentou ainda que o Governo prometa um reforço de meios sem recursos.
6: E é preciso o Governo, de uma vez por todas, olhar para a matéria da segurança interna com muita responsabilidade, sentar-se à mesa com os interlocutores certos, definir estratégias, reforçar o efetivo, melhorar as carreiras, para de certa forma podermos ter aqui alguma capacidade e alguma atratividade para que haja o rejuvenescimento da instituição. Enquanto não se fizer uma abordagem séria daquilo que são os problemas associados à segurança interna, podem reagir mediaticamente a casos pontuais, podem anunciar estratégias, mas isso, com toda a sinceridade, é enganar um pouco as pessoas, porque os recursos não se inventam, os recursos têm que ser criados.
2: O dirigente sindical considerou que é preciso reforçar o número de efetivos e melhorar as carreiras para aumentar a capacidade e o rejuvenescimento das forças de segurança. Na terça-feira, uma mulher da Solidariedade Sueca foi baleada. Na segunda-feira, na Baixa de Lisboa, o Governo anunciou um reforço policial. No desporto, o Benfica já sabe quem vai encontrar no play-off de acesso à UEFA Europa League, caso consiga, na quinta-feira, eliminar o Arts na terceira pré-eliminatória da Liga Europa. Os dinamarqueses do Aarhus perderam esta terça-feira por 4-0 em casa do Sabah, do Azerbaijão. Disseram adeus à UEFA Champions League e colocaram-se no eventual caminho das águias. O Aarhus chegou a esta na segunda mão, com vantagem, depois de vencer em casa por 2-1 na semana passada. No entanto, na segunda parte, a avassaladora dos anfitriões levou à eliminação do conjunto nórdico. Com este resultado, os azeris do Sabá seguiram para o play-off de acesso à fase da Liga dos Champions. O Aarhus encontrará no play-off da Liga Europa o vencedor da eliminatória entre Benfica e o Arts. Os encarnados partem para a segunda mão, que se disputará em Edimburgo na próxima quinta-feira às 19h45, com uma vantagem de 5 golos, depois de ganharem no Estádio da Luz na semana passada por 6-1.

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2: Eugénio Fonseca, presidente da Confederação Portuguesa de Voluntariado, morreu na quarta-feira aos 69 anos, anunciou o cardeal do América Guiar, bispo de Setúbal. Eugénio Fonseca foi presidente da Cáritas Diocesana de Setúbal entre 87 e 2016, tendo sido nomeado em 1999 pela Conferência Episcopal Portuguesa para presidir o organismo a nível nacional, cargo que exerceu até dezembro de 2020. Segundo informação divulgada no site do Instituto Diocesano de Formação Cristã, Eugénio José da Cruz Fonseca nasceu em Setúbal. Em 1957, licenciou-se em Ciências Religiosas pela Faculdade de Teologia da Universidade Católica Portuguesa. Era casado e tinha dois filhos. Numa nota enviada à imprensa, América Guiar diz ter recebido com profunda consternação a notícia da morte de Eugénio Fonseca, cuja dedicação incansável aos mais pobres

0: governo legítimo que Nuno Melo processe o líder do Chega. Na quarta-feira, o ministro de Defesa acompanhou Montenegro na visita ao navio Patrulha Setúbal, na Marina de Cascais, mas remeteu-se ao silêncio. No entanto, Nuno Melo já tinha confirmado, em entrevista ao canal televisivo Now, que pretende processar André Ventura, o deputado Pedro Frazão e o jornal digital 24 horas. Para Nuno Melo, foram ultrapassados os limites do combate político.
1: O Pedro Frazão e o presidente do Chega, a propósito de uma notícia que é falsa, depois o que é que especulam através da grande profusão das suas redes sociais, que amplificam e têm necessariamente impacto? Falam de escândalo, empresas afastadas, comissões, negociatas, dizia o presidente do Chega, suspeita de que dinheiro tenha sido canalizado para ser transferido, mobilizado. Mas o que é isto? Isto é política transformada em, não sei, em sarjeta, é tudo aquilo que eu mais deploro.
0: A polémica começou com a notícia de 24 horas sobre a compra de 3 fragatas a uma empresa italiana por cerca de 3,9 mil milhões de euros. O artigo alega que uma empresa portuguesa que representava a construtora italiana em Portugal tinha sido afastada do negócio e perdido cerca de 90 milhões de euros em comissões. O Ministério da Defesa nega a existência de intermediários e acusa o jornal 24 horas de ter avançado com especulações. Já o Primeiro-Ministro promete total clareza no negócio.
2: Tudo, mas tudo o que puder ser feito e vai ser feito para garantir a transparência deste processo, nós vamos assegurar. Vamos assegurar desde logo do ponto de vista técnico, com a estrutura de missão que acompanha o desenvolvimento do programa e depois com uma comissão de acompanhamento, onde estão também não só os outros órgãos de soberania, em particular a Assembleia da República, mas também todas as autoridades que superintendem as investigações.
0: Para Luís Montenegro, é legítimo que Nuno Melo processe o líder do Chega.
2: A lei e a decência política e pública se deve aplicar a todos. Não é exclusivo dos políticos. Os jornalistas e os políticos dos outros partidos, naturalmente, também têm de cumprir a lei e respeitar a lei. E, portanto, é totalmente legítimo, creio que ninguém põe isso em causa, que alguém que sente a ofensa dos seus direitos, incluindo o seu direito ao bom nome, possa reagir.
0: O Chega e o Partido Socialista exigiram esclarecimentos ao Governo sobre o processo e os eventuais intermediários e as comissões associadas. André Ventura insiste que o negócio não está devidamente explicado e acusa o Governo de reagir mal ao escrutínio. A entrega das 3 fragatas está prevista entre 2029 e 2030 e o objetivo é reforçar a capacidade operacional da Marinha Portuguesa durante as próximas décadas. 2 portugueses foram resgatados na quarta-feira com vida na costa da Croácia, enquanto prosseguem as buscas pelos restantes 2 cidadãos nacionais desaparecidos na madrugada de quarta-feira, quando se encontravam num pequeno barco insuflável a remos, segundo fontes oficiais croatas. O primeiro resgate ocorreu por volta das 11h40, 10h40 em Lisboa, quando uma mulher foi retirada do mar na Baía de Butchin, a cerca de 20 km do local onde os 4 jovens com cerca de 30 anos entraram no mar. A mulher tinha sido avistada a partir de um avião que participa na operação de busca. Pouco depois foi localizado um homem a cerca de 2 km do local do primeiro resgate, segundo informou o capitão do Porto, citado pela agência de notícias espanhola EFE. Os 2 resgatados, que passaram mais de 8 horas no mar e foram atendidos pelos serviços de emergência. Os 4 portugueses apareceram, recordes, ao largo da Croácia, durante a madrugada de quarta-feira, depois da embarcação em que seguiam ter sido surpreendida por uma tempestade, disse à luz a fonte do Ministério dos Negócios Estrangeiros. Apesar de, inicialmente, o Ministro dos Negócios Estrangeiros ter comunicado através das redes sociais que um dos desaparecidos ter sido encontrado sem vida, aguardando-se a sua identificação pelas autoridades locais, essa informação foi, portanto, atualizada já sem a referência à vítima mortal nas redes sociais pelo Ministério dos Negócios Estrangeiros, que referiu à luz estar a aguardar novos desenvolvimentos oficiais. Entretanto, o Primeiro-Ministro referiu-se também a uma vítima mortal.
2: Tive apenas conhecimento há poucos instantes desse acidente. Quero expressar o nosso lamento e pesar em nome do Governo para a vítima mortal que já enfim, foi identificada e desejar que as pessoas que se encontram desaparecidas possam ser encontradas rapidamente e com vida.
0: A zona tem sido assolada desde terça-feira por fortes rajadas de vento e ondas até 3 metros de altura, pelo que imediatamente após a recepção do aviso foi lançada a operação de busca. As equipas de salvamento já tinham localizado na água um objeto que corresponde à descrição da embarcação dos jovens. No futebol, Em conferência de imprensa na Escócia, durante a divisão do jogo da segunda mão da terceira pré-eliminatória de acesso à Liga Europa contra o Hearts, o treinador do Benfica, Marco Silva, sublinhou precisamente que a Liga Europa não é uma competição normal para o Benfica, destacando que o clube e os adeptos

0: estão historicamente habituados a jogar no maior palco do futebol europeu. O treinador relembrou os desafios impostos pelas escassas 7 semanas de trabalho e a integração progressiva de reforços e de vários jogadores que participaram tardiamente no Mundial.
1: Mas pela última parte falta muito porque é humanamente impossível ter tudo ao nível que nós queremos após, como falou, dois meses após a apresentação, com 7 semanas de trabalho, e essas mesmas 7 semanas com grande parte dos jogadores a chegarem a conta-gotas, especialmente os jogadores que estiveram no Mundial e que, como vocês sabem, também foram jogadores dos 6 que lá estiveram, praticamente 6 ou 5 ou 6 foram quase sempre titulares na última temporada do Benfica. Estamos a falar de 50% do 11 titular do Benfica durante a época passada. Eu não vou estar a enumerar as coisas que me têm agradado ou não, já vejo muita coisa boa daquilo que queremos e pretendemos para a equipa, os jogadores sentem isso também, isso é o mais importante, é o sentir que acaba de ser o mais difícil e o mais importante do microfutebol, é a ideia que queremos e que, entre aspas, vendemos aos jogadores e eles comprarem e eles quererem claramente segui-la, e naturalmente é isso que eu sinto os jogadores a quererem fazer cada vez mais e a terem a sensação que aquele caminho nos pode levar a coisas muito boas, fazê-los melhorar individualmente e coletivamente. E o desafio é o desafio de treinar um clube desta dimensão, um desafio este ano um pouco diferente, porque falou dos 2 meses depois da apresentação, mas começar a trabalhar muito cedo, começar a competir com 4 semanas não é muito normal, e nós começámos a competir com 4 semanas, com muitos jogadores fora também. Todos esses pormenores foram desafiantes para nós, para termos a equipa e em condições de competir ao mais alto nível naquilo que eram os primeiros jogos de Liga Europa. Para nós estar neste momento, nesta fase, era quase obrigatório. Estar na fase de grupos é uma ambição clara que nós temos para estar lá, porque normalmente não estamos habituados a jogar esta competição e acabámos por jogar uma competição que nos últimos anos não é uma competição normal para o Benfica. E depois teremos que jogar 6 jogos para estar na fase de grupos da Liga Europa. É uma situação também completamente diferente e nós compete-nos a nós com moralizar e colocar uma ambição e uma motivação nos jogadores para que isso aconteça claramente, depois com o processo de começar o campeonato também, que é um objetivo grandíssimo para nós este ano.
0: Com uma vantagem robusta de 6-1 conquistada na primeira mão em Lisboa, Marco Silva admitiu que planeia fazer alterações no 11 inicial, dando minutos a atletas que merecem a oportunidade e que necessitam de adquirir ritmo competitivo. O Paris Saint-Germain derrotou na quarta-feira o Aston Villa e conquistou a Supertaça Europeia. A partida contou, frente a frente, o vencedor da Liga dos Campeões ao vencedor da Liga Europa da última temporada. Um jogo disputado a Salzburgo, na Áustria, a equipa orientada por Luis Enrique abriu o marcador aos 20 minutos, por intermédio do avançado georgiano Kvaratskhelia. O Aston Villa empatou ainda antes do intervalo, por intermédio de Brian Maggio, um fenómeno de 17 anos. O golo da vitória do Paris Saint-Germain aconteceu aos 60 minutos, depois de assistir para o golo inaugural, Doué assistiu para Dembélé a tirar a contar. No menos, João Neves e Vitinha foram titulares e conquistaram assim mais um troféu.

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2: Um homem de 69 anos morreu após sofrer uma paragem cardiorrespiratória enquanto se encontrava a banhos na praia da Figueirinha em Setúbal. Apesar das manobras de reanimação realizadas no local, o óbito foi posteriormente confirmado numa unidade hospitalar. Em comunicado divulgado no seu site, a Autoridade Marítima Nacional indicou que o homem sentiu-se mal enquanto se encontrava a banhos na praia, desconhecendo as causas que estão na origem da ocorrência. O alerta foi dado às 9h58 da manhã através do nadador salvador de serviço na praia, que informou sobre uma pessoa em paragem cardiorrespiratória. Após o alerta, foram ativados elementos do Comando Local da Polícia Marítima de Setúbal, do Projeto Sea Watch, dos Bombeiros Voluntários de Setúbal e do INEM. Já no local, constatou-se que a vítima já tinha sido retirada da água, tendo sido iniciadas de imediato manobras de reanimação pelos nadadores salvadores, em colaboração com elementos do Projeto Sea Watch e do INEM. A vítima foi posteriormente transportada pelos bombeiros para a unidade hospitalar, onde foi confirmado o óbito. O Gabinete de Psicologia da Polícia Marítima foi ativado, enquanto que o Comando Local da Polícia Marítima de Setúbal tomou conta da ocorrência. A Universidade Politécnica de Setúbal renova nesta época balnear uma parceria de vários anos com o projeto All in One e a Praia para Todos, dinamizados respectivamente pelos municípios de Sesimbra e de Setúbal, como forma de promover um acesso mais inclusivo às praias da região. Os projetos na área do turismo acessível mobilizam desde meados de junho 35 estudantes da instituição em formação nas áreas de enfermagem, fisioterapia, desporto e animação sociocultural, que se distribuem pelas praias do Ouro, em Sesimbra e da Figueirinha e Albarquial, em Setúbal. No âmbito desta parceria, cabe aos estudantes da Universidade Politécnica de Setúbal prestar apoio especializado a pessoas com mobilidade reduzida e outras necessidades especiais, quer na utilização de equipamentos como andarilhos, canadianas, anfíbias e tiralós, cadeiras anfíbias e assistência ao banho de mar, quer na concepção e dinamização de atividades de lazer. O envolvimento nestes projetos, que se prolongam até ao final de agosto em Setúbal e meados de setembro em Sesimbra, inscreve-se na política de responsabilidade social da Universidade Politécnica de Setúbal e representa para os estudantes uma oportunidade valiosa de desenvolver e aprofundar competências fundamentais, tanto técnicas relacionadas com matérias curriculares como pessoais, como a empatia, a autonomia e a capacidade de comunicar e de trabalhar em equipa. A Câmara Municipal de Setúbal está a tentar articular uma resposta urgente para tentar travar a crescente incursão de javalis nas praias da Arrábida e nas zonas urbanas da cidade. O avistamento constante destes animais selvagens, que já circulam na frente ribeirinha, destroem espaços verdes e atravessam passadeiras à luz do dia, gerou alarme público e motivou uma intervenção institucional. A primeira barreira para uma solução imediata tem sido um conflito de responsabilidades entre as entidades públicas. O ICNF, o Instituto da Conservação da Natureza e das Florestas, defende que a sua jurisdição não abrange o perito urbano. Já a autarquia argumenta que a gestão do controle da espécie competem formalmente ao Instituto Nacional. De acordo com os especialistas do Clube da Arrábida, o fenómeno agrava-se drasticamente durante os meses de verão. No inverno, a Serra da Arrábida oferece raízes e tubérculos suficientes, mas a seca estival empurra as varas de javalis para o litoral e para a malha urbana em busca de água e comida fácil. Na cidade, os animais provocam estragos significativos ao escavar buracos profundos em relvados públicos e ao revirar caixotes do lixo espalhando resíduos pelas ruas. Enquanto não se define uma estratégia de captura ou controle da população animal, a Câmara Municipal de Setúbal lançou um guia de sensibilização com regras estritas para residentes e variantes, onde se inclui o distanciamento, afastar-se lentamente caso cruze caminho com javali, evitando qualquer movimento brusco, atenção redobrada com as crias, nunca se aproximar de ninhadas, dado que as progenitoras tornam-se agressivas para proteger os filhos. É proibida a alimentação, não deve dar comida aos animais sob protesto algum e garantir que os sacos de lixo são colocados devidamente dentro dos contentores fechados. No futebol, o líder encarnado assegurou que a vaga deixada por António Silva será ocupada em breve e a equipa não vai ficar assim até 31 de agosto.
3: O plantel do Benfica não irá ficar assim a 31 de agosto, irá haver alguma saída, irá haver algumas entradas e estamos a trabalhar nisso da mesma maneira que estamos a trabalhar com o central, que é escolher bem e não rápido.
2: Rui Costa garantiu ainda que prefere demorar mais tempo e não avançar de forma precipitada para os jogadores que ainda podem reforçar a equipa. Quanto à partida à porta fechada, frente ao Viseu, o presidente deixou duras críticas.
3: Isto é um precedente muito grave do futebol português, nunca se tinha visto tal coisa, eu espero que não se repita, também me leva a dizer que aquilo que fizeram ao Benfica não pode ficar em claro noutros estádios também.
2: Rui Costa submeteu à Assembleia da República uma petição oficial intitulada pela suspensão e revisão do modelo de comercialização centralizada dos direitos audiovisuais, uma iniciativa que foi formalizada a 7 de agosto de 2026 e a sua admissão foi oficialmente aceita pelo Parlamento a 10 de agosto de 2026. O Presidente do Benfica diz que o que fez foi a bem do futebol nacional.
3: Nós não acreditamos que esta centralização venha a beneficiar o futebol. Já não é só a questão do Benfica, venha a beneficiar o futebol português. E como tal, aquilo que o Benfica, como vocês bem sabem, tem feito, tentado de tudo para que pelo menos esta centralização seja adiada pelo bem do futebol português.
2: Palavras proferidas ontem ao início da tarde, antes da partida da equipa para Edimburgo, onde hoje às 19h45 se joga o Arts Benfica da segunda mão da terceira pré-eliminatória da Liga Europa. O líder das Águias considerou que é bom quando até quando ganha os adversários falam do Benfica.
3: O Porto até quando ganha fala do Benfica, somos mesmo muito grandes, não é? É o que é. Nós somos, sabemos o peso que temos no futebol português, sabemos a dimensão que temos.
2: Recordo-se que o Futebol Clube do Porto emitiu um comunicado na terça-feira, onde apontou que no ano passado o Benfica foi a equipa dos 10 principais campeonatos que beneficiou de mais grandes penalidades.

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2: Eugénio da Fonseca faleceu esta quarta-feira, 12 de agosto, aos 69 anos de idade. A notícia da morte do antigo presidente da Cáritas Diocesana de Setúbal e da Cáritas Portuguesa foi confirmada e comunicada com profunda consternação pelo bispo de Setúbal, o cardeal Dom América Guiar. Foi numa nota publicada no Facebook que América Guiar diz ter recebido com profunda consternação a notícia da morte de Eugénio Fonseca, cuja dedicação incansável aos mais pobres, frágeis e esquecidos, a Diocese de Setúbal recorda com gratidão. O seu percurso ficou inelegavelmente marcado pelo serviço à Igreja e pela promoção de uma verdadeira cultura de solidariedade, proximidade e dignidade humana, vivida de modo muito especial através da missão da Cáritas, destaca. Eugénio Fonseca foi presidente da Cáritas Diocesana de Setúbal entre 1987 e 2016, tendo sido nomeado em 1999 pela Conferência Episcopal Portuguesa para presidir o organismo a nível nacional, cargo que exerceu até dezembro de 2020. Recentemente, tinha assumido a responsabilidade de presidir a Fundação Dom Manuel Martins, do meu bispo de Setúbal, dando continuidade, também através desta missão, ao seu compromisso com uma Igreja próxima das pessoas e particularmente atenta aos mais vulneráveis, acrescenta ao bispo de Setúbal. Numa publicação no Facebook, a Confederação Portuguesa do Voluntariado recorda que o percurso de Eugénio da Fonseca ficou marcado por um compromisso constante com o voluntariado, com a solidariedade e com a construção de uma sociedade mais humana e participativa. Liderou a Cáritas Diocesana de Setúbal, a instituição local, durante quase 3 décadas, entre 87 e 2016. A Cáritas Diocesana de Setúbal também salienta que Eugénio da Fonseca deixou uma marca profunda e inesquecível na ação social em Portugal, no distrito de Setúbal e em toda a rede Cáritas. Eugénio Fonseca foi ainda membro efetivo do Conselho Económico e Social e integrou, em 1996 e fevereiro de 2012, a Comissão Nacional do Rendimento Mínimo Garantido, posteriormente designada como Comissão Nacional do Rendimento Social de Inserção e depois extinta. Em 1993 foi condecorado com a Medalha de Honra da Cidade de Setúbal e a 10 de junho de 2007 foi agraciado pelo Presidente da República, Aníbal Cavaco Silva, com a Ordem de Mérito do Grande Oficial. Em 2016 recebeu uma Medalha de Honra da Segurança Social. O Presidente da República Portuguesa emitiu uma nota de profundo pesar, destacando o seu percurso marcante no combate à pobreza, na ação social e na defesa intransigente da dignidade humana. Eugénio José da Cruz Fonseca nasceu em Setúbal em 1957 e licenciou-se em Ciências Religiosas pela Faculdade de Teologia da Universidade Católica Portuguesa. Era casado e tinha 2 filhos. A Rádio Azul deixa as sentidas condolências à família lutada. O eclipse solar desta quarta-feira tornou-se um dos acontecimentos mais aguardados das últimas semanas. Algo semelhante em Portugal só voltará a acontecer em 2044. 114 anos depois, Portugal voltou assim a assistir a um eclipse total. A Lua tapou o Sol por completo, só uma pequena faixa no Parque Natural de Montezinho, em Bragança. No resto do país, o eclipse é parcial. E, de repente, o dia escureceu, a temperatura desceu, algumas estrelas e planetas ficaram mais visíveis. No Parque Natural de Montezinho, em Bragança, a Lua tapou o Sol por completo. Durante 26 segundos e apenas numa pequena faixa entre o Rio de Honor e Guadramil, um eclipse total acontece quando a Lua fica alinhada entre a Terra e o Sol, mas só fica completamente tapado uma faixa estreita do planeta. É por isso que ali o eclipse é total. No resto do país, é parcial. Luís Neves garante que a Polícia Judiciária está a investigar o homem que esteve envolvido nos desacatos em que uma turista foi baleada na Baixa de Lisboa e de que já está de novo em liberdade. O ministro aproveita também para repetir que não há razões para apresentar demissão. O passado continua presente e a perseguir o ministro, que não tem dúvidas sobre o futuro.
3: Sinto-me e sentir-me-ei sempre enobrecido porque não há nem haverá nenhuma questão que me leve a que abandono o cargo que ocupo com muito orgulho. Só saio do governo se houvesse uma razão substantiva. Como essa razão substantiva não existe, nem existirá, continuei.
2: Apostado em mostrar trabalho, puxa, por exemplo, pelo reforço de polícias na Baixa de Lisboa, depois de uma turista ter sido baleada, isto numa altura em que o Tribunal ordenou a libertação de um dos suspeitos dos desacatos. Há pelo menos mais um suspeito por localizar.
3: Fê-lo no âmbito de um processo de violência doméstica, o suspeito está a realizar diligências que acompanharam desde o primeiro momento, desde ontem, quando este suspeito foi buscado, com a Polícia Judiciária, que é que até é competência da investigação dos crimes de homicídio. E por isso, Esse trabalho irá continuar e veremos quais são as medidas de coação.
2: Luís Neves falou no Ministério da Administração Interna, onde se reuniu com o PSP, GNR e a Autoridade Nacional de Segurança Rodoviária por causa dos números de mortes e acidentes nas estradas. No primeiro semestre deste ano houve quase 18 mil acidentes, morreram mais 23 pessoas e houve mais feridos graves em comparação com o mesmo período do ano passado. Morreram também mais 17 pessoas atropeladas.
3: Depois de um longo tempo de alguma apatia e inação, quero dizer que estando em nome de todos, particularmente preocupado com estes números, também estamos muito motivados de que o próximo futuro no combate a esta falta de cumprimento da lei, a esta guerra civil que temos nas nossas estradas, possa começar a ser corrigido e que possamos coletivamente inverter estes números.
2: Por ser o fim de semana de transição de férias, vai haver mais polícias nas estradas por todo o país e muitos sem estar identificados.
3: As pessoas têm que se habituar a de que as regras são para cumprir e em qualquer momento pode haver um período de fiscalização.
2: As operações stop, sem aviso prévio, foram anunciadas pelo ministro em abril, assim como o novo Código da Estrada. Luís Neves diz que está pronto a 70% e admite que circular a partir de 180 ou 200 km por hora pode passar a ser crime. No desporto, vamos então ao Diário da Volta a Portugal em bicicleta.
0: Após a etapa de ontem, com uma vitória de Xavier Izaza, Rui Oliveira trabalhou, mas acabou por ser segundo. A equipa do Tavira ainda procurou chegar com Francisco Campos, mas o trabalho de Diogo Barbosa não surtiu efeito. E Xavier Izaza foi o vencedor da etapa. A camisola amarela volta a partir no corpo de Alexis Guérin. O francês tem 49 segundos, sobre companhia de equipa Artem Nis, são ambos da Anicolor Campicarne. A 1.28 está Tiago Antunes da EFAPEL, a 2.03 Adrián Pericas e a 2.04 José Fernandes da GI Grupo Simol de Guizol Iverense. Anicolor comanda por equipas, Rui Oliveira aos pontos, Oscar Rota à montanha e Adrián Pericas comanda a juventude. O camisola amarela acredita que é possível chegar à vitória na volta a Portugal.
4: Que ganhar, ganhar a Maria, ou que eu ganhar a Maria é perfeito. Esta, a Maria está na equipa. Está uma boa dia para nós. E depois, amanhã, no bus, vou fazer uma tática com Ruben Pereira. Os outros equipos têm um plano. Nós temos o plano à manhã, vou ver amanhã.
0: A etapa terá uma partida às 13h35, com 3 sprints especiais, Cova do Lanhoso e 2 em Lindoso. Contagem do prémio de montanha na Mata da Albergaria, quilómetro 61, depois no Alto de Germil, no Parque Nacional da Peneda Gerês, quilómetro 118, e o final da etapa coincide com uma contagem do prémio de montanha de terceira categoria às 17h13. E muita água pode correr debaixo das pontes.

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2: Dois homens de 30 e 39 anos foram detidos pela PJ 4 meses depois de terem disparado contra a casa de uma família rival em Vendas Novas, no distrito de Évora. Houve pelo menos 15 disparos, alguns dos quais acabaram por atravessar todo o interior da habitação. No comunicado emitido pela PJ, na quarta-feira, é explicado que os factos ocorreram em contexto de desavenças entre duas famílias na madrugada de 6 de abril. Os factos aconteceram em contexto de desavenças entre as duas famílias e os dois homens de 30 e 39 anos terão efetuado vários disparos contra a residência da família rival, visando um dos seus membros. Tais disparos provocaram 15 perfurações na fachada do imóvel, na porta principal e numa janela. Alguns desses disparos acabaram por atravessar todo o interior da habitação, existindo risco de atingir mortalmente as pessoas que se encontravam no seu interior. Lê-se no comunicado. O inquérito é titulado pelo Departamento de Investigação e Ação Penal do Monte Moro Novo e a dupla será presente a primeiro relatório para a aplicação das medidas de coação. O ex-presidente da República foi transportado para o Hospital de Faro por precaução. Quase 6 horas e vários exames depois, Marcelo teve alta e garante que se sente bem e promete que vai ter mais cuidado com a hidratação. Marcelo Rebelo de Sousa apresentou sinais de indisposição na tarde de quarta-feira, quando estava no restaurante na localidade de Algarvia de Montegordo, no concelho de Vila Real Santo António. Uma viatura do INEM foi chamada ao local e o ex-chefe de Estado foi transportado consciente para o Hospital de Faro. Pelas 21h30 teve alta e falou por breves minutos aos jornalistas, garantindo que se sente bem.
3: Agradecer muito ao INEM pela prontidão e eficiência. Queria agradecer muitíssimo também ao hospital, a direção clínica, o responsável clínico acompanhou e todo o pessoal. Foram vários exames que foram feitos e, portanto, por isso demorou este tempo todo, mas revelando uma preocupação de escrutínio que é prestigiante para o Serviço Nacional de Saúde. Finalmente queria agradecer às pessoas que ao longo destas horas me mandaram mensagens a querer saber o que se passava e, portanto, olha, felizmente posso sair em alta e aproveitar os 2 ou 3 dias que faltam de férias.
0: Sente-se bem agora?
3: Sinto-me bem.
4: Vai continuar a ir à praia?
3: Sim, espero ir à praia, claro. Obrigado.
4: Os cuidados especiais?
3: Vamos a ver. Eu hoje tive um dia muito intenso de praia e de facto foi um exercício físico num dia quente, grande, e portanto vou ter cuidado acrescido em matéria de hidratação. Muito obrigado.
2: Com alta hospitalar, Marcelo diz que quer regressar à praia. Recorde-se que Marcelo Rebelo de Sousa terminou o seu segundo e último mandato presidencial consecutivo a 9 de março. Foi Presidente da República entre 2016 e 2026. A Segurança Social reconhece ter existido uma falha de comunicação ao notificar os cuidadores informais de pedidos de alteração ao Estatuto. A medida surgia como se o pedido tivesse sido submetido pelo cuidador, quando, na verdade, era uma mensagem automática para a atualização de dados enviada pela própria Segurança Social. Ao canal televisivo SIC, a Segurança Social explicou na quarta-feira que no final do mês de julho foi implementada uma nova funcionalidade que permite verificar mensalmente e de forma automática a manutenção das condições de atribuição do Estatuto de Cuidador Informal através do cruzamento de informação existente no sistema. Em vez de um pedido apresentado pelo próprio cuidador, este deveria mencionar tratar-se de um procedimento automático de verificação com base nos dados individuais. Agora, depois de ter sido detectada a falha de comunicação, vão ser agora enviadas novas notificações para informar que se tratou de um procedimento automático. Segundo o mesmo canal, vários cuidadores detectaram esta situação e reclamaram junto da Segurança Social. As médias dos exames nacionais do ensino secundário realizados em julho melhoraram na maioria das disciplinas face à segunda fase do ano passado, mas entre as descidas estão matemática A, biologia, geologia e física e química. Entre os dias 21 e 24 de julho, os alunos de 11º e 12º ano realizaram 85.745 provas de 24 disciplinas, menos 2.663 do que em 25-26. Segundo os dados divulgados na quarta-feira pelo Ministério da Educação e Ciência e Inovação, as classificações médias melhoraram em 16 das 24 disciplinas. Entre as disciplinas com pelo menos 100 provas realizadas, a maior subida foi a de História A. Entre os 508 alunos que foram ao exame, na segunda fase, a média fixou-se em 10,9 valores, e mais um valor e meio do que o ano passado. Noutras disciplinas, a variação foi menos expressiva. Em português, a classificação média das mais de 21 mil provas realizadas foi de 10,8 valores, comparativamente aos 10,5 valores registados na mesma fase do ano passado. Por outro lado, Geometria Descritiva A registou a maior descida, com média negativa de 9,5 valores, menos 1,3 entre os 1.882 exames realizados. Matemática A, Biologia, Geologia, Física e Química, três das disciplinas mais concorridas, com mais de 10 mil provas realizadas, estão entre as 8 cujas classificações médias pioraram em relação à segunda fase do ano anterior. No desporto, Fatoumata Diallo ganhou na quarta-feira a medalha de bronze para Portugal na prova dos 400 metros de barreiras dos europeus de atletismo que decorrem em Birmingham, na Inglaterra. A atleta portuguesa, que terminou a prova em lágrimas de alegria, bateu o recorde nacional com a marca de 53,55 segundos. Fatoumata Diallo conquistou a primeira medalha para Portugal nestes europeus de atletismo. A medalha de ouro foi para a eslovaca Emma Zapatova, com 55,91, e a prata para a britânica Emily Newman, com 53,33. A atleta portuguesa agradeceu o apoio da equipa nacional e diz que o sofrimento valeu a pena.

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2: Eugénio Fonseca, presidente da Confederação Portuguesa de Voluntariado, morreu na quarta-feira aos 69 anos, anunciou o cardeal Dom Américo Aguiar, bispo de Setúbal. Eugénio Fonseca foi presidente da Cáritas Diocesana de Setúbal entre 87 e 2016, tendo sido nomeado em 1999 pela Conferência Episcopal Portuguesa para presidir o organismo a nível nacional, cargo que exerceu até dezembro de 2020. Segundo a informação divulgada no site do Instituto Diocesano de Formação Cristã, Eugénio José da Cruz Fonseca nasceu em Setúbal. Em 1957, licenciou-se em Ciências Religiosas pela Faculdade de Teologia da Universidade Católica Portuguesa. Era casado e tinha dois filhos. Numa nota enviada à imprensa, Américo Aguiar diz ter recebido com profunda consternação a notícia da morte de Eugénio Fonseca, cuja dedicação incansável aos mais pobres, frágeis e esquecidos. A Diocese de Setúbal recorda com gratidão. De acordo com dados da página da Cáritas, na internet, foi escolhido pelas Associações Nacionais de Voluntariado, em 2006, para assumir a presidência da Comissão Instaladora da Confederação Portuguesa de Voluntariado, tendo sido eleito em 2009 presidente desta comissão, cargo que ainda desempenhava. Em 1993 foi condecorado com medalha de honra da cidade de Setúbal e a 10 de junho de 2007 foi agraciado pelo Presidente da República, Aníbal Cavaco Silva, com a Ordem de Mérito de Grande Oficial. Em 2016 recebeu a medalha de honra da Segurança Social. O negócio da compra das três fragatas da Itália está a fazer correr muita tinta. Depois das dúvidas levantadas, o Primeiro-Ministro Luís Montenegro garante total clareza para o chefe do Governo. É legítimo que Nuno Melo processe o líder do Chega. Na quarta-feira, o Ministro da Defesa acompanhou Montenegro da visita ao navio Patrulha Setúbal, na Marina de Cascais, mas remeteu-se ao silêncio. No entanto, Nuno Melo já tinha confirmado, em entrevista ao canal televisivo Now, que pretende processar André Ventura, o deputado Pedro Frazão e o jornal digital 24 Horas. Para Nuno Melo, foram ultrapassados os limites do combate político.
3: O Pedro Frazão e o presidente do Chega, a propósito de uma notícia que é falsa, depois o que é que especulam através da grande profusão das suas redes sociais, que amplificam e têm necessariamente impacto? Falam de escândalo, empresas afastadas, comissões, negociatas. Dizia o presidente do Chega, suspeita de que dinheiro tenha sido canalizado para ser transferido, mobilizado. Mas o que é isto? Isto é a política transformada em, não sei, em sarjeta, é tudo aquilo que eu mais deploro.
2: A polémica começou com a notícia de 24 horas sobre a compra de três fragatas a uma empresa italiana por cerca de 3,9 mil milhões de euros. O artigo alega que uma empresa portuguesa que representava a construtora italiana em Portugal tinha sido afastada do negócio e perdido cerca de 90 milhões de euros em comissões. O Ministério da Defesa nega a existência de intermediários e acusa o jornal 24 horas de ter avançado com especulações. Já o Primeiro-Ministro promete total clareza no negócio.
4: Tudo, mas tudo o que puder ser feito e vai ser feito para garantir a transparência deste processo, nós vamos assegurar. Vamos assegurar desde logo do ponto de vista técnico, com a estrutura de missão que acompanha o desenvolvimento do programa e depois com uma comissão de acompanhamento, onde estão também não só os outros órgãos de soberania, em particular a Assembleia da República, mas também todas as autoridades que superintendem as investigações.
2: Para Luís Montenegro, é legítimo que Nuno Melo processe o líder do Chega.
4: A lei e a decência política e pública se deve aplicar a todos. Não é exclusivo dos políticos. Os jornalistas e os políticos dos outros partidos, naturalmente, também têm de cumprir a lei e respeitar a lei. E, portanto, é totalmente legítimo, creio que ninguém põe isso em causa, que alguém que sente a ofensa dos seus direitos, incluindo o seu direito ao bom nome, possa reagir.
2: O Chega e o Partido Socialista exigiram esclarecimentos ao Governo sobre o processo e os eventuais intermediários e as comissões associadas. André Ventura insiste que o negócio não está devidamente explicado e acusa o Governo de reagir mal ao escrutínio. A entrega das três fragatas está prevista entre 2029 e 2030 e o objetivo é reforçar a capacidade operacional da Marinha Portuguesa durante as próximas décadas. Dois portugueses foram resgatados na quarta-feira com vida na costa da Croácia, enquanto prosseguem as buscas pelos restantes dois cidadãos nacionais desaparecidos na madrugada de quarta-feira, quando se encontravam num pequeno barco insuflável a remos, segundo fontes oficiais croatas. O primeiro resgate ocorreu por volta das 11h40, 10h40 em Lisboa, quando uma mulher foi retirada do mar na Baía de Butchin, a cerca de 20 km do local onde os quatro jovens com cerca de 30 anos entraram no mar. A mulher tinha sido avistada a partir de um avião que participa na operação de busca. Pouco depois foi localizado um homem a cerca de 2 km do local do primeiro resgate, segundo informou o capitão do Porto, citado pela agência de notícias espanhola EFE. Os dois resgatados, que passaram mais de 8 horas no mar e foram atendidos pelos serviços de emergência. Os quatro portugueses apareceram, recorde-se, ao largo da Croácia, durante a madrugada de quarta-feira, depois da embarcação em que seguiam ter sido surpreendida por uma tempestade, disse à Luz a fonte do Ministério dos Negócios Estrangeiros. Apesar de, inicialmente, o Ministro dos Negócios Estrangeiros ter comunicado através das redes sociais que um dos desaparecidos ter sido encontrado sem vida, aguardando-se a sua identificação pelas autoridades locais, essa informação foi, portanto, utilizada já sem a referência à vítima mortal nas redes sociais pelo Ministério dos Negócios Estrangeiros, que referiu à Luz estar a aguardar novos desenvolvimentos oficiais. Entretanto, o Primeiro-Ministro referiu-se também a uma vítima mortal.
4: Tive apenas conhecimento há poucos instantes desse acidente. Quero expressar o nosso lamento e pesar em nome do Governo para a vítima mortal que já foi identificada e desejar que as pessoas que se encontram desaparecidas possam ser encontradas rapidamente e com vida.
2: A zona tem sido assolada desde terça-feira por fortes rajadas de vento e ondas até 3 metros de altura, pelo que imediatamente após a recepção do aviso foi lançada a operação de busca. As equipas de salvamento já tinham localizado na água um objeto que corresponde à descrição da embarcação dos jovens. No futebol, em conferência de imprensa na Escócia durante a divisão do jogo da segunda mão da terceira pré-eliminatória de acesso à Liga Europa contra o Hearts, o treinador do Benfica, Marco Silva, sublinhou precisamente que a Liga Europa não é uma competição normal para o Benfica, destacando que o clube e os adeptos estão historicamente habituados a jogar no maior palco do futebol europeu. O treinador relembrou os desafios impostos pelas escassas 7 semanas de trabalho e a integração progressiva de reforços e de vários jogadores que participaram tardiamente no Mundial.
0: Mas pela última parte falta muito porque é humanamente impossível ter tudo ao nível que nós queremos após, como falou, dois meses após a apresentação, com 7 semanas de trabalho, e essas mesmas 7 semanas com grande parte dos jogadores a chegarem a conta-gotas, especialmente os jogadores que estiveram no Mundial e que, como vocês sabem, também foram jogadores dos 6 que lá estiveram, praticamente 6 ou 5 ou 6 foram quase sempre titulares na última temporada do Benfica. Estamos a falar de 50% do 11 titular do Benfica durante a época passada. Eu não vou estar a enumerar as coisas que me têm agradado ou não, já vejo muita coisa boa daquilo que queremos e pretendemos para a equipa. Os jogadores sentem isso também, isso é o mais importante, é o sentir que acaba de ser o mais difícil e o mais importante numa equipa de futebol, é a ideia que queremos e que, entre aspas, vendemos aos jogadores, eles comprarem e eles quererem claramente segui-la. E naturalmente é isso que eu sinto, os jogadores a quererem fazer cada vez mais e a terem a sensação que aquele caminho nos pode levar a coisas muito boas, fazê-los melhorar individualmente e coletivamente. E o desafio é o desafio de treinar um clube desta dimensão, um desafio este ano um pouco diferente, porque falou dos 2 meses depois da apresentação, mas começar a trabalhar muito cedo, começar a competir com 4 semanas não é muito normal, e nós começámos a competir com 4 semanas, com muitos jogadores fora também. Todos esses pormenores foram desafiantes para nós, para termos a equipa e em condições de competir ao mais alto nível naquilo que eram os primeiros jogos de Liga Europa. Para nós estar neste momento nesta fase era quase obrigatório. Estar na fase de grupos é uma ambição clara que nós temos para estar lá, porque normalmente não estamos habituados a jogar esta competição e acabamos por jogar uma competição que nos últimos anos não é uma competição normal para o Benfica. E depois teremos que jogar 6 jogos para estar na fase de grupos da Liga Europa. É uma situação também completamente diferente, e nós compete-nos a nós com moralizar e colocar uma ambição e uma motivação nos jogadores para que isso aconteça claramente, depois com o processo de começar o campeonato também, que é um objetivo grandíssimo para nós este ano.
2: Com uma vantagem robusta de 6-1 conquistada na primeira mão em Lisboa, Marco Silva admitiu que planeia fazer alterações no 11 inicial, dando minutos a atletas que merecem a oportunidade e que necessitam de adquirir ritmo competitivo. O Paris Saint-Germain derrotou na quarta-feira o Aston Villa e conquistou a Supertaça Europeia. A partida contou, frente a frente, o vencedor da Liga dos Campeões ao vencedor da Liga Europa da última temporada. um jogo disputado em Salzburgo, na Áustria. A equipa orientada por Luís Henrique abriu o marcador aos 20 minutos, por intermédio do avançado georgiano Falatiskaya. O Aston Villa empatou ainda antes do intervalo, por intermédio de Brian Maggio, um fenómeno de 17 anos. O golo da vitória do Paris Saint-Germain aconteceu aos 61 minutos, depois de assistir para o golo inaugural, Doué assistiu a Pena Dembélé a tirar a contar. No menos, João Neves e Vitinha foram titulares e conquistaram assim mais um troféu.

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1: Rui Costa responde ao Futebol Clube Porto e garante chegada de central nos próximos dias. Marco Silva sublinha que a Liga Europa não é uma competição normal para o Benfica. O Paris Saint-Germain de Vitinha, Neves e Mendes vence a Supertaça Europeia. Europeus de Atletismo, Fatoumata Diallo ganha bronze para Portugal. Vamos ao Diário da Volta. O líder encarnado assegurou que a vaga deixada por António Silva será ocupada em breve e a equipa não vai ficar assim até 31 de agosto.
2: O plantel do Benfica não irá ficar assim a 31 de agosto, irá haver alguma saída, irá haver algumas entradas e estamos a trabalhar nisso da mesma maneira que estamos a trabalhar com o central, que é escolher bem e não rápido.
1: Rui Costa garantiu ainda que prefere demorar mais tempo e não avançar de forma precipitada para os jogadores que ainda podem reforçar a equipa. Quanto à partida à porta fechada, frente ao Viseu, o presidente deixou duras críticas.
2: Isto é um precedente muito grave do futebol português, nunca se tinha visto tal coisa, eu espero que não se repita, também me leva a dizer que aquilo que fizeram ao Benfica não pode ficar em claro noutros estádios também.
1: Rui Costa submeteu à Assembleia da República uma petição oficial intitulada pela suspensão e revisão do modelo de comercialização centralizada dos direitos audiovisuais, uma iniciativa que foi formalizada a 7 de agosto de 2026 e a sua admissão foi oficialmente aceita pelo Parlamento a 10 de agosto de 2026. O presidente Benfica diz que o que fez foi a bem do futebol nacional.
2: Nós não acreditamos que esta centralização venha a beneficiar o futebol. Já não é só a questão do Benfica, venha a beneficiar o futebol português. E como tal, aquilo que o Benfica, como vocês bem sabem, tem feito, tentado de tudo para que pelo menos esta centralização seja adiada pelo bem do futebol português.
1: Palavras proferidas ontem ao início da tarde, antes da partida da equipa para Edimburgo, onde hoje às 19h45 se joga o Arts Benfica, da segunda mão da terceira pré-eliminatória da Liga Europa. O líder das Águias considerou que é bom quando até quando ganha os adversários falam do Benfica.
2: Porto até quando ganha fala do Benfica, somos mesmo muito grandes, não é? É o que é. Nós somos, sabemos o peso que temos no futebol português, sabemos a dimensão que temos.
1: Recordo-se que o Futebol Clube do Porto emitiu um comunicado na terça-feira, onde apontou que, no ano passado, o Benfica foi a equipa dos 10 principais campeonatos que beneficiou de mais grandes penalidades. Em conferência de imprensa na Escócia, durante a divisão do jogo da segunda mão da terceira pré-eliminatória de acesso à Liga Europa contra o Arts, o treinador do Benfica, Marco Silva, sublinhou precisamente que a Liga Europa não é uma competição normal para o Benfica, destacando que o clube e os adeptos estão historicamente habituados a jogar no maior palco do futebol europeu. O treinador relembrou os desafios impostos pelas escassas 7 semanas de trabalho e a integração progressiva de reforços e de vários jogadores que participaram tardiamente no Mundial.
3: Mas pela última parte falta muito porque é humanamente impossível ter tudo ao nível que nós queremos após, como falou, dois meses após a apresentação, com 7 semanas de trabalho e essas mesmas 7 semanas com grande parte dos jogadores a chegarem a conta-gotas, especialmente os jogadores que estiveram no Mundial e que, como vocês sabem, também foram jogadores dos 6 que lá estiveram, praticamente 6 ou 5 ou 6 foram quase sempre titulares na última temporada do Benfica. Estamos a falar de 50% do 11 titular do Benfica durante a época passada. Eu não vou estar a enumerar as coisas que me têm agradado ou não, já vejo muita coisa boa daquilo que queremos e pretendemos para a equipa, os jogadores sentem isso também, isso é o mais importante, é o sentir que acaba de ser o mais difícil e o mais importante no meio do futebol, é a ideia que queremos e que, entre aspas, vendemos aos jogadores, eles comprarem e eles quererem claramente segui-la. E naturalmente é isso que eu sinto os jogadores a quererem fazer cada vez mais e a terem a sensação que aquele caminho nos pode levar a coisas muito boas, fazê-los melhorar individualmente e coletivamente. E o desafio é o desafio de treinar um clube desta dimensão, um desafio este ano um pouco diferente, porque falou dos 2 meses depois da apresentação, mas começar a trabalhar muito cedo, começar a competir com 4 semanas não é muito normal, e nós começámos a competir com 4 semanas, com muitos jogadores fora também, todos esses pormenores foram desafiantes para nós, para termos a equipa e em condições de competir ao mais alto nível naquilo que eram os primeiros jogos de Liga Europa. Para nós estar neste momento, nesta fase, era quase obrigatório. Estar na fase de grupos é uma ambição clara que nós temos para estar lá, porque normalmente não estamos habituados a jogar esta competição e acabámos por jogar uma competição que nos últimos anos não é uma competição normal para o Benfica. E depois teremos que jogar 6 jogos para estar na fase de grupos da Liga Europa. É uma situação também completamente diferente e nós compete-nos a nós com moralizar e colocar uma ambição e uma motivação nos jogadores para que isso aconteça claramente, depois com o processo de começar o campeonato também, que é um objetivo grandíssimo para nós este ano.
1: Com uma vantagem robusta de 6-1 conquistada na primeira mão em Lisboa, Marco Silva admitiu que planeia fazer alterações no 11 inicial, dando minutos a atletas que merecem a oportunidade e que necessitam de adquirir ritmo competitivo. O Paris Saint-Germain derrotou na quarta-feira o Aston Villa e conquistou a Supertaça Europeia. A partida contou, frente a frente, o vencedor da Liga dos Campeões ao vencedor da Liga Europa da última temporada. Um jogo disputado a Salzburgo, na Áustria, a equipa orientada por Luis Enrique abriu o marcador aos 20 minutos, por intermédio do avançado georgiano Falatriskaya. O Aston Villa empatou ainda antes do intervalo, por intermédio de Brian Maggio, um fenómeno de 17 anos. O golo da vitória do Paris Saint-Germain aconteceu aos 61 minutos, depois de assistir para o golo inaugural, Doué assistiu para Dembélé a tirar a contar. No menos, João Neves e Vitinha foram titulares e conquistaram assim mais um troféu. Fatoumata Diallo ganhou na quarta-feira a medalha de bronze para Portugal na prova dos 400 metros barreiras dos europeus de atletismo que decorrem em Birmingham, na Inglaterra. A atleta portuguesa, que terminou a prova em lágrimas de alegria, bateu o recorde nacional com a marca de 53,55 segundos. Fatoumata Diallo conquistou a primeira medalha para Portugal nestes europeus de atletismo. A medalha de ouro foi para a eslovaca Emma Zapatova, com 55,91, e a prata para a britânica Emily Newman, com 53,33. A atleta portuguesa agradeceu o apoio da equipa nacional e diz que o sofrimento valeu a pena. Vamos então ao diário da volta a Portugal em bicicleta.
0: Após a etapa de ontem, com uma vitória de Xavier Izaza, Rui Oliveira trabalhou, mas acabou por ser segundo. A equipa do Tavira ainda procurou chegar com Francisco Campos, mas o trabalho de Diogo Barbosa não surtiu efeito. E Xavier Izaza foi o vencedor da etapa. A camisola amarela volta a partir no corpo de Alexis Guérin. O francês tem 49 segundos, chama o companheiro de equipa Artem Nis. São ambos Dani Color Campo e Carne. A 1.28 está Tiago Antunes da EFAPEL, a 2.03 Adrià Pericas e a 2.04 José Fernandes da GI Grupo Simoldings Oliveirense. Anicolor comanda por equipas, Rui Oliveira aos pontos, Oscar Nota à montanha e Adrià Pericas comanda a juventude. O camisola amarela acredita que é possível chegar à vitória na volta a Portugal.
4: Que ganhar, ganha a Maria, ou que eu ganhe a Maria, é perfeito. Esta, a Maria está na equipa. Foi uma boa dia para nós. E depois, amanhã, no bus, vou fazer uma tática com Ruben Pereira. Os outros equipos têm um plano. Nós temos o plano à manhã, vou ver amanhã.
0: A etapa terá uma partida às 13h35, com 3 sprints especiais, Cova do Lanhoso e 2 em Lindoso. Contagem do prémio de montanha na Mata da Albergaria, quilómetro 61, depois no Alto de Germil, no Parque Nacional da Peneda Gerês, quilómetro 118, e o final da etapa coincide com uma contagem do prémio de montanha de terceira categoria às 17h13. E muita água pode correr debaixo das pontes.
1: O Instituto Português do Mar e da Atmosfera prevê para esta quinta-feira céu pouco nublado ou limpo, apresentando períodos de maior nebulosidade até ao meio da manhã e para o final do dia, em especial junto ao Cabo Raso. Vento fraco a moderado, do norte-noroeste, soprando por vezes forte junto ao Cabo Raso, em especial a partir da tarde.
5: 20 graus.

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1: Morreu Eugénio da Fonseca, setubalense e presidente da Confederação Portuguesa de Voluntariado. Os 26 segundos de escuridão total, Portugal voltou a assistir a um eclipse como não se via há 114 anos. O ministro da Administração Interna afasta o cenário de missão e garante que o caso da turista baleada na Baixa de Lisboa será investigado. O desporto, vamos ao Diário da Volta.
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1: Eugénio da Fonseca faleceu esta quarta-feira, 12 de agosto, aos 69 anos de idade. A notícia da morte do antigo presidente da Cáritas Diocesana de Setúbal e da Cáritas Portuguesa foi confirmada e comunicada com profunda consternação pelo bispo de Setúbal, o cardeal Dom América Guiar. Foi numa nota publicada no Facebook que América Guiar diz ter recebido com profunda consternação a notícia da morte de Eugénio Fonseca, cuja dedicação incansável aos mais pobres, frágeis e esquecidos, a Diocese de Setúbal recorda com gratidão. O seu percurso ficou inelegavelmente marcado pelo serviço à Igreja e pela promoção de uma verdadeira cultura de solidariedade, proximidade e dignidade humana, vivida de modo muito especial através da missão da Cáritas, destaca. Eugénio Fonseca foi presidente da Cáritas Diocesana de Setúbal entre 1987 e 2016, tendo sido nomeado em 1999 pela Conferência Episcopal Portuguesa para presidir o organismo a nível nacional, cargo que exerceu até dezembro de 2020. Recentemente, tinha assumido a responsabilidade de presidir a Fundação Dom Manuel Martins, primeiro-bispo de Setúbal, dando continuidade, também através desta missão, ao seu compromisso com uma Igreja próxima das pessoas e particularmente atenta aos mais vulneráveis, acrescenta ao bispo de Setúbal. Numa publicação no Facebook, a Confederação Portuguesa do Voluntariado recorda que o percurso de Eugénio da Fonseca ficou marcado por um compromisso constante com o voluntariado, com a solidariedade e com a construção de uma sociedade mais humana e participativa. Liderou a Cáritas Diocesana de Setúbal, a instituição local, durante quase 3 décadas, entre 87 e 2016. A Cáritas Diocesana de Setúbal também salienta que Eugénio da Fonseca deixou uma marca profunda e inesquecível na ação social em Portugal, no distrito de Setúbal e em toda a rede Cáritas. Eugénio Fonseca foi ainda membro efetivo do Conselho Económico e Social e integrou, em 1996 e fevereiro de 2012, a Comissão Nacional do Rendimento Mínimo Garantido, posteriormente designada como Comissão Nacional do Rendimento Social de Inserção e depois extinta. Em 1993 foi condecorado com a Medalha de Honra da Cidade de Setúbal e, a 10 de junho de 2007, foi agraciado pelo Presidente da República, Aníbal Cavaco Silva, com a Ordem de Mérito do Grande Oficial. Em 2016 recebeu uma Medalha de Honra da Segurança Social. O Presidente da República Portuguesa emitiu uma nota de profundo pesar, destacando o seu percurso marcante no combate à pobreza, na ação social e na defesa intransigente da dignidade humana. Eugénio José da Cruz Fonseca nasceu em Setúbal em 1957 e licenciou-se em Ciências Religiosas pela Faculdade de Teologia da Universidade Católica Portuguesa. Era casado e tinha 2 filhos. A Rádio Azul deixa as sentidas condolências à família lutada. O eclipse solar desta quarta-feira tornou-se um dos acontecimentos mais aguardados das últimas semanas. Algo semelhante em Portugal só voltará a acontecer em 2044. 114 anos depois, Portugal voltou assim a assistir a um eclipse total. A Lua tapou o Sol por completo, só uma pequena faixa no Parque Natural de Montezinho, em Bragança. No resto do país, o eclipse é parcial. E, de repente, o dia escureceu, a temperatura desceu, algumas estrelas e planetas ficaram mais visíveis. No Parque Natural de Montezinho, em Bragança, a Lua tapou o Sol por completo. Durante 26 segundos e apenas numa pequena faixa entre o Rio de Honor e Guadramil, um eclipse total acontece quando a Lua fica alinhada entre a Terra e o Sol, mas só fica completamente tapado uma faixa estreita do planeta. É por isso que ali o eclipse é total. No resto do país, é parcial. Luís Neves garante que a Polícia Judiciária está a investigar o homem que esteve envolvido nos desacatos em que uma turista foi baleada na Baixa de Lisboa e de que já está de novo em liberdade. O ministro aproveita também para repetir que não há razões para apresentar a demissão. O passado continua presente e a perseguir o ministro, que não tem dúvidas sobre o futuro.
3: Sentir-me-ei sempre enobrecido, porque não há nem haverá nenhuma questão que me leve a que abandono o cargo que ocupo com muito orgulho. Só saio do governo se houvesse uma razão substantiva. Como essa razão substantiva não existe, nem existirá, continuei.
1: apostado em mostrar trabalho, puxa, por exemplo, pelo reforço de polícias na Baixa de Lisboa, depois de uma turista ter sido baleada, isto numa altura em que o Tribunal ordenou a libertação de um dos suspeitos dos desacatos. Há pelo menos mais um suspeito por localizar.
3: Fê-lo no âmbito de um processo de violência doméstica, o suspeito está a realizar diligências que acompanharam desde o primeiro momento, desde ontem, quando este suspeito foi buscado, com a Polícia Judiciária, que é que até é a competência da investigação dos crimes de homicídio. E por isso, esse trabalho irá continuar e veremos quais são as medidas de coação.
1: Luís Neves falou no Ministério da Administração Interna, onde se reuniu com a PSP, GNR e a Autoridade Nacional de Segurança Rodoviária por causa dos números de mortes e acidentes nas estradas. No primeiro semestre deste ano houve quase 18 mil acidentes, morreram mais 23 pessoas e houve mais feridos graves em comparação com o mesmo período do ano passado. Morreram também mais 17 pessoas atropeladas.
3: Depois de longo tempo de alguma apatia e inação, quero dizer que estando em nome de todos, particularmente preocupado com estes números, também estamos muito motivados de que o próximo futuro no combate a esta falta de cumprimento da lei, a esta guerra civil que temos nas nossas estradas, possa começar a ser corrigido e que possamos coletivamente inverter estes números.
1: Por ser o fim de semana de transição de férias, vai haver mais polícias nas estradas por todo o país e muitos sem estar identificados.
3: As pessoas têm que se habituar a de que as regras são para cumprir e em qualquer momento pode haver um período de fiscalização.
1: As operações stop, sem aviso prévio, foram anunciadas pelo ministro em abril, assim como o novo Código da Estrada. Luís Neves diz que está pronto a 70% e admite que circular a partir de 180 ou 200 km por hora pode passar a ser crime. No desporto, vamos então ao diário da volta a Portugal em bicicleta.
4: Após a etapa de ontem, com uma vitória de Xavier Zaza, Rui Oliveira trabalhou, mas acabou por ser segundo. A equipa do Tavira ainda procurou chegar com Francisco Campos, mas o trabalho de Diogo Barbosa não surtiu efeito. E Xavier Zaza foi o vencedor da etapa. A camisola amarela volta a partir no corpo de Alexis Guérin. O francês tem 49 segundos, chamou-se sob companhia de equipa Artem Nis, são ambos da Anicolor Campicarne. A 1.28 está Tiago Antunes da EFA Apel, a 2.03 Adrià Pericas e a 2.04 José Fernandes da GI Grupo Simoldings Oliveirense. Anicolor comanda por equipas, Rui Oliveira aos pontos, Oscar Rota à montanha e Adrià Pericas comanda a juventude. O camisola amarela acredita que é possível chegar à vitória na volta a Portugal.
5: Que ganhar, ganhar a Maria, ou que eu ganhar a Maria, é perfeito. Esta, a Maria está na equipa. Está uma boa dia para nós. E depois, amanhã, no bus, vou fazer uma tática com Ruben Pereira. Os outros equipos têm um plano. Nós temos o plano à manhã, vou ver amanhã.
4: A etapa terá uma partida às 13h35, com 3 sprints especiais, Cova de Lanhoso e 2 em Lindoso. Contagem do prémio de montanha na Mata da Albergaria, quilómetro 61, depois no Alto de Germil, no Parque Nacional da Peneda Gerês, quilómetro 118, e o final da etapa coincide com uma contagem do prémio de montanha de terceira categoria às 17h13. E muita água pode correr debaixo das pontes.
1: O Instituto Português do Mar e da Atmosfera prevê para esta quinta-feira céu pouco nublado ou limpo, apresentando períodos de maior nebulosidade até ao meio da manhã e para o final do dia, em especial junto ao Cabo Raso. Vento fraco a moderado, do norte-noroeste, superando por vezes forte junto ao Cabo Raso, em especial a partir da tarde.
2: 20 graus.

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Morte e Vida Madalena chega às salas nacionais. A comédia do Guto Parente, premiada no circuito europeu e sul-americano, revela os bastidores caóticos da produção de um filme de ficção científica independente de baixo orçamento. Morte e Vida Madalena é uma comédia do cineasta brasileiro Guto Parente. O filme resulta de uma produção entre Tardo Filmes do Brasil e a Crime Produções Portugal, em coprodução com o Canal Brasil, e chega ao grande ecrã no próximo dia 20 de agosto, com distribuição assegurada pelo Urtiga. Lê-se na sinopse que Morte e Vida Madalena é uma comédia contagiante que projeta os desafios da realização independente. O filme centra-se em Madalena, interpretada pela atriz Noa Bonoba, uma produtora de cinema grávida de 8 meses, que se prepara para rodar uma ficção científica de baixo orçamento, escrita pelo seu recém-falecido pai. Quando Davi, o realizador do filme, e seu ex-marido desaparece misteriosamente do set, Madalena assume a liderança do projeto, numa corrida contra o tempo para concluir a obra antes do nascimento do seu bebê. Do elenco constam ainda nomes como o veterano Tavinho Teixeira, Nathalie Rocha ou Marcos Corvelo. O filme tem vindo a ser premiado no circuito europeu e sul-americano, tendo vencido a competição Cine Plus do FI de Marseille e o Prémio Especial de Melhor Longa-Metragem no Festival de Brasília, além de outras distinções que enaltecem o elenco, realização, argumento e banda sonora. O Cinema City Alvalade e Nós Amoreiras em Lisboa, o City em Setúbal, são algumas das salas que vão exibir o filme na semana de estreia. Morte e Vida Madalena conta com o apoio financeiro do Ancine, do Canal Brasil, da RTP e também do ICA. Estreia agendada para 20

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1: Em Vendas Novas, a polícia judiciária deteve uma dupla. Foram disparados 15 tiros contra uma casa. O ex-presidente Marcelo Rebelo de Sousa já teve alta e garante que sinto-me bem e quero ir à praia. A Segurança Social assume falha de comunicação ao notificar cuidadores informais sobre pedidos de alteração a estatuto. Exames nacionais, as notas melhoraram na maioria das disciplinas face à segunda fase do ano passado. O desporto, europeus de atletismo, Fatoumata Diallo ganha bronze para Portugal.
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1: Dois homens de 30 e 39 anos foram detidos pela PJ 4 meses depois de terem disparado contra a casa de uma família rival em Vendas Novas, no distrito de Évora. Houve pelo menos 15 disparos, alguns dos quais acabaram por atravessar todo o interior da habitação. No comunicado emitido pela PJ, na quarta-feira, é explicado que os factos ocorreram em contexto de desavenças entre duas famílias na madrugada de 6 de abril. Os factos aconteceram em contexto de desavenças entre as duas famílias e os dois homens de 30 e 39 anos

0: Tinham efetuado vários disparos contra a residência da família rival, visando um dos seus membros. Tais disparos provocaram 15 perfurações na fachada do imóvel, na porta principal e numa janela. Alguns desses disparos acabaram por atravessar todo o interior da habitação, existindo risco de atingir mortalmente as pessoas que se encontravam no seu interior. Lê-se o comunicado. O inquérito é titulado pelo Departamento de Investigação e Ação Penal do Montemor-o Novo e a dupla será presente a primeiro relatório para a aplicação das medidas de coação. O ex-presidente da República foi transportado para o Hospital de Faro por precaução. Quase 6 horas e vários exames depois, Marcelo teve alta e garante que se sente bem e promete que vai ter mais cuidado com a hidratação. Marcelo Rebelo de Sousa apresentou sinais de indisposição na tarde de quarta-feira, quando estava no restaurante na localidade de Algarvia de Montegordo, no concelho de Vila Real de Santo António. Uma viatura do INEM foi chamada ao local e o ex-chefe de Estado foi transportado consciente para o Hospital de Faro. Pelas 21h30 teve alta e falou por breves minutos aos jornalistas, garantindo que se sente bem.
1: Agradecer muito ao INEM pela prontidão e eficiência. Queria agradecer muitíssimo também ao hospital, a direção clínica, o responsável clínico que acompanhou e todo o pessoal. Foram vários exames que foram feitos e, portanto, por isso demorou este tempo todo, mas revelando uma preocupação de escrutínio que é prestigiante para o Serviço Nacional de Saúde. Finalmente queria agradecer às pessoas que ao longo destas horas me mandaram mensagens a querer saber o que se passava e, portanto, olha, felizmente posso sair em alta e aproveitar os 2 ou 3 dias que faltam de férias.
2: Portanto, sente-se bem agora?
1: Sinto-me bem.
3: Vai continuar a ir à praia?
1: Sim, espero ir à praia, claro. Obrigado.
3: Tem alguns cuidados especiais?
1: Vamos a ver. Eu hoje tive um dia muito intenso de praia e de facto foi um exercício físico num dia quente, grande, e portanto vou ter cuidado acrescido em matéria de hidratação. Muito obrigado.
0: Com alta hospitalar, Marcelo diz que quer regressar à praia. Recorde-se que Marcelo Rebelo de Sousa terminou o seu segundo e último mandato presidencial consecutivo em 9 de março, foi Presidente da República entre 2016 e 2026. A Segurança Social reconhece ter existido uma falha de comunicação ao notificar os cuidadores informais de pedidos de alteração ao estatuto. A medida surgia como se o pedido tivesse sido submetido pelo cuidador, quando, na verdade, era uma mensagem automática para a atualização de dados enviada pela própria a Segurança Social. Ao canal televisivo SIC, a Segurança Social explicou na quarta-feira que no final do mês de julho foi implementada uma nova funcionalidade que permite verificar mensalmente e de forma automática a manutenção das condições de atribuição do Estatuto de Cuidador Informal através do cruzamento de informação existente no sistema. Em vez de um pedido apresentado pelo próprio cuidador, este deveria mencionar tratar-se de um procedimento automático de verificação com base nos dados individuais. Agora, depois de ter sido detectada a falha de comunicação, vão ser agora enviadas novas notificações para informar que se tratou de um procedimento automático. Segundo o mesmo canal, vários cuidadores detectaram esta situação e reclamaram junto da Segurança Social. As médias dos exames nacionais do ensino secundário realizados em julho melhoraram na maioria das disciplinas face à segunda fase do ano passado, mas entre as descidas estão matemática A, biologia, geologia e física e química. Entre os dias 21 e 24 de julho, os alunos de 11º e 12º ano realizaram 85.745 provas de 24 disciplinas, menos 2.663 do que em 25-26. Segundo os dados divulgados na quarta-feira pelo Ministério da Educação e Ciência e Inovação, as classificações médias melhoraram em 16 das 24 disciplinas. Entre as disciplinas com pelo menos 100 provas realizadas, a maior subida foi a de História A. Entre os 508 alunos que foram ao exame, na segunda fase, a média fixou-se em 10,9 valores e mais 1,5 do que o ano passado. Noutras disciplinas, a variação foi menos expressiva. Em português, a classificação média das mais de 21 mil provas realizadas foi de 10,8 valores, comparativamente aos 10,5 valores registados na mesma fase do ano passado. Por outro lado, geometria descritiva A registou a maior descida, com média negativa de 9,5 valores, menos 1,3 entre os 1.882 exames realizados. Matemática A, biologia, geologia, física e química, 3 das disciplinas mais concorridas, com mais de 10 mil mil provas realizadas, estão entre as 8 cujas classificações médias pioraram em relação à segunda fase do ano anterior. No desporto, Fatoumata Diallo ganhou na quarta-feira a medalha de bronze para Portugal na prova dos 400 metros barreiras dos europeus de atletismo que decorrem em Birmingham, na Inglaterra. A atleta portuguesa, que terminou a prova em lágrimas de alegria, bateu o recorde nacional com a marca de 53,55 segundos. Fatoumata Diallo conquistou a primeira medalha para Portugal nestes europeus de atletismo. A medalha de ouro foi para a eslovaca Emma Zapatova, com 55,91, e a prata para a britânica Emily Newman, com 53,33. A atleta portuguesa agradeceu o apoio da equipa nacional e diz que o sofrimento valeu a pena.

0: 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Os radares da Autoridade Nacional da Segurança Rodoviária já registaram mais de 3,6 milhões de infrações por excesso de velocidade desde a entrada em funcionamento do Sistema Nacional de Controlo de Velocidade, o SINCRO, em 2016. Segundo dados divulgados pela própria autoridade, foram detectadas 3,61 milhões de infrações ao longo dos primeiros 10 anos de funcionamento do sistema, o equivalente a uma média de 989 infrações por dia. O valor mais elevado foi registrado em 2023, quando os radares contabilizaram 671.709 infrações. Desde então, os números têm vindo a descer. Foram registradas 477.297 infrações em 2024 e 418.783 em 2025. Em 2026, até 1 de julho, a autoridade contabiliza 163.951 infrações por excesso de velocidade. De acordo com a autoridade, nos locais abrangidos pela SINCRO desde 2016, verificou-se uma redução de 23% nos acidentes com vítimas. O número de vítimas mortais caiu 71%, enquanto que os feridos graves diminuíram 38% e os feridos ligeiros em 22%. O novo Mercedes AMG GT4 Portas continua a dividir opiniões, seja pelo abandono dos motores de combustão, especialmente o motor V8, seja pelo seu estilo divisivo. Depois das versões 55 e 63 capazes de soar como o V8, o AMG revela agora o GT53, a versão mais acessível que imita o som dos motores de 6 cilindros em linha. Para compensar a ausência dos motores de combustão e tudo o que estes implicam, como mudanças de relação, interrupções de binário, direções de som, a Mercedes AMG desenvolveu o sistema AMG Force S Plus, que recria artificialmente toda essa experiência num modelo 100% elétrico, uma abordagem semelhante à utilizada pela Hyundai nos Ioniq 5N e Ioniq 6N. O novo Mercedes AMG GT 53 4 portas passa a simular o funcionamento de um 6 cilindros em linha, mais concretamente o mesmo motor turbo de 3,0 litros que equipava o anterior Mercedes AMG E53 Coupé. Segundo a marca, trata-se de uma reprodução autêntica do som do motor de combustão concebida para proporcionar uma experiência mais emocional ao volante.
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1: Morre aos 69 anos o setubalense Eugénio Fonseca, presidente da Confederação Portuguesa de Voluntariado. O Governo assegura que fará tudo para garantir transparência no processo de aquisição de fragatas para a Marinha. Dois dos quatro portugueses desaparecidos no mar, na Croácia, encontrados com vida. No futebol, Marco Silva sublinha que a Liga Europa não é uma competição normal para o Benfica. O Paris Saint-Germain de Vitinha, Neves e Mendes vence a Supertaça Europeia.
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1: Eugénio Fonseca, presidente da Confederação Portuguesa de Voluntariado, morreu na quarta-feira aos 69 anos, anunciou o cardeal Dom América Guiar, bispo de Setúbal. Eugénio Fonseca foi presidente da Cáritas Diocesana de Setúbal entre 87 e 2016, tendo sido nomeado em 1999 pela Conferência Episcopal Portuguesa para presidir o organismo a nível nacional, cargo que exerceu até dezembro de 2020. Segundo informação divulgada no site do Instituto Diocesano de Formação Cristã, Eugénio José da Cruz Fonseca nasceu em Setúbal. Em 1957, licenciou-se em Ciências Religiosas pela Faculdade de Teologia da Universidade Católica Portuguesa. Era casado e tinha dois filhos. Numa nota enviada à imprensa, América Guiar diz ter recebido com profunda consternação a notícia da morte de Eugénio Fonseca, cuja dedicação incansável aos mais pobres, frágeis e esquecidos. A Diocese de Setúbal recorda com gratidão. De acordo com dados da página da Cáritas, na internet, foi escolhido pelas Associações Nacionais de Voluntariado, em 2006, para assumir a presidência da Comissão Instaladora da Confederação Portuguesa de Voluntariado, tendo sido eleito em 2009 presidente desta comissão, cargo que ainda desempenhava. Em 1993 foi condecorado com medalha de honra da cidade de Setúbal e a 10 de junho de 2007 foi agraciado pelo Presidente da República Aníbal Cavaco Silva com a Ordem de Mérito de Grande Oficial. Em 2016 recebeu a medalha de honra da Segurança Social. O negócio da compra das três fragatas da Itália está a fazer correr muita tinta. Depois das dúvidas levantadas, o Primeiro-Ministro Luís Montenegro garante total clareza. Para o chefe do Governo, é legítimo que Nuno Melo processe o líder do Chega. Na quarta-feira, o Ministro da Defesa acompanhou Montenegro da visita ao navio Patrulha Setúbal, na Marina de Cascais, mas remeteu-se ao silêncio. No entanto, Nuno Melo já tinha confirmado, em entrevista ao canal televisivo Now, que pretende processar André Ventura, o deputado Pedro Frazão e o jornal digital 24 Horas. Para Nuno Melo, foram ultrapassados os limites do combate político.
3: O Pedro Frazão e o presidente do Chega, a propósito de uma notícia que é falsa, depois o que é que especulam através da grande profusão das suas redes sociais que amplificam e têm necessariamente impacto? Falam de escândalo, empresas afastadas, comissões, negociatas. Dizia o presidente do Chega, suspeita de que dinheiro tenha sido canalizado para ser transferido, mobilizado. Mas o que é isto? Isto é política transformada em, não sei, em sarjeta, é tudo aquilo que mais deploro.
1: A polémica começou com a notícia de 24 horas sobre a compra de três fragatas a uma empresa italiana por cerca de 3,9 mil milhões de euros. O artigo alega que uma empresa portuguesa que representava a construtora italiana em Portugal tinha sido afastada do negócio e perdido cerca de 90 milhões de euros em comissões. O Ministério da Defesa nega a existência de intermediários e acusa o jornal 24 horas de ter avançado com especulações. Já o Primeiro-Ministro promete total clareza no negócio.
4: Tudo, mas tudo o que puder ser feito e vai ser feito para garantir a transparência deste processo, nós vamos assegurar. Vamos assegurar desde logo do ponto de vista técnico, com a estrutura de missão que acompanha o desenvolvimento do programa e depois com uma comissão de acompanhamento, onde estão também não só os outros órgãos de soberania, em particular a Assembleia da República, mas também todas as autoridades que superintendem as investigações.
1: Para Luís Montenegro, é legítimo que Nuno Melo processe o líder do Chega.
4: A lei e a decência política e pública se deve aplicar a todos. Não é exclusivo dos políticos. Os jornalistas e os políticos dos outros partidos, naturalmente, também têm de cumprir a lei e respeitar a lei. E, portanto, é totalmente legítimo, creio que ninguém põe isso em causa, que alguém que sente a ofensa dos seus direitos, incluindo o seu direito ao bom nome, possa reagir.
1: O Chega e o Partido Socialista exigiram esclarecimentos ao Governo sobre o processo e os eventuais intermediários e as comissões associadas. André Ventura insiste que o negócio não está devidamente explicado e acusa o Governo de reagir mal ao escrutínio. A entrega das três fragatas está prevista entre 2029 e 2030 e o objetivo é reforçar a capacidade operacional da Marinha Portuguesa durante as próximas décadas. Dois portugueses foram resgatados na quarta-feira com vida na costa da Croácia, enquanto prosseguem as buscas pelos restantes dois cidadãos nacionais desaparecidos na madrugada de quarta-feira, quando se encontravam num pequeno barco insuflável a remos, segundo fontes oficiais croatas. O primeiro resgate ocorreu por volta das 11h40, 10h40 em Lisboa, quando uma mulher foi retirada do mar na Baía de Butchin, a cerca de 20 km do local onde os quatro jovens com cerca de 30 anos entraram no mar. A mulher tinha sido avistada a partir de um avião que participa na operação de busca. Pouco depois foi localizado um homem a cerca de 2 km do local do primeiro resgate, segundo informou o capitão do Porto, citado pela agência de notícias espanhola EFE. Os dois resgatados, que passaram mais de 8 horas no mar e foram atendidos pelos serviços de emergência. Os quatro portugueses apareceram, recordes, ao largo da Croácia, durante a madrugada de quarta-feira, depois da embarcação em que seguiam ter sido surpreendida por uma tempestade, disse à Lusa Fonte do Ministério dos Negócios Estrangeiros. Apesar de, inicialmente, o Ministro dos Negócios Estrangeiros ter comunicado através das redes sociais que um dos desaparecidos ter sido encontrado sem vida, aguardando-se a sua identificação pelas autoridades locais, essa informação foi, portanto, atualizada já sem a referência à vítima mortal nas redes sociais pelo Ministério dos Negócios Estrangeiros, que referiu à Lusa estar a aguardar novos desenvolvimentos oficiais. Entretanto, o Primeiro-Ministro referiu-se também a uma vítima mortal.
4: Tive apenas conhecimento há poucos instantes desse acidente. Quero expressar o nosso lamento e pesar em nome do Governo para a vítima mortal que já enfim, foi identificada e desejar que as pessoas que se encontram desaparecidas possam ser encontradas rapidamente e com vida.
1: A zona tem sido assolada desde terça-feira por fortes rajadas de vento e ondas até 3 metros de altura, pelo que imediatamente após a recepção do aviso foi lançada a operação de busca. As equipas de salvamento já tinham localizado na água um objeto que corresponde à descrição da embarcação dos jovens. No futebol, em conferência de imprensa na Escócia durante a divisão do jogo da segunda mão da terceira pré-eliminatória de acesso à Liga Europa contra o Arts, o treinador do Benfica, Marco Silva, sublinhou precisamente que a Liga Europa não é uma competição normal para o Benfica, destacando que o clube e os adeptos estão historicamente habituados a jogar no maior palco do futebol europeu. O treinador relembrou os desafios impostos pelas escassas 7 semanas de trabalho e a integração progressiva de reforços e de vários jogadores que participaram tardiamente no Mundial.
0: Mas pela última parte falta muito porque é humanamente impossível ter tudo ao nível que nós queremos após, como falou, dois meses após a apresentação, com 7 semanas de trabalho, e essas mesmas 7 semanas com grande parte dos jogadores a chegarem a conta-gotas, especialmente os jogadores que estiveram no Mundial e que, como vocês sabem, também foram jogadores dos 6 que lá estiveram, praticamente 6 ou 5 ou 6 foram quase sempre titulares na última temporada do Benfica. Estamos a falar de 50% do 11 titular do Benfica durante a época passada. Eu não vou estar a enumerar as coisas que me têm agradado ou não, já vejo muita coisa boa daquilo que queremos e pretendemos para a equipa. Os jogadores sentem isso também, isso é o mais importante, é o sentir que acaba de ser o mais difícil e o mais importante do Benfica Futebol, é a ideia que queremos e que, entre aspas, vendemos aos jogadores, eles comprarem e eles quererem claramente segui-la. E naturalmente é isso que eu sinto os jogadores a quererem fazer cada vez mais e a terem a sensação que aquele caminho nos pode levar a coisas muito boas, fazê-los melhorar individualmente e coletivamente. E o desafio é o desafio de treinar um clube desta dimensão, um desafio este ano um pouco diferente, porque falou dos 2 meses depois da apresentação, mas começar a trabalhar muito cedo, começar a competir com 4 semanas não é muito normal, e nós começámos a competir com 4 semanas, com muitos jogadores fora também. Todos esses pormenores foram desafiantes para nós, para termos a equipa e em condições de competir ao mais alto nível naquilo que eram os primeiros jogos de Liga Europa. Para nós estar neste momento nesta fase era quase obrigatório. Estar na fase de grupos é uma ambição clara que nós temos para estar lá, porque normalmente não estamos habituados a jogar esta competição e acabámos por jogar uma competição que nos últimos anos não é uma competição normal para o Benfica. E depois teremos que jogar 6 jogos para estar na fase de grupos da Liga Europa. É uma situação também completamente diferente e nós compete-nos a nós com moralizar e colocar uma ambição e uma motivação nos jogadores para que isso aconteça claramente, depois com o processo de começar o campeonato também, que é um objetivo grandíssimo para nós este ano.
1: Com uma vantagem robusta de 6-1 conquistada na primeira mão em Lisboa, Marco Silva admitiu que planeia fazer alterações no 11 inicial, dando minutos a atletas que merecem a oportunidade e que necessitam de adquirir ritmo competitivo. O Paris Saint-Germain derrotou na quarta-feira o Aston Villa e conquistou a Supertaça Europeia. A partida contou frente a frente o vencedor da Liga dos Campeões ao vencedor da Liga Europa da última temporada. Um jogo disputado em Salzburgo, na Áustria, a equipa orientada por Luis Enrique abriu o marcador aos 20 minutos por intermédio do avançado georgiano Kvaratskhelia. O Aston Villa empatou ainda antes do intervalo por intermédio de Brian Maggio, um fenómeno de 17 anos. O golo da vitória do Paris Saint-Germain aconteceu aos 61 minutos, depois de assistir para o golo inaugural, Doué assistiu a Pena Dembélé a tirar a contar. No menos, João Neves e Vitinha foram titulares e conquistaram assim mais um troféu.

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2: A Parfois reabriu a loja do Centro Comercial Amoreiras com uma nova imagem de marca através de um design orgânico, contemporâneo e global. Se tinha o hábito de frequentar a Parfois do Centro Comercial Amoreiras, em Lisboa, e já tinha reparado que estava fechada, temos boas notícias. O espaço da marca portuguesa voltou a abrir portas, desta vez com uma imagem mais sofisticada, fruto de um novo design orgânico, contemporâneo e global, com uma área comercial de 204,79 metros quadrados. O espaço renovado conta com linhas suaves e paredes curvas para criar junto ao cliente uma sensação de fluidez e movimento. Os materiais e os tons neutros utilizados foram cuidadosamente selecionados para dar destaque ao produto, lê-se em comunicado. Mas não é só a aparência que está nova, porque também a organização da loja mudou. Agora há áreas dedicadas a cada categoria, sendo elas roupa, acessórios, calçado e bijuteria, permitindo assim uma leitura clara e intuitiva da coleção por parte do cliente. A abordagem utilizada reforça um conforto visual e harmonia do espaço que a loja quer passar por quem lá passa. Esta reabertura enquadra-se na implementação de espaços de inovação e tecnologia, como por exemplo o sistema RFID, as soluções de self-checkout e serviços de click and collect, fazendo assim com que o cliente tenha uma experiência mais rápida.
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1: Em Setúbal, na Praia de Figueirinha, o homem morre após sofrer paragem cardiorrespiratória. Estudantes da Universidade Politécnica de Setúbal apoiam banhistas com mobilidade reduzida em Sesimbra e Setúbal. A Câmara de Setúbal tenta encontrar solução para a invasão de javalis em praias e na cidade. O futebol, Rui Costa responde ao Futebol Clube do Porto e garante chegada de central nos próximos dias.
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1: Um homem de 69 anos morreu após sofrer uma paragem cardiorrespiratória enquanto se encontrava a banhos na Praia da Figueirinha, em Setúbal. Apesar das manobras de reanimação realizadas no local, o óbito foi posteriormente confirmado numa unidade hospitalar. Em comunicado divulgado no seu site, a Autoridade Marítima Nacional indicou que o homem sentiu-se mal enquanto se encontrava a banhos na praia, desconhecendo-se as causas que estão na origem da ocorrência. O alerta foi dado às 9h58 da manhã através do nadador salvador de serviço na praia, que informou sobre uma pessoa em paragem cardiorrespiratória. Após o alerta, foram ativados elementos do Comando Local da Polícia Marítima de Setúbal, do Projeto Sea Watch, dos Bombeiros Voluntários de Setúbal e do INEM. Já no local, constatou-se que a vítima já tinha sido retirada da água, tendo sido iniciadas de imediato manobras de reanimação pelos nadadores salvadores, em colaboração com elementos do Projeto Sea Watch e do INEM. A vítima foi posteriormente transportada pelos bombeiros para uma unidade hospitalar, onde foi confirmado o óbito. O Gabinete de Psicologia da Polícia Marítima foi ativado, enquanto que o Comando Local da Polícia Marítima de Setúbal tomou conta da ocorrência. A Universidade Politécnica de Setúbal renova nesta época balnear uma parceria de vários anos com o projeto All in One e a Praia para Todos, dinamizados respectivamente pelos municípios de Sesimbra e de Setúbal, como forma de promover um acesso mais inclusivo às praias da região. Os projetos na área do turismo acessível mobilizam desde meados de junho 35 estudantes da instituição em formação nas áreas de enfermagem, fisioterapia, desporto e animação sociocultural, que se distribuem pelas praias do Ouro, em Sesimbra e da Figueirinha e Albarquial, em Setúbal. No âmbito desta parceria, cabe aos estudantes da Universidade Politécnica de Setúbal prestar apoio especializado a pessoas com mobilidade reduzida e outras necessidades especiais, quer na utilização de equipamentos como andarilhos, canadianas, anfíbias e tiraloz, cadeiras anfíbias e assistência ao banho de mar, quer na concepção e dinamização de atividades de lazer. O envolvimento nestes projetos, que se prolongam até ao final de agosto em Setúbal e meados de setembro em Sesimbra, inscreve-se na Política de Responsabilidade Social da Universidade Politécnica de Setúbal e representa para os estudantes uma oportunidade valiosa de desenvolver e aprofundar competências fundamentais, tanto técnicas relacionadas com matérias curriculares como pessoais, como a empatia, a autonomia e a capacidade de comunicar e de trabalhar em equipa. A Câmara Municipal de Setúbal está a tentar articular uma resposta urgente para tentar travar a crescente incursão de javalis nas praias da Arrábida e nas zonas urbanas da cidade. O avistamento constante destes animais selvagens, que já circulam na frente de Ribeirinha, destroem espaços verdes e atravessam passadeiras à luz do dia, gerou alarme público e motivou uma intervenção institucional. A primeira barreira para uma solução imediata tem sido um conflito de responsabilidades entre as entidades públicas. O ICNF, o Instituto da Conservação da Natureza e das Florestas, defende que a sua jurisdição não abrange o perito urbano. Já a autarquia argumenta que a gestão do controle da espécie compete formalmente ao Instituto Nacional. De acordo com os especialistas do Clube da Arrábida, o fenómeno agrava-se drasticamente durante os meses de verão. No inverno, a Serra da Arrábida oferece raízes e tubérculos suficientes, mas a seca estival empurra as varas de javalis para o litoral e para a malha urbana em busca de água e comida fácil. Na cidade, os animais provocam estragos significativos ao escavar buracos profundos em relevados públicos e ao revirar caixotes de lixo espalhando resíduos pelas ruas. Enquanto não se define uma estratégia de captura ou controle da população animal, a Câmara Municipal de Setúbal lançou um guia de sensibilização com regras estritas para residentes e variantes, onde se inclui o distanciamento, afastar-se lentamente caso cruze caminho com javali, evitando qualquer movimento brusco, atenção redobrada com as crias, nunca se aproximar de ninhadas, dado que as progenitoras tornam-se agressivas para proteger os filhos. É proibida a alimentação, não deve dar comida aos animais sob protesto algum e garantir que os sacos de lixo são colocados devidamente dentro dos contentores fechados. No futebol, o líder encarnado assegurou que a vaga deixada por António Silva será ocupada em breve e a equipa não vai ficar assim até 31 de agosto.
3: O plantel do Benfica não irá ficar assim a 31 de agosto, irá haver alguma saída, irá haver algumas entradas e estamos a trabalhar nisso da mesma maneira que estamos a trabalhar com o central, que é escolher bem e não rápido.
1: Rui Costa garantiu ainda que prefere demorar mais tempo e não avançar de forma precipitada para os jogadores que ainda podem reforçar a equipa. Quanto à partida à porta fechada, frente ao Viseu, o presidente deixou duras críticas.
3: Isto é um precedente muito grave do futebol português, nunca se tinha visto tal coisa, eu espero que não se repita, também me leva a dizer que aquilo que fizeram ao Benfica não pode ficar em claro noutros estádios também.
1: Rui Costa submeteu à Assembleia da República uma petição oficial intitulada pela suspensão e revisão do modelo de comercialização centralizada dos direitos audiovisuais, uma iniciativa que foi formalizada a 7 de agosto de 2026 e a sua admissão foi oficialmente aceita pelo Parlamento a 10 de agosto de 2026. O presidente do Benfica diz que o que fez foi a bem do futebol nacional.
3: Nós não acreditamos que esta centralização venha a beneficiar o futebol. Já não é só a questão do Benfica, venha a beneficiar o futebol português. E como tal, aquilo que o Benfica, como vocês bem sabem, tem feito, tentado de tudo para que pelo menos esta centralização seja adiada pelo bem do futebol português.
1: Palavras proferidas ontem ao início da tarde, antes da partida da equipa para Edimburgo, onde hoje às 19h45 se joga o Arts Benfica da segunda mão da terceira pré-eliminatória da Liga Europa. O líder das Águias considerou que é bom quando até quando ganham os adversários falam do Benfica.
3: Porto até quando ganha fala do Benfica, somos mesmo muito grandes, não é? É o quê? Nós somos, sabemos o peso que temos no futebol português, sabemos a dimensão que temos.
1: Recordo-se que o Futebol Clube do Porto emitiu um comunicado na terça-feira, onde apontou que, no ano passado, o Benfica foi a equipa dos 10 principais campeonatos que beneficiou de mais grandes penalidades.

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1: O Conselho de Ministros aprovou um conjunto de diplomas com impacto nas áreas da energia, ambiente, economia circular e valorização do património natural, destacando-se um investimento de 1,58 mil milhões de euros na modernização da rede elétrica nacional e alterações legislativas nos regimes de gestão de resíduos e licenciamento de instalações de combustíveis. Segundo o Governo, o investimento irá permitir aumentar a capacidade da rede, reduzir constrangimentos à ligação de novos projetos de produção, consumo e armazenamento de energia, reforçar a segurança e a qualidade do abastecimento elétrico e preparar o sistema para responder aos desafios da transição energética, da crescente eletrificação da economia e da integração de energias renováveis.
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1: Rui Costa responde ao Futebol Clube Porto e garante chegada de central nos próximos dias. Marco Silva sublinha que a Liga Europa não é uma competição normal para o Benfica. O Paris Saint-Germain de Vitinha, Neves e Mendes vence a Supertaça Europeia. Europeus de Atletismo, Fatoumata Diallo ganha bronze para Portugal. Vamos ao Diário da Volta. O líder encarnado assegurou que a vaga deixada por António Silva será ocupada em breve e a equipa não vai ficar assim até 31 de agosto.
2: O plantel do Benfica não irá ficar assim a 31 de agosto, irá haver alguma saída, irá haver algumas entradas e estamos a trabalhar nisso da mesma maneira que estamos a trabalhar com o central, que é escolher bem e não rápido.
1: Rui Costa garantiu ainda que prefere demorar mais tempo e não avançar de forma precipitada para os jogadores que ainda podem reforçar a equipa. Quanto à partida à porta fechada, frente ao Viseu, o presidente deixou duras críticas.
2: Isto é um precedente muito grave do futebol português, nunca se tinha visto tal coisa, eu espero que não se repita, também me leva a dizer que aquilo que fizeram ao Benfica não pode ficar em claro noutros estádios também.
1: Rui Costa submeteu à Assembleia da República uma petição oficial intitulada pela suspensão e revisão do modelo de comercialização centralizada dos direitos audiovisuais, uma iniciativa que foi formalizada a 7 de agosto de 2026 e a sua admissão foi oficialmente aceita pelo Parlamento a 10 de agosto de 2026. O presidente do Benfica diz que o que fez foi a bem do futebol nacional.
2: Nós não acreditamos que esta centralização venha a beneficiar o futebol. Já não é só a questão do Benfica, venha a beneficiar o futebol português. E como tal, aquilo que o Benfica, como vocês bem sabem, tem feito, tentado de tudo para que pelo menos esta centralização seja adiada pelo bem do futebol português.
1: Palavras proferidas ontem ao início da tarde, antes da partida da equipa para Edimburgo, onde hoje às 19h45 se joga o Arts Benfica da segunda mão da terceira pré-eliminatória da Liga Europa. O líder das Águias considerou que é bom quando até quando ganha os adversários falam do Benfica.
2: O Porto até quando ganha fala do Benfica, somos mesmo muito grandes, não é? É o que é. Nós sabemos o peso que temos no futebol português, sabemos a dimensão que temos.
1: Recorde-se que o Futebol Clube do Porto emitiu um comunicado na terça-feira, onde apontou que, no ano passado, o Benfica foi a equipa dos 10 principais campeonatos que beneficiou de mais grandes penalidades. Em conferência de imprensa na Escócia, durante a divisão do jogo da segunda mão da terceira pré-eliminatória de acesso à Liga Europa contra o Arts, o treinador do Benfica, Marco Silva, sublinhou precisamente que a Liga Europa não é uma competição normal para o Benfica, destacando que o clube e os adeptos estão historicamente habituados a jogar no maior palco do futebol europeu. O treinador relembrou os desafios impostos pelas escassas 7 semanas de trabalho e a integração progressiva de reforços e de vários jogadores que participaram tardiamente no Mundial.
3: Mas pela última parte falta muito porque é humanamente impossível ter tudo ao nível que nós queremos após, como falou, dois meses após a apresentação, com 7 semanas de trabalho, e essas mesmas 7 semanas com grande parte dos jogadores a chegarem a conta-gotas, especialmente os jogadores que estiveram no Mundial e que, como vocês sabem, também foram jogadores dos 6 que lá estiveram, praticamente 6, ou 5 ou 6 foram quase sempre titulares na última temporada do Benfica. Estamos a falar de 50% do 11 titular do Benfica durante a época passada. Eu não vou estar a enumerar as coisas que me têm agradado ou não, já vejo muita coisa boa daquilo que queremos e pretendemos para a equipa, os jogadores sentem isso também, isso é o mais importante, é o sentir que acaba de ser o mais difícil e o mais importante numa equipa de futebol, é a ideia que queremos e que, entre aspas, vendemos aos jogadores e eles comprarem e eles quererem claramente segui-la. E naturalmente é isso que eu sinto, os jogadores a quererem fazer cada vez mais e a terem a sensação que aquele caminho nos pode levar a coisas muito boas, fazê-los melhorar individualmente e coletivamente. E o desafio é o desafio de treinar um clube desta dimensão, um desafio este ano um pouco diferente, porque falou dos 2 meses depois da apresentação, mas começar a trabalhar muito cedo, começar a competir com 4 semanas não é muito normal, e nós começámos a competir com 4 semanas, com muitos jogadores fora também, todos esses pormenores foram desafiantes para nós, para termos a equipa e em condições de competir ao mais alto nível naquilo que eram os primeiros jogos de Liga Europa. Para nós estar neste momento, nesta fase, era quase obrigatório. Estar na fase de grupos é uma ambição clara que nós temos para estar lá, porque normalmente não estamos habituados a jogar esta competição e acabámos por jogar uma competição que nos últimos anos não é uma competição normal para o Benfica, e depois teremos que jogar 6 jogos para estar na fase de grupos da Liga Europa. É uma situação também completamente diferente, e nós competimos nós com moralizar e colocar uma ambição e uma motivação nos jogadores para que isso aconteça claramente, depois com o processo de começar o campeonato também, que é um objetivo grandíssimo para nós este ano.
1: Com uma vantagem robusta de 6-1 conquistada na primeira mão em Lisboa, Marco Silva admitiu que planeia fazer alterações no 11 inicial, dando minutos a atletas que merecem a oportunidade e que necessitam de adquirir ritmo competitivo. O Paris Saint-Germain derrotou na quarta-feira o Aston Villa e conquistou a Supertaça Europeia. A partida contou, frente a frente, o vencedor da Liga dos Campeões ao vencedor da Liga Europa da última temporada. Um jogo disputado a Salzburgo, na Áustria, a equipa orientada por Luis Enrique abriu o marcador aos 20 minutos, por intermédio do avançado georgiano Falatriskaya. O Aston Villa empatou ainda antes do intervalo, por intermédio de Brian Maggio, um fenómeno de 17 anos. O golo da vitória do Paris Saint-Germain aconteceu aos 61 minutos, depois de assistir para o golo inaugural, Doué assistiu a Pena Dembélé a tirar a contar. No Mendes, João Neves e Vitinha foram titulares e conquistaram assim mais um troféu. Fatoumata Diallo ganhou na quarta-feira a medalha de bronze para Portugal na prova dos 400 metros barreiras dos europeus de atletismo que decorrem em Birmingham, na Inglaterra. A atleta portuguesa, que terminou a prova em lágrimas de alegria, bateu o recorde nacional com a marca de 53,55 segundos. Fatoumata Diallo conquistou a primeira medalha para Portugal nestes europeus de atletismo. A medalha de ouro foi para a eslovaca Emma Zapatova, com 55,91, e a prata para a britânica Emily Newman, com 53,33. A atleta portuguesa agradeceu o apoio da equipa nacional e diz que o sofrimento valeu a pena. Vamos então ao diário da volta a Portugal em bicicleta.
0: Após a etapa de ontem, com uma vitória de Xavier Zaza, Rui Oliveira trabalhou, mas acabou por ser segundo. A equipa do Tavira ainda procurou chegar com Francisco Campos, mas o trabalho de Diogo Barbosa não surtiu efeito. E Xavier Zaza foi o vencedor da etapa. A camisola amarela volta a partir no corpo de Alexis Guérin. O francês tem 49 segundos, chamou com o companheiro de equipa Artem Nis, são ambos da Anicolor Campo e Carne. A 1:28 está Tiago Antunes da EFAPEL, a 2:03 Adrià Pericas e a 2:04 José Fernandes da GI Grupo Simol de Oliveirense. Anicolor comanda por equipas, Rui Oliveira aos pontos, Oscar Nota à montanha e Adrià Pericas comanda a juventude. O camisola amarela acredita que é possível chegar à vitória na volta a Portugal.
4: Que ganha a Maria ou que eu ganhe a Maria é perfeito, a Maria está na equipa. Foi uma boa dia para nós. Depois amanhã, no bus, vou fazer uma tática com Ruben Pereira. Os outros equipos têm um plano, nós temos o plano à manhã, vou ver amanhã.
0: A etapa terá uma partida às 13:35, com 3 sprints especiais, Cova do Lanhoso e 2 em Lindoso. Contagem do prémio de montanha na Mata da Albergaria, quilómetro 61, depois no Alto de Germil, no Parque Nacional da Peneda Gerês, quilómetro 118, e o final da etapa coincide com uma contagem do prémio de montanha de terceira categoria às 17:13. E muita água pode correr debaixo das pontes.

Seja bem-vindo a mais uma edição do seu programa do Automóvel. Nesta edição, saiba que a Ford prepara-se para a entrada de fabricantes chineses nos Estados Unidos. MX-5 Roadster, icónico da Mazda, a caminho de se tornar elétrico. Novo Xiaomi faz lembrar Range Rover e tem motor a combustão. Musk desmente que a Tesla venda operações na China, diz que é absolutamente falso. Lucro da BMW sofre descida acentuada. Mini Countryman, mais robusto, sempre posto à prova, chega no mês de outubro. Freelander está de regresso, os primeiros carros já foram produzidos. Chery é o primeiro fabricante chinês a vender mais de 20 milhões de carros. Estratégia começa a dar resultados, o lucro de apostas dispara 49,1%. Auto Europa já prepara a fábrica para o primeiro elétrico. Mas estas são as notícias que podem vir já a seguir, mas primeiro, como sempre, vamos à música. Não sei.

A Ford acredita que os fabricantes automóveis chineses acabarão por entrar nos Estados Unidos da América, de onde amplas restrições praticamente os interditam atualmente. Isto apesar de haver quem queira até reforçar as barreiras existentes, sendo que uma proposta recentemente apresentada pelo Senado poderia até interditar marcas como a Mercedes-Benz por terem mais de 15% em posse chinesa. Em junho passado, a sueca Polestar, detida pela Geely, anunciou a sua saída dos Estados Unidos em 2027 por não ter obtido autorização sob a regra dos veículos conectados. De acordo com Reuters, que cita pessoas que assistiram a uma reunião realizada esta semana, o diretor executivo da Ford, Jim Farley, revelou aos funcionários da empresa que está a preparar-se para que a concorrência da China entre nos Estados Unidos dentro dos próximos 5 a 10 anos. O dirigente já se mostrou consciente por várias vezes da competitividade destes construtores, elogiando até o seu trabalho. Na Europa, a Ford anunciou recentemente uma parceria com o Geely para a produção de novos modelos na Península Ibérica, em Espanha.

A Mazda está prestes a tornar um dos seus ícones em carro elétrico. Falamos do MX-5, um roadster leve e de pendor claramente esportivo, produzido desde 1989. Segundo a Cass Coupes, em declarações prestadas à Automotor und Sport, o diretor executivo do fabricante Machino Moro revelou que a nova geração do carro está a ser trabalhada para ter motorização elétrica. Apesar disso, acredita que é possível manter o peso contido na casa da tonelada. Pelo menos é para isso que os engenheiros estão a apontar, segundo o dirigente. Mas, para tal, há um desafio: tornar a estrutura básica mais leve sem usar materiais exóticos como fibra de carbono. O futuro pode fazer-se predominantemente de carros elétricos, tendo em conta que as atuais preocupações ambientais. E Machiro Moro é da opinião que o próximo MX-5 deve também estar preparado para um cenário sem motor de combustão. Apesar de estar no mercado há mais de 3 décadas, o Mazda MX-5 continua a ser uma aposta do construtor nipónico. Foi renovado para 2027.

foram oficialmente apresentados os primeiros Sky Nomads, a nova marca da Xiaomi. São SUV de grandes dimensões que fazem lembrar modelos Range Rover e têm motores de combustão. São os N70 e o N90, ambos híbridos, ou melhor dizendo, elétricos com extensor de autonomia. Os preços da China equivalem a cerca de 33,5 mil euros, o N70 Max, e 38,6 mil euros, o N90 Max. Como a EREV, o motor de combustão não está acoplado às rodas, sendo apenas gerador de energia para a bateria. Em ambos os modelos, é uma unidade 1,5 litro de gasolina, com 152 cavalos de potência, que consome cerca de 6 litros de combustível a cada 100 km percorridos, se a bateria estiver vazia. O N70 é um SUV de dimensões mais contidas, para 5 pessoas, é oferecido com motor elétrico de tração traseira, debitando 286 cavalos, e com dois motores elétricos de tração integral, com uma potência de 421 cavalos. Na hora que...

Tesla não considera mexer nas operações na China para facilitar uma fusão com a SpaceX. Pelo menos, é esse garantiu o proprietário de ambas as empresas, Elon Musk. Na rede social X, antigo Twitter, o milionário respondeu àquilo que classifica como notícias absolutamente falsas, garantindo que o cenário nunca surgiu numa discussão. A informação foi tentada pela The Wall Street Journal na passada sexta-feira, 31 de julho. Aquele jornal americano escreve que os conselheiros da Tesla terão ponderado várias soluções, desde a criação de uma empresa separada para a China até à venda ou o simples desmantelamento. Naquele país, a Tesla tem a sua maior fábrica em Xangai, com capacidade para produzir cerca de 1 milhão de automóveis por ano, que não só são vendidos na China, como também exportados para outros mercados, incluindo a Europa, e tem uma ampla rede de fornecedores locais, numa operação que representa mais de 55% das vendas globais.

O momento do setor automóvel não é fácil e a BMW foi o outro fabricante a apresentar uma forte quebra de lucro de 28,5% para 2.872 milhões de euros no primeiro semestre. Os números foram divulgados na passada quinta-feira, 30 de julho. O volume de negócios do grupo também registou uma queda de 8% em termos homólogos para 62.266 milhões de euros, enquanto que os lucros antes de juros e impostos, o EBIT, sofreram uma contração ainda maior, caindo para 37,4% para os 3.635 milhões de euros. No segundo trimestre do ano, o lucro líquido caiu 34,9% para 1.200 milhões de euros, quando no mesmo período de 2025 o valor tinha sido de 1.842 bilhões de euros. A fabricante automóvel, a BMW, anunciou na passada quarta-feira, 29 de julho, que vai propor a saída voluntária de quase metade dos seus funcionários na Alemanha, com o objetivo de eliminar aproximadamente 8 mil postos de trabalho até ao final de 2027.

0: A Mini prepara uma nova versão do Countryman talhada para o todo-terreno, chama-se agora Countryman Edition. Chega em outubro e enfrentou as montanhas rochosas dos Estados Unidos da América recentemente. Ainda com camuflagem do protótipo, o SUV foi posto à prova nos desafios daquela paisagem rochosa, com muitas estradas de montanha remotas, caminhos de terra batida, estradas amplas e outras estreitas e sinuosas entre bosques densos e vales remotos, com os elementos a complicar ainda mais o desafio elevado à altitude, vento e chuva. Apesar de não terem sido anunciados detalhes e especificações, a Mini fez saber que depois da estreia mundial prevista para outubro, o Mini Countryman Edition vai enfrentar o exigente Rebel Rally, com mais de 2.500 km de percurso e destinado apenas a mulheres.
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As primeiras unidades do Freelander 8 já foram produzidos, saindo recentemente da linha de montagem na China. O icónico nome da Land Rover volta agora como uma marca independente de origem chinesa, a Freelander, da Joint Venture Chery Jaguar Land Rover. A produção decorre em Kangshu, na Freelander Super Factory. Nos próximos meses, a Freelander 8 também será exportado para outros países, com uma estreia em Abu Dhabi, esperada para setembro. Entretanto, os primeiros veículos de teste já chegaram para a região para testes em estrada. O Freelander 8 é um SUV de tamanho grande, que em termos de design apresenta como uma reinterpretação moderna do lendário Land Rover Freelander, com um design muito angular. A proposta do Freelander 8 é também de luxo, com pormenores como botões em cristal, a sublinharem-no. Há controles táteis para a maioria dos recursos de iluminação ambiente, assim como assistências avançadas à condução, que funciona com base em sensores e câmaras e com um lidar.

De 150 mil funcionários em todo o mundo, mais de 20 mil fora da China, não são contabilizados os milhões de empregos adicionais apoiados de forma indireta. No portfólio da Cherry estão marcas como a Moda, a Jaco, já presentes em Portugal. Outros casos são da própria Cherry, assim como a Lepas, que ainda não está na Europa, para além da renascida Freelander. O grupo tem ainda uma participação de 50% na Cherry Jaguar Land Rover na China.

Estratégia adotada pela Porsche começa a dar resultados. Na primeira metade do ano, o lucro líquido do construtor alemão superou 1.000 milhões de euros, num crescimento de 49,1%. Ainda assim, haverá cortes de empregos e a China continua a ter um impacto negativo. O lucro bruto foi de 1.350 milhões de euros, o que representa um aumento de 30% em relação ao mesmo período do ano anterior. O volume de negócios, por sua vez, diminuiu 5,1% para 17.230 milhões de euros. O responsável financeiro da Porsche, Joachim Beckner, afirmou que, apesar do contexto difícil para o setor, a empresa mantém as previsões para este ano, que apontam para o volume de negócios entre os 35 mil e os 36 mil milhões de euros. A gestão rigorosa, diz, dos custos e a estratégia que dá por dado ao valor em detrimento do volume estão a mostrar os primeiros efeitos positivos. Por isso, mantemos a nossa previsão, precisou o responsável da marca.

A Volkswagen Auto-Europa está a aproveitar a longa paragem de verão para iniciar uma das maiores transformações da fábrica de Palmela dos últimos anos. O objetivo é preparar a unidade para produzir pela primeira vez um automóvel 100% elétrico, o futuro Volkswagen ID.1, apresentado sob a forma de protótipo ID.Every 1. Desde o início de junho, a fábrica tem alternado entre períodos de férias coletivas e de layoff. Esta paragem prolongada permite realizar intervenções profundas na linha de montagem e na área de pintura sem afetar o ritmo normal de produção. Segundo confirmou a Auto-Europa, a atividade será retomada a 24 de agosto. As intervenções fazem parte de um plano de adaptação da unidade portuguesa à plataforma elétrica do novo modelo que deverá chegar ao mercado europeu em 2027. E chegamos assim ao final de mais uma edição do seu programa do automóvel. Se está de férias, aproveite-as, mas já sabe, se vai ao volante, faça uma boa condução.

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2: Eugénio da Fonseca faleceu esta quarta-feira, 12 de agosto, aos 69 anos de idade. A notícia da morte do antigo presidente da Cáritas Diocesana de Setúbal e da Cáritas Portuguesa foi confirmada e comunicada com profunda consternação pelo bispo de Setúbal, o cardeal Dom América Guiar. Foi numa nota publicada no Facebook que América Guiar diz ter recebido com profunda consternação a notícia da morte de Eugénio Fonseca, cuja dedicação incansável aos mais pobres, frágeis e esquecidos, a Diocese de Setúbal recorda com gratidão. O seu percurso ficou inelegavelmente marcado pelo serviço à Igreja e pela promoção de uma verdadeira cultura de solidariedade, proximidade e dignidade humana, vivida de modo muito especial através da missão da Cáritas, destaca. Eugénio Fonseca foi presidente da Cáritas Diocesana de Setúbal entre 1987 e 2016, tendo sido nomeado em 1999 pela Conferência Episcopal Portuguesa para presidir o organismo a nível nacional, cargo que exerceu até dezembro de 2020. Recentemente, tinha assumido a responsabilidade de presidir a Fundação Dom Manuel Martins, primeiro-bispo de Setúbal, dando continuidade, também através desta missão, ao seu compromisso com uma Igreja próxima das pessoas e particularmente atenta aos mais vulneráveis, acrescenta ao bispo de Setúbal. Numa publicação no Facebook, a Confederação Portuguesa do Voluntariado recorda que o percurso de Eugénio da Fonseca ficou marcado por um compromisso constante com o voluntariado, com a solidariedade e com a construção de uma sociedade mais humana e participativa. Liderou a Cáritas Diocesana de Setúbal, a instituição local, durante quase 3 décadas, entre 87 e 2016. A Cáritas Diocesana de Setúbal também salienta que Eugénio da Fonseca deixou uma marca profunda e inesquecível na ação social em Portugal, no distrito de Setúbal e em toda a rede Cáritas. Eugénio Fonseca foi ainda membro efetivo do Conselho Económico e Social e integrou, em 1996 e fevereiro de 2012, a Comissão Nacional do Rendimento Mínimo Garantido, posteriormente designada como Comissão Nacional do Rendimento Social de Inserção e depois extinta. Em 1993 foi condecorado com a Medalha de Honra da Cidade de Setúbal e, a 10 de junho de 2007, foi agraciado pelo Presidente da República, Aníbal Cavaco Silva, com a Ordem de Mérito do Grande Oficial. Em 2016 recebeu uma medalha de honra da Segurança Social. O Presidente da República Portuguesa emitiu uma nota de profundo pesar, destacando o seu percurso marcante no combate à pobreza, na ação social e na defesa intransigente da dignidade humana. Eugénio José da Cruz Fonseca nasceu em Setúbal em 1957 e licenciou-se em Ciências Religiosas pela Faculdade de Teologia da Universidade Católica Portuguesa. Era casado e tinha 2 filhos. A Rádio Azul deixa as sentidas condolências à família lutada. O eclipse solar desta quarta-feira tornou-se um dos acontecimentos mais aguardados das últimas semanas. Algo semelhante em Portugal só voltará a acontecer em 2044. 114 anos depois, Portugal voltou assim a assistir a um eclipse total. A Lua tapou o Sol por completo, só uma pequena faixa no Parque Natural de Montezinho, em Bragança. No resto do país, o eclipse é parcial. E, de repente, o dia escureceu, a temperatura desceu, algumas estrelas e planetas ficaram mais visíveis. No Parque Natural de Montezinho, em Bragança, a Lua tapou o Sol por completo. Durante 26 segundos e apenas numa pequena faixa entre o Rio de Honor e Guadramil, um eclipse total acontece quando a Lua fica alinhada entre a Terra e o Sol, mas só fica completamente tapado uma faixa estreita do planeta. É por isso que ali o eclipse é total. No resto do país, é parcial. Luís Neves garante que a Polícia Judiciária está a investigar o homem que esteve envolvido nos desacatos em que uma turista foi baleada na Baixa de Lisboa e de que já está de novo em liberdade. O ministro aproveita também para repetir que não há razões para apresentar demissão. O passado continua presente e a perseguir o ministro, que não tem dúvidas sobre o futuro.
3: Sentir-me-ei sempre enobrecido porque não há nem haverá nenhuma questão que me leve a que abandono o cargo que ocupo com muito orgulho. Só saio do governo se houvesse uma razão substantiva. Como essa razão substantiva não existe, nem existirá, continuei.
2: Apostado em mostrar trabalho, puxa, por exemplo, pelo reforço de polícias na Baixa de Lisboa, depois de uma turista ter sido baleada, isto numa altura em que o Tribunal ordenou a libertação de um dos suspeitos dos desacatos. Há, pelo menos, mais um suspeito por localizar.
3: Fê-lo no âmbito de um processo de violência doméstica, o suspeito está a realizar diligências que acompanharam desde o primeiro momento, desde ontem, quando este suspeito foi buscado, com a Polícia Judiciária, que é que até é a competência da investigação dos crimes de homicídio. E por isso, esse trabalho irá continuar e veremos quais são as medidas de coação.
2: Luís Neves falou no Ministério da Administração Interna, onde se reuniu com a PSP, GNR e a Autoridade Nacional de Segurança Rodoviária por causa dos números de mortes e acidentes nas estradas. No primeiro semestre deste ano houve quase 18 mil acidentes, morreram mais 23 pessoas e houve mais feridos graves em comparação com o mesmo período do ano passado. Morreram também mais 17 pessoas atropeladas.
3: Depois de um longo tempo de alguma apatia e inação, quero dizer que estando em nome de todos, particularmente preocupado com estes números, também estamos muito motivados de que o próximo futuro no combate a esta falta de cumprimento da lei, a esta guerra civil que temos nas nossas estradas, possa começar a ser corrigido e que possamos coletivamente inverter estes números.
2: Por ser o fim de semana de transição de férias, vai haver mais polícias nas estradas por todo o país e muitos sem estar identificados.
3: As pessoas têm que se habituar a de que as regras são para cumprir e em qualquer momento pode haver um período de fiscalização.
2: As operações stop, sem aviso prévio, foram anunciadas pelo ministro em abril, assim como o novo Código da Estrada. Luís Neves diz que está pronto a 70% e admite que circular a partir de 180 ou 200 km por hora pode passar a ser crime. No desporto, vamos então ao diário da volta a Portugal em bicicleta.
4: Após a etapa de ontem, com uma vitória de Xavier Zaza, Rui Oliveira trabalhou, mas acabou por ser segundo. A equipa do Tavira ainda procurou chegar com Francisco Campos, mas o trabalho de Diogo Barbosa não surtiu efeito. E Xavier Zaza foi o vencedor da etapa. A camisola amarela volta a partir no corpo de Alexis Guérin. O francês tem 49 segundos, chamou-se sobre companhia de equipa Artem Nis, são ambos da Anicolor Campicarne. A 1:28 está Tiago Antunes da EFAPEL, a 2:03 Adrián Pericas e a 2:04 José Fernandes da GI Grupo Simol de Oliveirense. Anicolor comanda por equipas, Rui Oliveira aos pontos, Oscar Rota à montanha e Adrián Pericas comanda a juventude. O camisola amarela acredita que é possível chegar à vitória na volta a Portugal.
5: Que ganhar, ganhar a Maria, ou que eu ganhar a Maria, é perfeito. Esta, a Maria está na equipa. Está uma boa dia para nós. E depois, amanhã, no bus, vou fazer uma tática com Ruben Pereira. Os outros equipos têm um plano. Nós temos o plano à manhã, vou ver amanhã.
4: A etapa terá uma partida às 13:35, com 3 sprints especiais, Cova do Lanhoso e 2 em Lindoso. Contagem do prémio de montanha na Mata da Albergaria, quilómetro 61, depois no Alto de Germil, no Parque Nacional da Peneda Gerês, quilómetro 118, e o final da etapa coincide com uma contagem do prémio de montanha de terceira categoria às 17:13. E muita água pode correr debaixo das pontes.
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7: Olá, chegou a sexta-feira. Que semana tão querida. Portugal ganhou a questão. E que vitória tão merecida! Ronaldo bateu mais um recorde. O homem não envelhece. Enquanto nós dormimos no sofá, ele ainda vai correr e aparece. Colômbia que se cuide, que Portugal vem aí. Somos pequeninos no mapa, mas gigantes quando a bola está ali. Bom fim de semana, boa gente! E de sábado para domingo à meia-noite e meia, Portugal...
8: Lá. Portugal ganhou 5-0.
9: E finalmente encontramos a tática certa.
8: Qual?
9: Jogar depois de toda a gente dizer que não jogamos nada.
10: Nos estádios só deixam entrar sacos transparentes.
8: Ah, sim? É por segurança?
10: Não, depois de pagares o bilhete, a FIFA quer confirmar que já não tens mais nada.
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15: Passado em Penela, onde os aventureiros vão participar numas escavações arqueológicas, acabando envolvidos com os caçadores de relíquias.
16: Este é o 16º volume desta coleção que vem fascinando gerações.
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17: Obrigado, Isabel.
16: Uma edição saída de emergência. Esta poderia ter passado antes de umas quaisquer eleições presidenciais.
12: Ele gostava de voltar a ser Presidente da República. Se sou eu que o digo, é porque

0: és tu, querido?
1: Afinal, quem é que tu querias que fosse?
0: Sei lá, podia ser o imitador dos novos parodiantes. Ele imita tão bem. Até dizem que ele vale muito mais do que um cavaco.
1: Boa piada. Mas acho melhor guardá-la para quando forem as próximas eleições presidenciais.
0: Não me digas que estás a pensar a voltar a ser candidato.
1: E por que não? Ainda estou aqui para as curvas.
0: Mas hoje parece que vens muito cansadinho, Kiducho.
1: Nem queiras saber. Olha, diz aí à Belmira que me traga as pantufas, sim?
0: As pantufas? Porquê? Não me digas que voltaste a dar com os pés ao António Tosta. Se calhar ainda estás com aquela coisa da eutanásia atravessada.
1: Essa é de caixão à cova. Se continuas com piadas dessas, ainda peço ao meu partido para te arranjar um lugar na Assembleia da República.
0: Safa, que não vejo nada bem disposto. Pronto, pronto, vou eu mesmo a buscar-te as pantufas porque a Belmira demitiu-se.
1: O quê? A Belmira demitiu-se? Mas demitiu-se por quê?
0: Por razões políticas. Ela aceitou a proposta do António Tosta para lhe arrumar o quarto dos fundos, que é um quarto que fica na ponta esquerda da casa do Tosta.
1: Traidora é o que ela é.
0: Acalma-te, querido. Olha, aqui tens as pantufas.
1: Não calças pantufas.
0: Essa agora? Porquê?
1: Ainda quero voltar a ser Presidente da República nas próximas eleições. Já me posso voltar a candidatar.
0: Ai, valha-me Deus. Não te esqueças que já tens uma certa idade, homem.
1: Então e depois? Se achas que estou velho, vou fazer uma plástica. E é já, fica sabendo.
2: Senhor doutora, está ali o senhor Escavacado Silva na sala de espera.
3: O senhor Escavacado Silva? Se calhar resolveu lembrar-se de mim e vem oferecer-me uma prendinha.
2: Não, não, não é isso, senhor doutora. O senhor Escavacado Silva vem como cliente e quer por força que o senhor doutor o opere.
3: O quê? Ah, mas isso é capaz de ser um feito que me dá muito jeito. Mande entrar imediatamente esse escavacado que quer ser operado por mim. Vá, depressa.
2: Senhor Escavacado Silva, queira fazer o favor de entrar, porque o senhor doutor vai já atendê-lo.
1: O senhor doutor é que é o famoso cirurgião plástico bisturi puxa peles?
3: Sou. Queira fazer o favor de sentar, senhor Escavacado Silva.
1: Se não se importa, dá mais jeito de ficar de pé para ver se cresce mais um bocadinho.
3: Como desejar. Menina Perpétua, feche a porta, feche a boca e prepare-se para apontar os elementos do senhor Escavacado Silva para fazer a ficha dele, sim? Então, Sr. Escavacado Silva, em que é que lhe posso ser útil?
1: Bem, eu ouvi dizer que o Sr. Dr. Bisturi puxa peles é, neste momento, o melhor cirurgião plástico cá da nossa praça e respectivas avenidas.
3: Bem, modéstia à parte, tenho feito para aí umas coisas que têm dado que falar. Ainda recentemente, uma senhora da nossa alta sociedade foi operada por mim ao pescoço e agora faz inveja a qualquer girafa.
1: Ótimo, ótimo. Então vai fazer o favor de me operar, está bem?
3: Certamente. Pretende então que eu lhe trate do pescoço, é isso?
1: Não. O que eu pretendo é que me altere totalmente o aspecto.
3: O senhor tem inimigos, é?
1: Imensos. Andam por aí uns tipos que não valem nem um cavaco e pretendem liquidar-me.
3: Já o percebi, senhor Escavacado Silva. O caso interessa-me bastante. Para si, trata-se de um caso de vida ou de morte. E para mim, é um extraordinário desafio no campo da cirurgia plástica. E diga-me, senhor Escavacado Silva, já tem alguma ideia do aspecto com que pretende ficar?
1: Olha, senhor doutor bisturi puxa peles, eu quero que o senhor doutor me opere de modo a eu ficar com cara de Marcelo. É que eu sempre sonhei em ser Marcelo. Marcelo, senhor doutor, mas dizem que eu não chego nem aos calcanhares. Faça-me crescer qualquer coisa, senhor doutor, faça-me crescer.
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12: As velhas amigas juntaram-se para o reencontro de colegas do liceu. Estão todas divorciadas e nenhuma delas parece um camafeu.
13: Casilecas! Oh, minhas queridas amigas! Quecas! Ai, quem diria que também vinhas!
14: Oh, querida! Claro que sim! Afinal, sempre é a festa dos 20 anos da malta do liceu!
13: Ai, 20 anos! Quem diria? Já passou assim tanto tempo e nós aqui estamos todas frescas, que nem umas alfaces!
14: Querida, nem se esperava outra coisa. Já na altura, nós éramos as brasas do liceu.
13: Vá lá, conta como está a tua vida. O que fazes? Onde vives? És casada?
14: Ai, querida, estou divorciada.
13: Deixa-me adivinhar, ele traiu-te?
14: Trair-me? Coitadinho dele, querida. Nem para mim ele tinha pedalada. E ele arranjava força para outra.
13: Então, o que é que se passou, querida?
14: Querida, enfim, tive a infeliz ideia de casar com um licenciado.
13: Ah, sim, senhora. Conta lá como é que é ser esposa de um doutor.
14: É como vos digo, não é nada de especial.
13: Ai, não. Filha. Então, mas porquê, querida?
14: Querida, querida, bem vistas as coisas, um canudo qualquer homem tem. Agora é saber usá-lo. Isso é mais complicado.
13: Então, e tu, Lecas? O que é que fazes?
15: Ai, eu estou a lançar a minha carreira.
14: Carreira de quê?
15: Carreira artística, mulher.
13: Ah, sim. É verdade. Olha tu, que Lecas, até já arranjou um empresário e tudo.
15: Empresário e não só, porque o Cacá também é meu namorado.
14: Cacá? Querida, qual Cacá? O que andava na nossa turma?
13: Esse mesmo, agora é empresário de artistas.
15: Sim, olha, ele garantiu-me que me vai abrir muitas portas.
14: Querida, esquece. Olha, querida, as únicas portas que ele te vai abrir são as portas dos carros que param para te apanhar ali em Monsanto.
15: Mas Monsanto?
14: Sim, então não sabes que as únicas atuações que as meninas do Cacá fazem são em privado, na traseira dos caminhões que param na beira da estrada.
13: Meninas, bem, já vi que eu fui a única que se deu bem no campo sentimental.
15: Oh, a sério? Oh, vá lá, conta-nos, quem é o teu marido?
13: Ah, marido não, companheiro.
14: Oh, isso, querida, mas diz lá o que é que ele faz.
13: É estivador, ali no Porto de Lisboa.
15: Estivador?
14: Tecas, tu francamente...
2: Vives com um estivador? Sim. E ainda por cima vens dizer que tiveste sorte no amor?
16: Ai, tive. Então querem ver? Ele não tem curso, mal sabe falar. E é burro que nem um calhau.
15: Oh, Rica, então e o canudo?
16: Ai, isso então, ai, nem se fala. Ele gasta as forças todas a carregar coisas para os barcos.
14: Oh, querida, olha, não devido.
16: Olha, abre portas, é coisa que ele não é capaz de me fazer. Pelo contrário, é o homenzinho para entrar em casa antes de mim e fechar uma porta na cara.
15: Ah, oh, então por que raia que dizes que deste bem no campo sentimental?
16: Oh, querida, então olha, porque eu, como estou sempre a mudar de casa, poupo um dinheirão em mudanças. Ele sozinho carrega com a mobília tudinha.
17: Ai, homem, como é que eu tirei estas nódoas das tuas calças? Nem que fosse uma supermulher.
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19: Ah, então os bilhetes também vão baixar?
18: Não.
19: Porquê?
18: O combustível desceu. 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
1: Você está com a Cor do Dinheiro do dia 13 de agosto do ano da graça 2026. O meu nome é Camilo Lourenço e, como sabe, todas as manhãs estamos aqui em Contra o Mercado para tentar analisar factos económicos e políticos que influenciam diretamente a nossa vida. Então vamos lá ao programa de hoje. E antes disso, já passou a euforia toda sobre o eclipse? Já? Estava tudo tão excitado. Pensei que só existia eclipse na vida, não é? Bem, já lá vou daqui a bocadinho. Deixe-me só ir aqui ao período de história do dia. Você vai ver hoje como contar a verdade quando ser analista compensa, ok? E estamos a falar, obviamente, de pensões. E eu já lhe vou explicar porque é que estou a falar disto. É o grande tema de hoje. Período de ordem do dia. O Fed vai adiar a subida de juros? Parece que sim. E a conversa toda sobre isto são dois aspectos. Primeiro, a inflação, apesar do efeito do Irão, caiu para 3,4%. Como se 3,4% fosse uma coisa interessante. 3,4% é quase o dobro daquilo que é o topo do limite máximo que os bancos centrais admitem, que é 2%. Portanto, há já outra notícia, que é as os empregos criados nos Estados Unidos. Não, a coisa até não está a correr muito bem. Portanto, bom, vamos segurar a taxa de juros. Isto é uma estupidez. Sinceramente, isto é uma estupidez. As políticas monetárias não se definem com base na última taxa de inflação. Definem-se consoante aquilo que é o risco que essa inflação representa a seguir. Portanto, no médio, e não digo longo prazo, mas no médio prazo. Bom, eu posso estar enganado? Posso. Mas se tiver, eu cá estarei para pedir desculpa. Ponto seguinte. Casa Branca, mais uma indefectível que vai para a rua. Ah, eu já sei que a Caroline Leavitt, não, o presidente diz que ela vai esticar à família, aos filhos, o Raico Parta. A miúda tem 27 anos, tem dois filhos, um deles nasceu em maio, casou-se em 2024 com um indivíduo lá do quando conheceu na campanha, 32 anos mais velho do que ela, e de facto tem preocupações familiares. Não é isso que leva a sair, de certeza. Aliás, outras duas senhoras já saíram do governo do Trump, que eram umas indefetíveis, e depois a coisa não correu bem e foram para a rua. Ponto seguinte, nunca vi, sinceramente, alguém a defender de coisas, talvez tão idiotas, de forma tão canina como ela o fez. Quer dizer muita coisa. Ponto seguinte. Estratégia política. A China está-se a rir a bandeiras despregadas de dois tipos. Donald Trump e Vladimir Putin. Primeiro foi a idiotice do Putin a tirar-se à Ucrânia. A China dá um apoio e tal, e ele vai-se esvaindo daquela porcaria toda. Centenas de milhares de jovens que já morreram. Economia russa afetada. Déficits orçamentais. A economia não cresce. Depois é aquelas porradas todas que levam na rede de distribuição de energia. Bom, a seguir, como o Trump não queria deixar sozinho o Putin, mete-se nesta brincadeira da guerra no Médio Oriente, no Golfo Pérsico. Está a correr mal. Uma coisa é certa, os Estados Unidos entram por isto, daquela maneira, ficam sem munições, estão-se a tramar naquilo tudo, e na volta a China olha e diz assim: porra, olha, deixa-me virar para o lado enquanto os gajos estão ali a cometer aqueles erros todos, porque assim vão-se debilitando. Epá, e quem ganha com isto sou eu. Porreiro, pá! Nunca interrompa o seu inimigo quando estiver a cometer um erro. Okay? Até bata palmas, que é para ele ficar mais excitado. Entre aspas. Ponto seguinte. Sabe o que é que são os Los Angeles Lakers? Equipa de basquetebol, que eu joguei quando era mais novo. Vão ser vendidos por 12 mil milhões de dólares. Ouviu bem? 12 mil milhões de dólares. A quem? Josh Kushner? Does it ring a fucking bell? E Bob Iger. Bob Iger é o antigo CEO da Disney Corporation e acho que é ex-marido de uma antiga pivô da CNN Internacional. Que aliás desapareceu de cena, não percebo porquê, que era uma pessoa muito competente. Mas já imaginou 12 mil milhões de dólares, dá para ir quase 11 mil milhões de euros. Para o Real Madrid está avaliado em 10 mil milhões de euros. Está a ver o poder destas franchises americanas? Ponto seguinte. Putin ameaça retaliar contra quem apreenda navios da frota fantasma russa. Bom, este tipo comporta-se como um ditador. Quer dizer, ele anda a alimentar aquela porcaria. Aquilo é uma coisa vergonhosa. E depois vem dizer que, pá, que se meterem com os gajos, pá, depois vão ter que saber connosco. Quantas ameaças é que Putin já fez nos últimos 4 anos? Cumpriu alguma? Ah, bugiar. Ponto seguinte. A Alemanha reduziu, atenção, em 2025 os pedidos de asilo em 50% face ao ano anterior. Pressão da extrema-direita? Sim, senhor. Mas os alemães aprenderam finalmente, das duas, uma, controlam a imigração ou vão ter problemas gravíssimos, gravíssimos com o voto. Com o voto? Sim. Ponto seguinte, o novo aliado de Infantino para se manter à frente da FIFA. Uma pior vergonha que o Papa passou até hoje. Aliás, a FIFA tem tido um azar com os dirigentes, foi o João Avalanche nos anos 80, com corrupção metida pelo meio, depois é o Blatter naquela outra manifestação incrível de corrupção, agora é este tipo, opa, meu Deus, arranjem um gajo à altura, para aquele lugar. Agora é o Trump, que pá, se afastarem este gajo, está-lhe jeito de manter o gajo, que é diferente. Marrocos, Ceuta, volta à carga com as ilhas, com as cidades de Ceuta e Melilla, ou Melilla, como se quiser, que já lhe contei esta história, não é? O meu pai dizia, o meu pai era militar e fez serviço militar em Goa. O meu pai dizia que o Nehru dizia muitas vezes que, quando olhava para Portugal, dizia assim, o quê? Goa, Damão e Diu eram borbulhas na cara da Índia. Quer dizer, Marrocos acha o mesmo em relação a Ceuta e Melilla. E ontem a Margarita Robles, a ministra de Defesa Espanhola, estava de visita a Ceuta e disse, Ceuta e Melilla são espanholíssimas. Isto é um aviso para Marrocos. Bom, põem cá o pé, a gente põe cá o exército. Pá, porra, até que enfim. Aqueles palhaços socialistas em Espanha espetam os pés à parede. É assim, não, teve que ser a tipa. Teve que ser a tipa, a Margarida Rópolis, a fazer isto. O outro tipo não está no sítio para dizer estas coisas. Já agora um tema que vi vi esta semana, no Financial Times, era para ter comentado há 2 dias. A China, uma empresa chinesa inaugurou, no verão, uma rota semanal da China para o resto para a Europa e não só, via Ártico, com o degelo dos oceanos. Rota semanal, chamada The New Ice Silk Road. Já não é a Silk Road por terra, é Ice, não é? O resto do mundo está a apanhar bonés. Estados Unidos. Está tudo a apanhar bonés. Vamos para os temas mais importantes de hoje. Então, volto à mesma questão. Já podemos deixar a excitação à volta do eclipse e não sei das que parece que o país parou por causa do eclipse. Maravilha! Olha, aqui por terras do Alentejo, realmente, ontem, aquela a luz mudou, claramente. Os pássaros ficaram um bocadinho perturbados e tal. Mas, quer dizer, não percebo sinceramente tanta excitação à volta do eclipse. Dá-se lá a entender esta malta. Olha, por falar em eclipse, a Presidente da Câmara de Bragança, recém eleita, nas últimas eleições, diz que o eclipse trouxe enorme retorno económico a Bragança. Ah, sim? E agora, desculpe, passou-me agora o nome da senhora. A senhora já pensou o que é que vai fazer para reter essa gente? Quer dizer, não é reter lá, é assim, fazer o repeat, que é o que interessa nessas coisas, não é? Aconteceu um facto fortuito e eu vou ter um retorno económico fantástico disto, isso é bullshit. Eu quero saber o que é que a senhora e a malta de Bragança estão a fazer, é para depois trazer lá a malta outra vez. Nos próximos meses, nos próximos anos, em 2027, 2028 vai haver mais 2 eclipses, parece que não vão ser iguais a este, pena, mas enfim. Pelo menos não vai haver tanta excitação. Mas, quer dizer, o que interessa é o que é que se vai fazer para depois tornar aqui uma coisa sustentável, não é? Puxar-me pelo turismo de Bragança, acho-me bem, eu gosto imenso de Bragança. Sinto-me lindamente lá, aliás, sempre bem recebido. E depois temos o eclipse de Marcelo, ontem na praia. Eu estou a brincar, obviamente, não é? Mas Marcelo está-se a tornar recorrente a estes problemas de saúde e desmaios e não sei quantos. Ontem, felizmente, parece que não foi devido ao moscatel. Nem à combinação com o Actimel, que acho que é assim que se chama, não é? Mas Marcelo precisa de perceber uma coisa, não tem 37 nem 47 anos, tem 77. Espero que alguém consiga meter isso na cabeça. Ele tem 77 anos, não tem 37 nem 47. Ponto seguinte. Circular a mais de 180 km por hora pode ser crime. O ministro da Administração Interna ontem pegou no assunto. Também já se percebeu que ele vai tentando pegar alguns assuntos novos neste momento para desviar as atenções do problema. Mas olha, eu estou-me a marimbar para isso. Há só uma pergunta que tenho que fazer. Isto faz sentido? Faz. Faz. O que eu vejo nas estradas às vezes, em termos de velocidade, é uma coisa preocupante. E é uma coisa perigosíssima. Portanto, faz sentido criminalizar, sim senhor. Vamos ver se há coragem para fazer isto. Então vamos ao tema mais importante hoje, aliás, um dos temas mais importantes de hoje. Vamos ter pensões mais baixas? Sem dúvida. Não, não é daqui a 10 anos. Quer dizer, é, mas pronto. Já está a acontecer. Quando eu digo que daqui a 10 anos, ou 15 anos, ou 20 anos, é porquê? Porque o saldo da Segurança Social é negativo nesse prazo e, portanto, nós vamos ter que fazer um ajuste para receber pensões mais baixas. O estudo do Aging Report da União Europeia diz que, neste momento, as pensões, face ao fato do último salário, as pensões valem 68%. Para 2070 isto pode cair para 40%. E para 2040 pode cair para 60 e pouco. 60 e pouco não. 50 e pouco. Mas a questão não é essa. O que nós estamos hoje em dia a gerir a Segurança Social é com regras que foram criadas em 2007. Imagino por quem? Pelo Falinhas Massas número 1, o Vieira da Silva. Que depois faz aí figuras tristes quando tem que analisar as pensões. Porque dá a entender que a coisa que não há problemas e diabo 4. Ah, aliás, essas regras, a matéria vem no Jornal de Negócios de Nota. E por causa de um estudo divulgado há pouco tempo, e o Jornal de Negócios foi colocar questões ao autor do estudo, e então chegou a conclusões mais interessantes. As pensões passaram a ser atribuídas depois de 2007. O que é que aconteceu em 2007? Introduziu o fator de sustentabilidade, isto é, a idade de reforma passa a estar indexada ao valor da esperança de vida. Vivemos mais, temos que reformar mais tarde. Ou seja, temos que trabalhar mais. Eu sei que há muito mandrião desse lado, não gosta quando se diz isto, mas azar. Até há um tipo que, vergonhosamente, vem dizer para a televisão, mas vamos trabalhar até aos 90 anos. Chama-se André Ventura. É claro que vamos trabalhar até aos 90 anos qualquer dia. Devemos trabalhar até aos 90 anos qualquer dia, não é agora. Pergunta aos avós, a malta mais nova, o que é que pensavam há 50 anos? O que íamos trabalhar até os 67? Não. A gente reformava-se, elas morriam antes dos 60 sequer. Não é? Portanto, é isto que estamos a falar. Bom, houve outra regra que foi introduzida em 2007. Que antigamente, até em 2002, houve uma alteração do cálculo de pensões que dizia assim, para o cálculo da pensão contam os melhores 10 dos últimos 15 anos de vida laboral da pessoa. E já era mais apertado do que o anterior, que acho que era os melhores 5 dos últimos 10. Ora, isto mudou em 2007. Em 2007 passou a ficar escrito nas regras da Segurança Social que conta a contribuição de toda uma vida. Toda uma vida, ok? O que é que diz o negócio? Diz que todas as pensões que têm vindo a ser atribuídas em 2007 já são mais baixas em 10%. Porquê? Porque isto é um mecanismo de ajustamento. Ou seja, a partir de 2007 não é automaticamente... Olha, a partir de hoje todas as pensões passam a contar com toda a contribuição da vida e não, em vez de os melhores 15 dos últimos, melhores, melhores 10 dos últimos 15. Só que isto não é para fazer de um dia para o outro, é para ir se ajustando com o tempo. Aliás, são 3 décadas, salvo erro, de ajustamento. Aliás, é o próprio negócio que diz que, onde é que isto está, deixe-me lá dizer... Pensões iniciadas em 2022, portanto, quem já se formou em 2022 começou a receber pensões, já resultaram uma redução de 4,5% face à fórmula anterior. Ora, isto vai-se agravar. Aí, pelos anos 30, vai-se agravar e isto vai dar uma descida significativa das pensões. Diga-me uma coisa, você está preparado para isso? Eu volto a dizer, a lógica passou a ser toda a vida contributiva. Você está preparado para isso? Você tem pé de meia... nome do nosso programa de investimento. Aliás, continua a correr muito bem. Amanhã vou fazer um update das intenções de investimento, ok? Ou seja, você tem um pé de meia guardado que lhe dê um rendimento recorrente, uma receita corrente para você fazer face a este gap quando se reformar? Não tem? Se não tem, está lixado. Com L grande. Por acaso não era a letra que ia dizer, mas enfim, não se pode dizer aqui. Com L grande. E eu acho que é melhor despachar-se. E sobretudo as novas gerações é melhor despachar isso. Porque é uma certeza que podem ter. As pensões vão mesmo ser mais baixas. Mas vão mesmo ser mais baixas. Apesar de toda essa retórica idiota dos falinhas mansas número 1, número 2, número 3, que não está tudo bem, não está a razão para alarme. Não, para alarme não há. A razão é para ter cuidado e começar a pensar nestas coisas. Porque nós temos o sistema desequilibrado. E já agora, no dia 18, acho que é dia 18, vai ser divulgado o relatório da comissão que está neste momento a analisar problemas da segurança social do sistema de pensões. Eu faço tensões de tratar isto de forma exaustiva, ok? Porque é das maiores preocupações que eu tenho como cidadão. E sobretudo, explicar a quem está do outro lado que tem que começar a pensar em soluções para a sua vida, porque é inevitável. Porque vão ficar pobres, está a ver? As pessoas têm que ser sensibilizadas para este problema. É uma grande tarefa, uma das minhas, daquilo que eu atribuí a mim mesmo como uma das maiores tarefas, do ponto de vista da literacia financeira dos portugueses. É explicar estas coisas e ajudá-los a preparar-se para uma vida complexa, uma vida completamente diferente. E uma vida nova, e uma vida muito exigente, não é? Porque nós preparamos isto, ou preparamos isto a tempo e horas, ou então não vai haver transferências do Orçamento de Estado para a Segurança Social, que tem vindo a acentuar-se nas últimas duas décadas, sobretudo na última década, que aguente isto. Não vai haver. E depois repara uma coisa. Quando esta malta toda diz que não há um problema com a Segurança Social, ah, porque todos os anos há-se transfer de 5 mil, 7 mil, 8 mil milhões do Orçamento de Estado para a Segurança Social, isso quer dizer o quê? Que você está a ser tributado na sua vida hoje em dia, os impostos estão a subir para você financiar aquilo. E ainda há gente que neste momento anda com conversa sobre apoio extraordinário, não, bónus nas pensões deste ano e de ano 4. Esta malta tem um buraco pela frente e continua a acelerar, como se fazendo de conta que não existe um buraco. Está a perceber? Isto é cortesia, especialidade dos políticos hoje em dia. Não têm no sítio, não os têm no sítio para dizer a verdade às pessoas. E andam a contar histórias. Eu espero que a malta não caia nisto e vá percebendo que temos mesmo um problema com a Segurança Social e o sistema de pensões. Bom, o ponto seguinte tem a ver com o desemprego. Eu não sei se foi o INES, se foi a Segurança Social que divulgou os dados ontem, que quase 3 de 10 desempregados conseguiram emprego. Portanto, imagina, você tem um universo de 10 desempregados. Não sei se foi o EFP, se foi o INE, peço desculpa, agora não tenho cabeça. Então vamos lá ver. De um universo de 10, tem 10 pessoas desempregadas e vão à procura de emprego. 3 conseguem emprego. Portanto, 30% das pessoas voltam ao mercado de trabalho. Então, mas espera, o que é que anda o IFP a fazer? Ah, o IFP e não só. Todo o sistema de segurança social, que eu desconfio que isto é uma malaise, que é uma doença, que é um bocadinho mais grave, e já vou explicar porquê. Ou seja, disto quer dizer que 30% deste universo não conseguiram, aliás, só 30% que encontraram ocupação. Mas sabe o que mais? 20% destes, 20%, passaram à inatividade. O que é que quer dizer passar à inatividade? Deixaram de procurar emprego e deixaram de estar disponíveis para voltar ao mercado de trabalho. Epá, espera. 20% deixam de procurar emprego e já não estão disponíveis para voltar ao mercado de trabalho? What the fuck? Deixe-me fazer uma pergunta. Então, a malta vai viver de quê? Vai roubar? Vai para a economia paralela? Vai para as prestações sociais? Não sei. Mas olha, como eu sou contribuinte e pago uma pipa de mel de massa ao Estado por ano, por mês, gostava imenso de saber. Eu desconfio que é uma combinação de duas coisas. Primeiro, há as prestações sociais, desde o IRSI até não sei o que. Aliás, por falar nisso, Paulo Ventura antigamente falava do IRSI todos os dias, deixou de falar. Porquê? E outros partidos também. Só mais um ponto. Desde o IRSI para outras prestações sociais, combinado com o recurso à economia paralela, resolve a vida das pessoas. E há malta a pagar para isto. Sim, senhor. Eu gostava imenso que os partidos que fizeram carreira com estas histórias não perdessem estes pontos de vista, estes elementos de vista. Está a perceber porquê? Porque é uma injustiça social. Porque uns vão pagar por outros, mas mais grave do que isso é que nós estamos a encorajar um exército de malta que quando se reformar vai aparecer com um exército com pensões de miséria e depois vai fazer a demagogia que fazem as Rosários Gama, essa gentalha toda que anda por aí, com conversas de o reformado sem miséria, pensões de miséria. Pois tem, há uma parte que têm, porque não contribuíram para a Segurança Social. E porque tem um Estado que acha que o sistema do pay as you go é uma coisa fantástica e resolve o problema. Não pode ser. E é muito mau sinal isto, porque quer dizer que nós não estamos a conseguir contribuir para o regresso destas pessoas ao mercado de trabalho. Ou seja, não estamos a fazer um bom trabalho a esse nível. Epá, eu tinha vergonha. Eu, se fosse decisor público, eu, se fosse deputado, eu, se tivesse sido governante, eu tinha vergonha desta conclusão. Quer dizer que a malta não está a fazer porra nenhuma para recuperar a malta que fica desempregada. Com a ajuda da própria malta que fica desempregada, não tem interesse nisto, não é? Recusa. Pá, eu, sinceramente, acho que tínhamos que reformular o sistema de... Você, olha, ofereceu-lhe um emprego, você não aceitou, azar, fica sem a prestação. Nós precisamos mesmo de reforçar aquela ideia, como faz os dinamarqueses, que é a pessoa tem um forte apoio social quando vai ficar desempregada. Mas depois tem que fazer formação para voltar. E a partir do momento em que começa a oferecer emprego, com o decurso dos meses, se a pessoa não aceitar, a prestação vai baixando. Nós precisamos mesmo de adotar isto. Porque senão o desencorajamento a voltar ao mercado de trabalho é enorme. Ponto seguinte. Vamos voltar à espuma dos dias. Ontem o Sr. Primeiro-Ministro, ladeado pelo Sr. Ministro dos Negócios Estrangeiros, voltou a pronunciar sobre aquela cena das fragatas e depois do contributo que o Chega deu ou está a dar para tornar a questão ainda menos clara. Vamos chamar isto. Ou seja, ontem disse publicamente que apoiava o processo que Nuno Melo vai instaurar ao André Ventura e ao Pedro Frazão. Foram quem andou aí a fazer vídeos, misleading, é o mínimo, sobre o assunto. E eu só tenho uma pergunta para fazer ao Sr. Primeiro-Ministro e àqueles que estão próximos dele, que eu aconselho, pelo visto, aconselham mal. Ainda não percebeu que estão mesmo a dar terreno fértil para o Chega continuar a fazer demagogia. Não perceberam. Portanto, querem continuar a ajudar o Chega, que era o tema principal do programa de ontem. É isso. Pá, porreiro, pá. O Chega agradece. Já agora, ontem, por causa das críticas a ser sujeito, então, as últimas semanas foram difíceis, não sei quantos, não é? E complicado.

bem feito que de facto não pode haver que falta de transparência. É muito difícil neste processo. Em todo caso, eu sinceramente só podemos saudar isto. Aliás, era a conversa de ontem, recorda-se disso. Então eu tenho uma sugestão para fazer ao Sr. Primeiro-Ministro. Olha, divulgue todos os dados do negócio num portal. Mas todos. Porque assim as pessoas deixam de ter razão para desconfiar. Tem dúvidas? Vá lá, estão lá os dados todos. Bom, promova uma discussão, uma sessão no Parlamento só para analisar este assunto, ok? Epá, tira argumentos ao PS, tira argumentos ao Chega, torna o negócio mais transparente. Os portugueses ficam a saber que tem uma democracia transparente, ok? Mas já agora tem entrevistas. Mas expliquem isto como deve ser. Porque o governo anda para aí com algumas áreas onde as coisas até estão a correr bem e nem sequer aproveita para fazer comunicação bem feita. Toda a porcaria que aparece são estes erros de casting, estas falhas que vão acontecendo aqui e ali e que vão debilitando a imagem do governo. O governo é um desastre comunicacional, como eu tenho dito nos últimos meses. Pior do que isso, é um desastre na coordenação política. Aliás, soube ontem que na Universidade de Verão do PSD, que é um dos eventos de rentrée, aliás, o PS e o PSD têm as mesmas iniciativas, vai lá Luís Marques Mendes e mais o Paulo Portas, não sei quem. Façam um favor. Perguntem ao Luís Marques Mendes o que é que ele fazia quando coordenava estas coisas nos governos de Cavaco Silva. Luís Marques Mendes era quem, do ponto de vista do governo, coordenava, do ponto de vista da organização, tudo aquilo que se anunciava. E inclusive a comunicação do governo. Epá, e não falhava uma coisa. Era ao detalhe. Perguntem ao Marques Mendes. Pode ser que aprendam alguma coisa. O Montenegro e companhia, o Hugo Soares e companhia. Pode ser que aprendam alguma coisa. Mas já agora, quero ver como é que o governo é um desastre em comunicação. Vamos voltar às fragatas. Há um ponto imbatível na questão das fragatas, que é positivo para o país e que é positivo para o governo. É que, vejam só, a manutenção das fragatas vai ser feita toda ela em Portugal. Percebe? Toda. Então, é o arsenal mal feito, são os distribuidores, são os fornecedores que ganham com isto. E é know-how. Epá, esqueceram-se de divulgar isto, fazer charivari à volta disto. Opa, realmente, este governo, ao contrário com o Dudu Costa, é um zero à esquerda em matéria de comunicação e de aproveitamento destas coisas. E já agora, uma matéria que ficou de ontem que eu não falei, mas convém, porque houve um espectador que me meteu para pegar no assunto. Foi, o Público anunciou ontem, o Jornal Público anunciou ontem, que o governo quer fazer uma revolução na questão da... do funcionamento da justiça, nomeadamente o processo, os processos administrativos, onde intervêm as magistraturas administrativas. E propõe alterações importantes, mas mesmo em alterações importantes. Aqui a questão é perceber se isto vai funcionar. Eu não tinha aqui a manchete do Público, já não sei onde é que está. O fundamental disto é perceber se isto vai funcionar. Por exemplo, diz aqui, o regime simplificado para as ações até 15 mil euros passa a ter um regime simplificado. Prevê-se uma redução de prazos, sentenças orais, máximo de outras testemunhas. Quando forem visadas numa ação, entidades públicas terão de reapreciar o ato que está a ser posto em causa. Eu acho isto muito importante. Pergunta, chega? Não chega, mas é um passo. E já agora, deixem-se lá de porcarias, que o Estado não se reforma num dia, nem num ano, nem dois. Andei a ouvir, pá, muita gente conversa sobre o Gonçalo Matias é muito bom e bem intencionado, mas o gajo não consegue mudar aquilo. Oh, pessoal, mudar o Estado leva anos, como se vê nesta questão da justiça administrativa. Aliás, é uma vergonha os processos na justiça administrativa. Demoram, às vezes, décadas. Ora, mais de uma década. Isto é que é preciso reformar. Mas isto não se faz de um dia para o outro. Agora, pergunta para queijinho. O governo está preparado para enfrentar os lobbies que vêm sobre isto? É que isto foi decidido em Conselho de Ministros em julho. É anunciado agora. O governo está preparado para enfrentar os lobbies nesta área? Eu quero ver. Quero desejar excelentes férias a quem está de férias. E, olha, coragem a quem já regressou. Fique bem. Nós voltamos amanhã para lhe atazanar o juízo. Muito obrigado.

Olá Viva, tarde de quinta-feira. Já estamos cada vez mais perto do fim de semana. Na Rádio Azul, a partir de agora, a música é-lhe oferecida por mim, Joana Montinho. Boa quinta-feira.

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1: Em Vendas Novas, a polícia judiciária deteve uma dupla. Foram disparados 15 tiros contra uma casa. O ex-presidente Marcelo Rebelo de Sousa já teve alta e garante que sinto-me bem e quero ir à praia. A Segurança Social assume falha de comunicação ao notificar cuidadores informais sob pedidos de alteração a estatuto. Exames nacionais, as notas melhoraram na maioria das disciplinas face à segunda fase do ano passado. O desporto, europeus de atletismo, Fatoumata Diallo ganha bronze para Portugal.
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1: Dois homens de 30 e 39 anos foram detidos pela PJ 4 meses depois de terem disparado contra a casa de uma família rival em Vendas Novas, no distrito de Évora. Houve pelo menos 15 disparos, alguns dos quais acabaram por atravessar todo o interior da habitação. No comunicado emitido pela PJ, na quarta-feira, é explicado que os factos ocorreram em contexto de desavenças entre duas famílias, na madrugada de 6 de abril. Os factos aconteceram em contexto de desavenças entre as duas famílias e os dois homens de 30 e 39 anos terão efetuado vários disparos contra a residência da família rival, visando um dos seus membros. Tais disparos provocaram 15 perfurações na fachada do imóvel, na porta principal e numa janela. Alguns desses disparos acabaram por atravessar todo o interior da habitação, existindo risco de atingir mortalmente as pessoas que se encontravam no seu interior. Lê-se o comunicado. O inquérito é titulado pelo Departamento de Investigação e Ação Penal do Montemor-o Novo e a dupla será presente a primeiro relatório para a aplicação das medidas de coação. O ex-presidente da República foi transportado para o Hospital de Faro por precaução. Quase 6 horas e vários exames depois, Marcelo teve alta e garante que se sente bem e promete que vai ter mais cuidado com a hidratação. Marcelo Rebelo de Sousa apresentou sinais de indisposição na tarde de quarta-feira, quando estava no restaurante, na localidade de Algarvia de Monte Gordo, no concelho de Vila Real, Santo António. Uma viatura do INEM foi chamada ao local e o ex-chefe de Estado foi transportado consciente para o Hospital de Faro. Pelas 21h30 teve alta e falou por breves minutos aos jornalistas, garantindo que se sente bem.
3: Agradecer muito ao INEM pela prontidão e eficiência. Queria agradecer muitíssimo também ao hospital, a direção clínica, o responsável clínico que acompanhou e todo o pessoal. Foram vários exames que foram feitos e, portanto, por isso demorou este tempo todo, mas revelando uma preocupação de escrutínio que é prestigiante para o Serviço Nacional de Saúde. Finalmente queria agradecer às pessoas que ao longo destas horas me mandaram mensagens a querer saber o que se passava e, portanto, olha, felizmente posso sair em alta e aproveitar os 2 ou 3 dias que faltam de férias.
4: Portanto, sente-se bem agora?
3: Sinto-me bem.
5: Vai continuar a ir à praia?
3: Sim, espero ir à praia, claro. Obrigado.
5: Tem que ter alguns cuidados especiais.
3: Vamos a ver. Eu hoje tive um dia muito intenso de praia e de facto foi um exercício físico num dia quente, grande, e portanto vou ter cuidado acrescido em matéria de hidratação. Muito obrigado.
1: Com alta hospitalar, Marcelo diz que quer regressar à praia. Recorde-se que Marcelo Rebelo de Sousa terminou o seu segundo e último mandato presidencial consecutivo a 9 de março. Foi Presidente da República entre 2016 e 2026. A Segurança Social reconhece ter existido uma falha de comunicação ao notificar os cuidadores informais de pedidos de alteração ao Estatuto. A medida surgia como se o pedido tivesse sido submetido pelo cuidador, quando, na verdade, era uma mensagem automática para a atualização de dados enviada pela própria Segurança Social. Ao canal televisivo SIC, a Segurança Social explicou na quarta-feira que no final do mês de julho foi implementada uma nova funcionalidade que permite verificar mensalmente e de forma automática a manutenção das condições de atribuição do Estatuto de Cuidador Informal através do cruzamento de informação existente no sistema. Em vez de um pedido apresentado pelo próprio cuidador, este deveria mencionar tratar-se de um procedimento automático de verificação com base nos dados individuais. Agora, depois de ter sido detectada a falha de comunicação, vão ser agora enviadas novas notificações para informar que se tratou de um procedimento automático. Segundo o mesmo canal, vários cuidadores detectaram esta situação e reclamaram junto da Segurança Social. As médias dos exames nacionais do ensino secundário realizados em julho melhoraram na maioria das disciplinas face à segunda fase do ano passado, mas entre as descidas estão matemática A, biologia, geologia e física e química. Entre os dias 21 e 24 de julho, os alunos de 11º e 12º ano realizaram 85.745 provas de 24 disciplinas, menos 2.663 do que em 25-26. Segundo os dados divulgados na quarta-feira pelo Ministério da Educação e Ciência e Inovação, as classificações médias melhoraram em 16 das 24 disciplinas. Entre as disciplinas com pelo menos 100 provas realizadas, a maior subida foi a de História A. Entre os 508 alunos que foram ao exame, na segunda fase a média fixou-se em 10,9 valores e mais 1,5 do que o ano passado. Noutras disciplinas, a variação foi menos expressiva. Em português, a classificação média das mais de 21 mil provas realizadas foi de 10,8 valores, comparativamente aos 10,5 valores registados na mesma fase do ano passado. Por outro lado, geometria descritiva A restou a maior descida, com média negativa de 9,5 valores, menos 1,3 entre os 1.882 exames realizados. Matemática A, biologia, geologia, física e química, três das disciplinas mais concorridas, com mais de 10 mil provas realizadas, estão entre as 8 cujas classificações médias pioraram em relação à segunda fase do ano anterior. No desporto, Fatoumata Diallo ganhou na quarta-feira a medalha de bronze para Portugal na prova dos 400 metros barreiras dos europeus de atletismo que decorrem em Birmingham, na Inglaterra. A atleta portuguesa, que terminou a prova em lágrimas de alegria, bateu o recorde nacional com a marca de 53,55 segundos. Fatoumata Diallo conquistou a primeira medalha para Portugal nestes europeus de atletismo. A medalha de ouro foi para a eslovaca Emma Zapatova, com 55,91, e a prata para a britânica Emily Newman, com 53,33. A atleta portuguesa agradeceu o apoio da equipa nacional e diz que o sofrimento valeu a pena.

Estou de regresso para mais uma hora, agora ao Encontro das 15, nesta tarde de quinta-feira. Espero que lhe esteja tudo a correr bem. Boa tarde.

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O Conselho de Ministros aprovou um conjunto de diplomas com impacto nas áreas da energia, ambiente, economia circular e valorização do património natural, destacando-se um investimento de 1,58 mil milhões de euros na modernização da rede elétrica nacional e alterações legislativas nos regimes de gestão de resíduos e licenciamento de instalações de combustíveis. Segundo o Governo, o investimento irá permitir aumentar a capacidade da rede, reduzir constrangimentos à ligação de novos projetos de produção, consumo e armazenamento de energia, reforçar a segurança e a qualidade do abastecimento elétrico e preparar o sistema para responder aos desafios da transição energética, da crescente eletrificação da economia e da integração de energias renováveis. 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
1: Morre aos 69 anos o setubalense Eugénio Fonseca, presidente da Confederação Portuguesa de Voluntariado. O Governo assegura que fará tudo para garantir transparência no processo de aquisição de fragatas para a Marinha. Dois dos quatro portugueses desaparecidos no mar, na Croácia, encontrados com vida. No futebol, Marco Silva sublinha que a Liga Europa não é uma competição normal para o Benfica. O Paris Saint-Germain de Vitinha, Neves e Mendes vence a Supertaça Europeia.
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1: Eugénio Fonseca, presidente da Confederação Portuguesa de Voluntariado, morreu na quarta-feira aos 69 anos, anunciou o cardeal do América Guiar, bispo de Setúbal. Eugénio Fonseca foi presidente da Cáritas Diocesana de Setúbal entre 87 e 2016, tendo sido nomeado em 1999 pela Conferência Episcopal Portuguesa para presidir o organismo a nível nacional, cargo que exerceu até dezembro de 2020. Segundo informação divulgada no site do Instituto Diocesano de Formação Cristã, Eugénio José da Cruz Fonseca nasceu em Setúbal em 1957 e licenciou-se em Ciências Religiosas pela Faculdade de Teologia da Universidade Católica Portuguesa. Era casado e tinha dois filhos. Numa nota enviada à imprensa, América Guiar diz ter recebido com profunda consternação a notícia da morte de Eugénio Fonseca, cuja dedicação incansável aos mais pobres, frágeis e esquecidos. A Diocese de Setúbal recorda com gratidão. De acordo com dados da página da Cáritas, na internet, foi escolhido pelas Associações Nacionais de Voluntariado, em 2006, para assumir a presidência da Comissão Instaladora da Confederação Portuguesa de Voluntariado, tendo sido eleito em 2009 presidente desta comissão, cargo que ainda desempenhava. Em 1993 foi condecorado com medalha de honra da cidade de Setúbal e a 10 de junho de 2007 foi agraciado pelo Presidente da República, Aníbal Cavaco Silva, com a Ordem de Mérito de Grande Oficial. Em 2016 recebeu a medalha de honra da Segurança Social. O negócio da compra das três fragatas da Itália está a fazer correr muita tinta. Depois das dúvidas levantadas, o Primeiro-Ministro Luís Montenegro garante total clareza. Para o chefe do Governo, é legítimo que Nuno Melo processe o líder do Chega. Na quarta-feira, o Ministro da Defesa acompanhou Montenegro da visita ao navio Patrulha Setúbal, na Marina de Cascais, mas remeteu-se ao silêncio. No entanto, Nuno Melo já tinha confirmado, em entrevista ao canal televisivo Now, que pretende processar André Ventura, o deputado Pedro Frazão e o jornal digital 24 Horas. Para Nuno Melo, foram ultrapassados os limites do combate político.
3: O Pedro Frazão e o presidente do Chega, a propósito de uma notícia que é falsa, depois o que é que especulam através da grande profusão das suas redes sociais que amplificam e têm necessariamente impacto? Falam de escândalo, empresas afastadas, comissões, negociatas. Dizia o Presidente do Chega, suspeita de que dinheiro tenha sido canalizado para ser transferido, mobilizado. Mas o que é isto? Isto é política transformada em, não sei, em sarjeta, é tudo aquilo que eu mais deploro.
1: A polémica começou com a notícia de 24 horas sobre a compra de três fragatas a uma empresa italiana por cerca de 3,9 mil milhões de euros. O artigo alega que uma empresa portuguesa que representava a construtora italiana em Portugal tinha sido afastada do negócio e perdido cerca de 90 milhões de euros em comissões. O Ministério da Defesa nega a existência de intermediários e acusa ao jornal 24 horas de ter avançado com especulações. Já o Primeiro-Ministro promete total clareza no negócio.
4: Tudo, mas tudo o que puder ser feito e vai ser feito para garantir a transparência deste processo, nós vamos assegurar. Vamos assegurar desde logo do ponto de vista técnico, com a estrutura de missão que acompanha o desenvolvimento do programa e depois com uma comissão de acompanhamento, onde estão também não só os outros órgãos de soberania, em particular a Assembleia da República, mas também todas as autoridades que superintendem as investigações.
1: Para Luís Montenegro é legítimo que Nuno Melo processe o líder do Chega.
4: A lei e a decência política e pública se deve aplicar a todos. Não é exclusivo dos políticos. Os jornalistas e os políticos dos outros partidos, naturalmente, também têm de cumprir a lei e respeitar a lei. E, portanto, é totalmente legítimo, creio que ninguém põe isso em causa, que alguém que sente a ofensa dos seus direitos, incluindo o seu direito ao bom nome, possa reagir.
1: O Chega e o Partido Socialista exigiram esclarecimentos ao Governo sobre o processo e os eventuais intermediários e as comissões associadas. André Ventura insiste que o negócio não está devidamente explicado e acusa o Governo de reagir mal ao escrutínio. A entrega das três fragatas está prevista entre 2029 e 2030 e o objetivo é reforçar a capacidade operacional da Marinha Portuguesa durante as próximas décadas. Dois portugueses foram resgatados na quarta-feira com vida na costa da Croácia, enquanto prosseguem as buscas pelos restantes dois cidadãos nacionais desaparecidos na madrugada de quarta-feira, quando se encontravam num pequeno barco insuflável a remos, segundo fontes oficiais croatas. O primeiro resgate ocorreu por volta das 11h40, 10h40 em Lisboa, quando uma mulher foi retirada do mar na Baía de Butchin, a cerca de 20 km do local onde os quatro jovens com cerca de 30 anos entraram no mar. A mulher tinha sido avistada a partir de um avião que participa na operação de busca. Pouco depois foi localizado um homem a cerca de 2 km do local do primeiro resgate, segundo informou o capitão do Porto, citado pela agência de notícias espanhola EFE. Os dois resgatados, que passaram mais de 8 horas no mar e foram atendidos pelos serviços de emergência. Os quatro portugueses apareceram, recordes, ao largo da Croácia, durante a madrugada de quarta-feira, depois da embarcação em que seguiam ter sido surpreendida por uma tempestade, disse à Lusa Fonte do Ministério dos Negócios Estrangeiros. Apesar de, inicialmente, o Ministro dos Negócios Estrangeiros ter comunicado através das redes sociais que um dos desaparecidos ter sido encontrado sem vida, aguardando-se a sua identificação pelas autoridades locais, essa informação foi, portanto, utilizada já sem a referência à vítima mortal nas redes sociais pelo Ministério dos Negócios Estrangeiros, que referiu à Lusa estar a aguardar novos desenvolvimentos oficiais. Entretanto, o Primeiro-Ministro referiu-se também a uma vítima mortal.
4: Tive apenas conhecimento há poucos instantes desse acidente. Quero expressar o nosso lamento e pesar em nome do Governo para a vítima mortal que já enfim, foi identificada e desejar que as pessoas que se encontram desaparecidas possam ser encontradas rapidamente e com vida.
1: A zona tem sido assolada desde terça-feira por fortes rajadas de vento e ondas até 3 metros de altura, pelo que imediatamente após a recepção do aviso foi lançada a operação de busca. As equipas de salvamento já tinham localizado na água um objeto que corresponde à descrição da embarcação dos jovens. No futebol, em conferência de imprensa na Escócia durante a divisão do jogo da segunda mão da terceira pré-eliminatória de acesso à Liga Europa contra o Hearts, o treinador do Benfica, Marco Silva, sublinhou precisamente que a Liga Europa não é uma competição normal para o Benfica, destacando que o clube e os adeptos estão historicamente habituados a jogar no maior palco do futebol europeu. O treinador relembrou os desafios impostos pelas escassas 7 semanas de trabalho e a integração progressiva de reforços e de vários jogadores que participaram tardiamente no Mundial.
5: Mas pela última parte falta muito porque é humanamente impossível ter tudo ao nível que nós queremos após, como falou, dois meses após a apresentação, com 7 semanas de trabalho e essas mesmas 7 semanas com grande parte dos jogadores a chegarem a conta-gotas, especialmente os jogadores que estiveram no Mundial e que, como vocês sabem, também foram jogadores dos 6 que lá estiveram, praticamente 6 ou 5 ou 6 foram quase sempre titulares na última temporada do Benfica. Estamos a falar de 50% do 11 titular do Benfica durante a época passada. Eu não vou estar a enumerar as coisas que me têm agradado ou não, já vejo muita coisa boa daquilo que queremos e pretendemos para a equipa. Os jogadores sentem isso também, isso é o mais importante, é o sentir que acaba de ser o mais difícil e o mais importante no micro futebol, é a ideia que queremos e que, entre aspas, vendemos aos jogadores e eles comprarem e eles quererem claramente segui-la. E naturalmente é isso que eu sinto os jogadores a quererem fazer cada vez mais e a terem a sensação que aquele caminho nos pode levar a coisas muito boas, fazê-los melhorar individualmente e coletivamente. E o desafio é o desafio de treinar um clube desta dimensão, um desafio este ano um pouco diferente, porque falou dos dois meses depois da apresentação, mas começar a trabalhar muito cedo, começar a competir com 4 semanas não é muito normal, e nós começámos a competir com 4 semanas, com muitos jogadores fora também. Todos esses pormenores foram desafiantes para nós, para termos a equipa e em condições de competir ao mais alto nível naquilo que eram os primeiros jogos de Liga Europa. Para nós estar neste momento nesta fase era quase obrigatório. Estar na fase de grupos é uma ambição clara que nós temos para estar lá, porque normalmente não estamos habituados a jogar esta competição e acabámos por jogar uma competição que nos últimos anos não é uma competição normal para o Benfica, e depois teremos que jogar 6 jogos para estar na fase de grupos da Liga Europa. É uma situação também completamente diferente e nós competimos a nós com moralizar e colocar uma ambição e uma motivação nos jogadores para que isso aconteça claramente, depois com o processo de começar o campeonato também, que é um objetivo grandíssimo para nós este ano.
1: Com uma vantagem robusta de 6-1 conquistada na primeira mão em Lisboa, Marco Silva admitiu que planeia fazer alterações no 11 inicial, dando minutos a atletas que merecem a oportunidade e que necessitam de adquirir ritmo competitivo. O Paris Saint-Germain derrotou na quarta-feira o Aston Villa e conquistou a Supertaça Europeia. A partida contou, frente a frente, o vencedor da Liga dos Campeões ao vencedor da Liga Europa da última temporada. Um jogo disputado a Salzburgo, na Áustria, a equipa orientada por Luis Enrique abriu o marcador aos 20 minutos, por intermédio do avançado georgiano Kvaratskhelia. O Aston Villa empatou ainda antes do intervalo, por intermédio de Brian Maggio, um fenómeno de 17 anos. O golo da vitória do Paris Saint-Germain aconteceu aos 61 minutos, depois de assistir para o golo inaugural, Doué assistiu para Dembélé a tirar a contar. No momento, João Neves e Vitinha foram titulares e conquistaram assim mais um troféu.

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1: A vida sorria a Mauro Jesus. O filho mais novo de Jorge Jesus atravessa uma das fases mais radiantes da sua vida, tanto no plano pessoal como no universo empresarial. Com o regresso do pai a Portugal para assumir o comando da seleção nacional, de volta para a união da família também, o jovem de 31 anos vive dias de plena felicidade e faz questão em partilhá-la. No campo amoroso ficou a saber-se recentemente que o coração de Mauro bate mais forte ao lado da influenciadora Juliana Neves. A confirmação do romance, que já dura há alguns meses, surgiu através das redes sociais, onde o empresário assinalou o aniversário da companheira com fotos de muita ternura e uma declaração simples: sim, acredito e obrigada a eu. Apesar de ter chegado a passar pelos relvados, Mauro acabou por seguir outro caminho que não o futebol. Licenciou-se em arquitetura e rapidamente se afirmou como um homem com faro para os negócios. Foi precisamente na época em que o pai brilhou no Brasil, aos comandos do Flamengo, que a vida do filho mais novo do técnico português deu uma volta decisiva. Durante as longas temporadas do Rio de Janeiro, ao lado do pai, Mauro Jesus conheceu o ator José Condessa, que se encontrava na altura a gravar a novela Salve-se Quem Puder para a Globo. A cumplicidade entre ambos nasceu de forma natural, impulsionada pela paixão comum pelo futebol. A amizade fortaleceu-se e chegou aos negócios. Em 2022, a dupla lançou a Amen, uma marca de licor de amêndoa amarga que reinventa a receita tradicional, com metade do açúcar e sem caramelo. A bebida conquistou o mercado e chegou a registar vendas na ordem das 5 mil garrafas por mês. O sucesso da Amen é apenas uma das vertentes de um percurso multidisciplinar. Aos 31 anos, Mauro Jesus divide o tempo entre a vertente de empresário, a sua paixão de formação na arquitetura e o setor imobiliário, onde tem feito investimentos estratégicos. Paralelamente, o filho do selecionador nacional vai conquistando o seu espaço na área digital, como influenciador, partilhando com os seguidores o seu estilo de vida. Margarida Corceiro decidiu esclarecer os rumores que a têm associado ao futebolista espanhol Ferran Torres. Durante um direto na rede social TikTok, a atriz foi questionada sobre uma possível relação com o jogador e não deixou margem para dúvidas. "Não, não estou a namorar com o Ferran. Espero que isso fique claro", afirmou Margarida Corceiro, colocando assim um ponto final às especulações de que os dois poderiam estar a viver um romance. Os rumores começaram a surgir depois de a atriz portuguesa e o jogador espanhol terem começado a seguir-se mutuamente no Instagram. A proximidade entre os dois ganhou ainda mais atenção quando Ferran Torres colocou um gosto na mais recente fotografia partilhada por Martin. Recorde-se que Margarida Corceiro acabou recentemente o relacionamento com o piloto britânico de Fórmula 1, Lando Norris.
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2: Um homem de 69 anos morreu após sofrer uma paragem cardiorrespiratória enquanto se encontrava a banhos na praia da Figueirinha de Setúbal. Apesar das manobras de reanimação realizadas no local, o óbito foi posteriormente confirmado numa unidade hospitalar. Em comunicado divulgado no seu site, a Autoridade Marítima Nacional indicou que o homem sentiu-se mal enquanto se encontrava a banhos na praia, desconhecendo-se as causas que estão na origem da ocorrência. O alerta foi dado às 9h58 da manhã através do nadador salvador de serviço na praia, que informou sobre uma pessoa em paragem cardiorrespiratória. Após o alerta, foram ativados elementos do Comando Local da Polícia Marítima de Setúbal, do Projeto Sea Watch, dos Bombeiros Voluntários de Setúbal e do INEM. Já no local, constatou-se que a vítima já tinha sido retirada da água, tendo sido iniciadas de imediato manobras de reanimação pelos nadadores salvadores, em colaboração com elementos do Projeto Sea Watch e do INEM. A vítima foi posteriormente transportada pelos bombeiros para a unidade hospitalar, onde foi confirmado o óbito. O Gabinete de Psicologia da Polícia Marítima foi ativado, enquanto que o Comando Local da Polícia Marítima de Setúbal tomou conta da ocorrência. A Universidade Politécnica de Setúbal renova nesta época balnear uma parceria de vários anos com o projeto All in One e a Praia para Todos, dinamizados respectivamente pelos municípios de Sesimbra e de Setúbal, como forma de promover um acesso mais inclusivo às praias da região. Os projetos na área do turismo acessível mobilizam desde meados de junho 35 estudantes da instituição em formação nas áreas de enfermagem, fisioterapia, desporto e animação sociocultural, que se distribuem pelas praias do Ouro, em Sesimbra e da Figueirinha e Albarquial, em Setúbal. No âmbito desta parceria, cabe aos estudantes da Universidade Politécnica de Setúbal prestar apoio especializado a pessoas com mobilidade reduzida e outras necessidades especiais, quer na utilização de equipamentos como andarilhos, canadianas, anfíbias e tiralós, cadeiras anfíbias e assistência ao banho de mar, quer na concepção e dinamização de atividades de lazer. O envolvimento nestes projetos, que se prolongam até ao final de agosto em Setúbal e meados de setembro em Sesimbra, inscreve-se na política de responsabilidade social da Universidade Politécnica de Setúbal e representa para os estudantes uma oportunidade valiosa de desenvolver e aprofundar competências fundamentais, tanto técnicas relacionadas com matérias curriculares como pessoais, como a empatia, a autonomia e a capacidade de comunicar e de trabalhar em equipa. A Câmara Municipal de Setúbal está a tentar articular uma resposta urgente para tentar travar a crescente incursão de javalis nas praias da Arrábida e nas zonas urbanas da cidade. O avistamento constante destes animais selvagens, que já circulam na frente de Ribeirinha, destroem espaços verdes e atravessam passadeiras à luz do dia, gerou alarme público e motivou uma intervenção institucional. A primeira barreira para uma solução imediata tem sido um conflito de responsabilidades entre as entidades públicas, o ICNF, o Instituto da Conservação

0: javalis para o litoral e para a malha urbana em busca de água e comida fácil. Na cidade, os animais provocam estragos significativos ao escavar buracos profundos em relvados públicos e ao revirar caixotes de lixo espalhando resíduos pelas ruas. Enquanto não se define uma estratégia de captura ou controle da população animal, a Câmara Municipal de Setúbal lançou um guia de sensibilização com regras estritas para residentes e variantes, onde se inclui o distanciamento, afastar-se lentamente caso cruze caminho com o javali, evitando qualquer movimento brusco, atenção redobrada com as crias, nunca se aproximar de ninhadas, dado que as progenitoras tornam-se agressivas para proteger os filhos. É proibida a alimentação, não deve dar comida aos animais sob protesto algum e garantir que os sacos de lixo são colocados devidamente dentro dos contentores fechados. No futebol, o líder encarnado assegurou que a vaga deixada por António Silva será ocupada em breve e a equipa não vai ficar assim até 31 de agosto.
1: O plantel do Benfica não irá ficar assim a 31 de agosto, irá haver alguma saída, irá haver algumas entradas e estamos a trabalhar nisso da mesma maneira que estamos a trabalhar com o central, que é escolher bem e não rápido.
0: Rui Costa garantiu ainda que prefere demorar mais tempo e não avançar de forma precipitada para os jogadores que ainda podem reforçar a equipa. Quanto à partida à porta fechada, frente ao Viseu, o presidente deixou duras críticas.
1: Isto é um precedente muito grave do futebol português, nunca se tinha visto tal coisa, eu espero que não se repita, também me leva a dizer que aquilo que fizeram ao Benfica não pode ficar em claro noutros estádios também.
0: Rui Costa submeteu à Assembleia da República uma petição oficial intitulada pela suspensão e revisão do modelo de comercialização centralizada dos direitos audiovisuais, uma iniciativa que foi formalizada a 7 de agosto de 2026 e a sua admissão foi oficialmente aceita pelo Parlamento a 10 de agosto de 2026. O presidente do Benfica diz que o que fez foi a bem do futebol nacional.
1: Nós não acreditamos que esta centralização venha a beneficiar o futebol. Já não é só a questão do Benfica, venha a beneficiar o futebol português. E como tal, aquilo que o Benfica, como vocês bem sabem, tem feito, tentado de tudo para que pelo menos esta centralização seja adiada pelo bem do futebol português.
0: Palavras proferidas ontem ao início da tarde, antes da partida da equipa para Edimburgo, onde hoje às 19h45 se joga o Arts Benfica da segunda mão da terceira pré-eliminatória da Liga Europa. O líder das Águias considerou que é bom quando até quando ganha os adversários falam do Benfica.
1: Porto até quando ganha fala do Benfica, somos mesmo muito grandes, não é? É o que é. Nós somos, sabemos o peso que temos no futebol português, sabemos a dimensão que temos.
0: Recordo-se que o Futebol Clube do Porto emitiu um comunicado na terça-feira, onde apontou que no ano passado o Benfica foi a equipa dos 10 principais campeonatos que beneficiou de mais grandes penalidades.

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1: Os radares da Autoridade Nacional de Segurança Rodoviária já registaram mais de 3,6 milhões de infrações por excesso de velocidade desde a entrada em funcionamento do Sistema Nacional de Controlo de Velocidade, o SINCRO, em 2016. Segundo dados divulgados pela própria autoridade, foram detectadas 3,71 milhões de infrações ao longo dos primeiros 10 anos de funcionamento do sistema, o equivalente a uma média de 989 infrações por dia. O valor mais elevado foi registrado em 2023, quando os radares contabilizaram 671.709 infrações. Desde então, os números têm vindo a descer, foram registradas 477.297 infrações em 2024 e 418.783 em 2025. Em 2026, até 1 de julho, a autoridade contabiliza 163.951 infrações por excesso de velocidade. De acordo com a autoridade, os locais abrangidos pela SINCRO desde 2016, verificou-se uma redução de 23% nos acidentes com vítimas. O número de vítimas mortais caiu 71%, enquanto que os feridos graves diminuíram 38% e os feridos ligeiros em 22%. O novo Mercedes AMG GT4 Portas continua a dividir opiniões, seja pelo abandono dos motores de combustão, especialmente do motor V8, seja pelo seu estilo divisivo. Depois das versões 55 e 63 capazes de soar com o V8, o AMG revela agora o GT53, a versão mais acessível que imita o som dos motores de 6 cilindros AMG. Para compensar a ausência dos motores de combustão e tudo o que estes implicam, como mudanças de relação, interrupções de binário, vibrações de som, a Mercedes AMG desenvolveu o sistema AMG Force S Plus, que recria artificialmente toda essa experiência no modelo 100% elétrico, uma abordagem semelhante à utilizada pela Hyundai nos Ioniq 5N e Ioniq 6N. O novo Mercedes AMG GT 53 4 portas passa a simular o funcionamento de um 6 cilindros em linha, mais concretamente o mesmo motor turbo de 3,0 litros que equipava o anterior Mercedes AMG E53 Coupé. Segundo a marca, trata-se de uma reprodução autêntica do som de um motor de combustão concebida para proporcionar uma experiência mais emocional ao volante.
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Espero que esteja a passar uma boa quinta-feira. Bom trabalho, boa viagem se está na estrada. É aqui que estão todos os sons, as suas músicas preferidas. Boa tarde.

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2: Eugénio da Fonseca faleceu esta quarta-feira, 12 de agosto, aos 69 anos de idade. A notícia da morte do antigo presidente da Cáritas Diocesana de Setúbal e da Cáritas Portuguesa foi confirmada e comunicada com profunda consternação pelo bispo de Setúbal, o cardeal Dom América Guiar. Foi numa nota publicada no Facebook que América Guiar diz ter recebido com profunda consternação a notícia da morte de Eugénio Fonseca, cuja dedicação incansável aos mais pobres, frágeis e esquecidos, a Diocese de Setúbal recorda com gratidão. O seu percurso ficou inelegavelmente marcado pelo serviço à Igreja e pela promoção de uma verdadeira cultura de solidariedade, proximidade e dignidade humana, vivida de modo muito especial através da missão da Cáritas, destaca. Eugénio Fonseca foi presidente da Cáritas Diocesana de Setúbal entre 1987 e 2016, tendo sido nomeado em 1999 pela Conferência Episcopal Portuguesa para presidir o organismo a nível nacional, cargo que exerceu até dezembro de 2020. Recentemente, tinha assumido a responsabilidade de presidir a Fundação Dom Manuel Martins, primeiro-bispo de Setúbal, dando continuidade, também através desta missão, ao seu compromisso com uma Igreja próxima das pessoas e particularmente atenta aos mais vulneráveis, acrescenta ao bispo de Setúbal. Numa publicação no Facebook, a Confederação Portuguesa do Voluntariado recorda que o percurso de Eugénio da Fonseca ficou marcado por um compromisso constante com o voluntariado, com a solidariedade e com a construção de uma sociedade mais humana e participativa. Liderou a Cáritas Diocesana de Setúbal, a instituição local, durante quase 3 décadas, entre 87 e 2016. A Cáritas Diocesana de Setúbal também salienta que Eugénio da Fonseca deixou uma marca profunda e inesquecível na ação social em Portugal, no distrito de Setúbal e em toda a rede Cáritas. Eugénio Fonseca foi ainda membro efetivo do Conselho Económico e Social e integrou, em 1996 e fevereiro de 2012, a Comissão Nacional do Rendimento Mínimo Garantido, posteriormente designada como Comissão Nacional do Rendimento Social de Inserção e depois extinta. Em 1993 foi condecorado com a Medalha de Honra da Cidade de Setúbal e, a 10 de junho de 2007, foi agraciado pelo Presidente da República, Aníbal Cavaco Silva, com a Ordem de Mérito do Grande Oficial. Em 2016 recebeu uma medalha de honra da Segurança Social. O Presidente da República Portuguesa emitiu uma nota de profundo pesar, destacando o seu percurso marcante no combate à pobreza, na ação social e na defesa intransigente da dignidade humana. Eugénio José da Cruz Fonseca nasceu em Setúbal em 1957 e licenciou-se em Ciências Religiosas pela Faculdade de Teologia da Universidade Católica Portuguesa. Era casado e tinha 2 filhos. A Rádio Azul deixa as sentidas condolências à família lutada. O eclipse solar desta quarta-feira tornou-se um dos acontecimentos mais aguardados das últimas semanas. Algo semelhante em Portugal só voltará a acontecer em 2044. 114 anos depois, Portugal voltou assim a assistir a um eclipse total. A Lua tapou o Sol por completo, só uma pequena faixa no Parque Natural de Montezinho, em Bragança. No resto do país, o eclipse é parcial. E, de repente, o dia escureceu, a temperatura desceu, algumas estrelas e planetas ficaram mais visíveis. No Parque Natural de Montezinho, em Bragança, a Lua tapou o Sol por completo. Durante 26 segundos e apenas numa pequena faixa entre o Rio de Honor e Guadramil, um eclipse total acontece quando a Lua fica alinhada entre a Terra e o Sol, mas só fica completamente tapado, uma faixa estreita do planeta. É por isso que ali o eclipse é total. No resto do país, é parcial. Luís Neves garante que a Polícia Judiciária está a investigar o homem que esteve envolvido nos desacatos em que uma turista foi baleada na Baixa de Lisboa e de que já está de novo em liberdade. O ministro aproveita também para repetir que não há razões para apresentar a demissão. O passado continua presente e a perseguir o ministro, que não tem dúvidas sobre o futuro.
3: Sentir-me-ei sempre enobrecido porque não há nem haverá nenhuma questão que me leve a que abandono o cargo que ocupo com muito orgulho. Só saio do governo se houvesse uma razão substantiva. Como essa razão substantiva não existe, nem existirá, continuei.
2: Apostado em mostrar trabalho, puxa, por exemplo, pelo reforço de polícias na Baixa de Lisboa, depois de uma turista ter sido baleada, isto numa altura em que o Tribunal ordenou a libertação de um dos suspeitos dos desacatos. Há, pelo menos, mais um suspeito por localizar.
3: Fê-lo no âmbito de um processo de violência doméstica, o suspeito está a realizar diligências que acompanharam desde o primeiro momento, desde ontem, quando este suspeito foi buscado, com a Polícia Judiciária, que é que até é competência da investigação dos crimes de homicídio. E por isso, Esse trabalho irá continuar e veremos quais são as medidas de coação.
2: Luís Neves falou no Ministério da Administração Interna, onde se reuniu com a PSP, GNR e a Autoridade Nacional de Segurança Rodoviária por causa dos números de mortes e acidentes nas estradas. No primeiro semestre deste ano houve quase 18 mil acidentes, morreram mais 23 pessoas e houve mais feridos graves em comparação com o mesmo período do ano passado. Morreram também mais 17 pessoas atropeladas.
3: Depois de um longo tempo de alguma apatia e inação, quero dizer que estando em nome de todos, particularmente preocupado com estes números, também estamos muito motivados de que o próximo futuro no combate a esta falta de cumprimento da lei, a esta guerra civil que temos nas nossas estradas, possa começar a ser corrigido e que possamos coletivamente inverter estes números.
2: Por ser o fim de semana de transição de férias, vai haver mais polícias nas estradas por todo o país e muitos sem estar identificados.
3: As pessoas têm que se habituar a de que as regras são para cumprir e em qualquer momento pode haver um período de fiscalização.
2: As operações stop, sem aviso prévio, foram anunciadas pelo ministro em abril, assim como o novo Código da Estrada. Luís Neves diz que está pronto a 70% e admite que circular a partir de 180 ou 200 km por hora pode passar a ser crime. No desporto, vamos então ao diário da volta a Portugal em bicicleta.
4: Após a etapa de ontem, com uma vitória de Xavier Zaza, Rui Oliveira trabalhou, mas acabou por ser segundo. A equipa do Tavira ainda procurou chegar com Francisco Campos, mas o trabalho de Diogo Barbosa não surtiu efeito. E Xavier Zaza foi o vencedor da etapa. A camisola amarela volta a partir no corpo de Alexis Guérin. O francês tem 49 segundos, chamou-se sobre companhia de equipa Artem Nis, são ambos da Anicolor Campicarne. A 1.28 está Tiago Antunes da EFA Apel, a 2.03 Adrià Pericas e a 2.04 José Fernandes da GI Grupo Simol de Oliveirense. Anicolor comanda por equipas, Rui Oliveira aos pontos, Oscar Rota à montanha e Adrià Pericas comanda a juventude. O camisola amarela acredita que é possível chegar à vitória na volta a Portugal.
5: Que ganhar, ganhar a Maria, ou que eu ganhar a Maria, é perfeito. Esta, a Maria está na equipa. Está uma boa dia para nós. E depois, amanhã, no bus, vou fazer uma tática com Ruben Pereira. Os outros equipos têm um plano. Nós temos o plano à manhã, vou ver amanhã.
4: A etapa terá uma partida às 13h35, com 3 sprints especiais, Cova do Lanhoso e 2 em Lindoso. Contagem do prémio de montanha na Mata da Albergaria, quilómetro 61, depois no Alto de Germil, no Parque Nacional da Peneda Gerês, quilómetro 118, e o final da etapa coincide com uma contagem do prémio de montanha de terceira categoria às 17h13. E muita água pode correr debaixo das pontes.

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1: Morte e Vida Madalena chega às salas nacionais. A comédia do Guto Parente, premiada no circuito europeu e sul-americano, revela os bastidores caóticos da produção de um filme de ficção científica independente de baixo orçamento. Morte e Vida Madalena é uma comédia do cineasta brasileiro Guto Parente. O filme resulta de uma produção entre Tardo Filmes do Brasil e a Crime Produções Portugal, em coprodução com o Canal Brasil, e chega ao grande ecrã no próximo dia 20 de agosto, com distribuição assegurada pelo Urtiga. Lê-se na sinopse que Morte e Vida Madalena é uma comédia contagiante que projeta os desafios da realização independente. O filme centra-se em Madalena, interpretada pela atriz Noa Bonoba, uma produtora de cinema grávida de 8 meses, que se prepara para rodar uma ficção científica de baixo orçamento, escrita pelo seu recém-falecido pai. Quando Davi, o realizador do filme, e seu ex-marido desaparece misteriosamente do set, Madalena assume a liderança do projeto, numa corrida contra o tempo para concluir a obra antes do nascimento do seu bebê. Do elenco constam ainda nomes como o veterano Tavinho Teixeira, Nathalie Rocha ou Marcos Corvelo. O filme tem vindo a ser premiado no circuito europeu e sul-americano, tendo vencido a competição Cine Plus do FI de Marseille e o Prémio Especial de Melhor Longa-Metragem do Festival de Brasília, além de outras distinções que enaltecem o elenco, realização, argumento e banda sonora. O Cinema City Alvalade e Nós Amoreiras em Lisboa, o City em Setúbal, são algumas das salas que vão exibir o filme na semana de estreia. Morte e Vida Madalena conta com o apoio financeiro do Ancine, do Canal Brasil, da RTP e também do ICA. Estreia agendada para 20 de agosto.

Muito boa tarde. Desde já, muito obrigado por estar à boleia da Rádio Azul. Eu sou o Ricardo Rezende e desejo-lhe a continuação de uma boa quinta-feira.

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1: Em Vendas Novas, a Polícia Judiciária deteve uma dupla. Foram disparados 15 tiros contra uma casa. O ex-presidente Marcelo Rebelo de Sousa já teve alta e garante que sinto-me bem e quero ir à praia. A Segurança Social assume falha de comunicação ao notificar cuidadores informais sob pedidos de alteração a estatuto. Exames nacionais, as notas melhoraram na maioria das disciplinas face à segunda fase do ano passado. O desporto, europeus de atletismo, Fatoumata Diallo ganha bronze para Portugal.
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1: Dois homens de 30 e 39 anos foram detidos pela PJ 4 meses depois de terem disparado contra a casa de uma família rival em Vendas Novas, no distrito de Évora. Houve pelo menos 15 disparos, alguns dos quais acabaram por atravessar todo o interior da habitação. No comunicado emitido pela PJ, na quarta-feira, é explicado que os factos ocorreram em contexto de desavenças entre duas famílias, na madrugada de 6 de abril. Os factos aconteceram em contexto de desavenças entre as duas famílias e os dois homens de 30 e 39 anos terão efetuado vários disparos contra a residência da família rival, visando um dos seus membros. Tais disparos provocaram 15 perfurações na fachada do imóvel, na porta principal e numa janela. Alguns desses disparos acabaram por atravessar todo o interior da habitação, existindo risco de atingir mortalmente as pessoas que se encontravam no seu interior. Lê-se o comunicado. O inquérito é titulado pelo Departamento de Investigação e Ação Penal do Montemor-o Novo e a dupla será presente a primeiro relatório para a aplicação das medidas de coação. O ex-presidente da República foi transportado para o Hospital de Faro por precaução. Quase 6 horas e vários exames depois, Marcelo teve alta e garante que se sente bem e promete que vai ter mais cuidado com a hidratação. Marcelo Rebelo de Sousa apresentou sinais de indisposição na tarde de quarta-feira, quando estava no restaurante, na localidade de Algarvia de Monte Gordo, no concelho de Vila Real Santo António. Uma viatura do INEM foi chamada ao local e o ex-chefe de Estado foi transportado consciente para o Hospital de Faro. Pelas 21h30 teve alta e falou por breves minutos aos jornalistas, garantindo que se sente bem.
3: Agradecer muito ao INEM pela prontidão e eficiência. Queria agradecer muitíssimo também ao hospital, a direção clínica, o responsável clínico que acompanhou e todo o pessoal. Foram vários exames que foram feitos e, portanto, por isso demorou este tempo todo, mas revelando uma preocupação de escrutínio que é prestigiante para o Serviço Nacional de Saúde. Finalmente queria agradecer às pessoas que ao longo destas horas me mandaram mensagens a querer saber o que se passava e, portanto, olha, felizmente posso sair em alta e aproveitar os 2 ou 3 dias que faltam de férias.
4: Sente-se bem agora?
3: Sinto-me bem.
5: Vai continuar a ir à praia?
3: Sim, espero ir à praia, claro. Obrigado.
5: Tem cuidados especiais?
3: Vamos a ver. Eu hoje tive um dia muito intenso de praia e de facto foi um exercício físico num dia quente, grande, e portanto vou ter cuidado acrescido em matéria de hidratação. Muito obrigado.
1: Com a alta hospitalar, Marcelo diz que quer regressar à praia. Recordo-se que Marcelo Rebelo de Sousa terminou o seu segundo e último mandato presidencial consecutivo a 9 de março, foi Presidente da República entre 2016 e 2026. A Segurança Social reconhece ter existido uma falha de comunicação ao notificar os cuidadores informais de pedidos de alteração ao Estatuto. A medida surgia como se o pedido tivesse sido submetido pelo cuidador, quando, na verdade, era uma mensagem automática para a atualização de dados enviada pela própria Segurança Social. Ao canal televisivo SIC, a Segurança Social explicou na quarta-feira que no final do mês de julho foi implementada uma nova funcionalidade que permite verificar mensalmente e de forma automática a manutenção das condições de atribuição do Estatuto de Cuidador Informal através do cruzamento de informação existente no sistema. Em vez de um pedido apresentado pelo próprio cuidador, este deveria mencionar tratar-se de um procedimento automático de verificação com base nos dados individuais. Agora, depois de ter sido detectada a falha de comunicação, vão ser agora enviadas novas notificações para informar que se tratou de um procedimento automático. Segundo o mesmo canal, vários cuidadores detectaram esta situação e reclamaram junto da Segurança Social. As médias dos exames nacionais do ensino secundário realizados em julho melhoraram na maioria das disciplinas face à segunda fase do ano passado, mas entre as descidas estão matemática A, biologia, geologia e física e química. Entre os dias 21 e 24 de julho, os alunos de 11º e 12º ano realizaram 85.745 provas de 24 disciplinas, menos 2.663 do que em 25-26. Segundo os dados divulgados na quarta-feira pelo Ministério da Educação e Ciência e Inovação, as classificações médias melhoraram em 16 das 24 disciplinas. Entre as disciplinas com pelo menos 100 provas realizadas, a maior subida foi a de História A. Entre os 508 alunos que foram ao exame, na segunda fase a média fixou-se em 10,9 valores e mais 1,5 do que o ano passado. Noutras disciplinas, a variação foi menos expressiva. Em português, a classificação média das mais de 21 mil provas realizadas foi de 10,8 valores, comparativamente aos 10,5 valores registados na mesma fase do ano passado. Por outro lado, Geometria Descritiva A resistou a maior descida, com média negativa de 9,5 valores, menos 1,3 entre os 1.882 exames realizados. Matemática A, Biologia, Geologia, Física e Química, três das disciplinas mais concorridas, com mais de 10 mil provas realizadas, estão entre as 8 cujas classificações médias pioraram em relação à segunda fase do ano anterior. No desporto, Fatoumata Diallo ganhou na quarta-feira a medalha de bronze para Portugal na prova dos 400 metros barreiras dos europeus de atletismo que decorrem em Birmingham, na Inglaterra. A atleta portuguesa, que terminou a prova em lágrimas de alegria, bateu o recorde nacional com a marca de 53,55 segundos. Fatoumata Diallo conquistou a primeira medalha para Portugal nestes europeus de atletismo. A medalha de ouro foi para a eslovaca Emma Zapatova, com 55,91, e a prata para a britânica Emily Newman, com 53,33. A atleta portuguesa agradeceu o apoio da equipa nacional e diz que o sofrimento valeu a pena. O Instituto Português do Mar e da Atmosfera prevê para esta sexta-feira céu pouco nublado ou limpo, apresentando períodos de maior nebulosidade no litoral oeste até ao meio da manhã, o que poderá persistir em alguns locais a norte do Cabo Raso, aumentando temporariamente a nebulosidade no interior norte e centro durante a tarde, com a possibilidade de ocorrência de trovoada e aguaceiros dispersos. Vento fraco a moderado, o quadrante norte, rodando temporariamente para o quadrante oeste durante a tarde, soprando por vezes forte na faixa costeira ocidental e nas terras altas, em especial durante a tarde. Previsão de neblina ou nevoeiro matinal em alguns locais, mais provável no litoral oeste. Previsão de uma pequena descida da temperatura máxima.
2: 31 graus.

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2: A Parfois reabriu a loja do Centro Comercial Amoreiras com uma nova imagem de marca através de um design orgânico, contemporâneo e global. Se tinha o hábito de frequentar a Parfois do Centro Comercial Amoreiras, em Lisboa, e já tinha reparado que estava fechada, temos boas notícias. O espaço da marca portuguesa voltou a abrir portas, desta vez com uma imagem mais sofisticada, fruto de um novo design orgânico, contemporâneo e global, com uma área comercial de 204,79 metros quadrados. O espaço renovado conta com linhas suaves e paredes curvas para criar junto do cliente uma sensação de fluidez e movimento. Os materiais e os tons neutros utilizados foram cuidadosamente selecionados para dar destaque ao produto, lê-se em comunicado. Mas não é só a aparência que está nova, porque também a organização da loja mudou. Agora há áreas dedicadas a cada categoria, sendo elas roupa, acessórios, calçado e bijuteria, permitindo assim uma leitura clara e intuitiva da coleção por parte do cliente. A abordagem utilizada reforça um conforto visual e harmonia do espaço que a loja quer passar por quem lá passa. Esta reabertura enquadra-se na implementação de espaços de inovação e tecnologia, como por exemplo o sistema RFID, as soluções de self-checkout e serviços de click and collect, fazendo assim com que o cliente tenha uma experiência mais rápida.
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tinha suspirado, tinha beijado o papel devotamente. Era a primeira vez que lhe escreviam aquelas sentimentalidades, e o seu orgulho dilatava-se ao calor amoroso que saía delas, como um corpo ressequido que se estira num banho tépido. Sentia um acréscimo de estima por si mesma e parecia-lhe que entrava enfim numa existência superiormente interessante, onde cada hora tinha o seu encanto diferente, cada passo conduzia a um êxtase e a alma

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1: Em Setúbal, na Praia de Figueirinha, o homem morre após sofrer paragem cardiorrespiratória. Estudantes da Universidade Politécnica de Setúbal apoiam banhistas com mobilidade reduzida em Sesimbra e Setúbal. A Câmara de Setúbal tenta encontrar solução para a invasão de javalis em praias e na cidade. O futebol, Rui Costa responde ao Futebol Clube do Porto e garante chegada de central nos próximos dias.
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1: Um homem de 69 anos morreu após sofrer uma paragem cardiorrespiratória enquanto se encontrava a banhos na Praia da Figueirinha, em Setúbal. Apesar das manobras de reanimação realizadas no local, o óbito foi posteriormente confirmado numa unidade hospitalar. Em comunicado divulgado no seu site, a Autoridade Marítima Nacional indicou que o homem sentiu-se mal enquanto se encontrava a banhos na praia, desconhecendo as causas que estão na origem da ocorrência. O alerta foi dado às 9h58 da manhã através do nadador salvador de serviço na praia, que informou sobre uma pessoa em paragem cardiorrespiratória. Após o alerta, foram ativados elementos do Comando Local da Polícia Marítima de Setúbal, do Projeto Sea Watch, dos Bombeiros Voluntários de Setúbal e do INEM. Já no local, constatou-se que a vítima já tinha sido retirada da água, tendo sido iniciadas de imediato manobras de reanimação pelos nadadores salvadores, em colaboração com elementos do Projeto Sea Watch e do INEM. A vítima foi posteriormente transportada pelos bombeiros para uma unidade hospitalar, onde foi confirmado o óbito. O Gabinete de Psicologia da Polícia Marítima foi ativado, enquanto que o Comando Local da Polícia Marítima de Setúbal tomou conta da ocorrência. A Universidade Politécnica de Setúbal renova nesta época balnear uma parceria de vários anos com o projeto All in One e a Praia para Todos, dinamizados respectivamente pelos municípios de Sesimbra e de Setúbal, como forma de promover um acesso mais inclusivo às praias da região. Os projetos na área do turismo acessível mobilizam desde meados de junho 35 estudantes da instituição em formação nas áreas de enfermagem, fisioterapia, desporto e animação sociocultural, que se distribuem pelas praias do Ouro, em Sesimbra e da Figueirinha e Albarquial, em Setúbal. No âmbito desta parceria, cabe aos estudantes da Universidade Politécnica de Setúbal prestar apoio especializado a pessoas com mobilidade reduzida e outras necessidades especiais, quer na utilização de equipamentos como andarilhos, canadianas, anfíbias e teleloges, cadeiras anfíbias e assistência ao banho de mar, quer na concepção e dinamização de atividades de lazer. O envolvimento nestes projetos, que se prolongam até o final de agosto em Setúbal e meados de setembro em Sesimbra, inscreve-se na política de responsabilidade social da Universidade Politécnica de Setúbal e representa para os estudantes uma oportunidade valiosa de desenvolver e aprofundar competências fundamentais, tanto técnicas relacionadas com matérias curriculares como pessoais, como a empatia, a autonomia e a capacidade de comunicar e de trabalhar em equipa. A Câmara Municipal de Setúbal está a tentar articular uma resposta urgente para tentar travar a crescente incursão de javalis nas praias da Arrábida e nas zonas urbanas da cidade. O avistamento constante destes animais selvagens, que já circulam na frente ribeirinha, destroem espaços verdes e atravessam passadeiras à luz do dia, gerou alarme público e motivou uma intervenção institucional. A primeira barreira para uma solução imediata tem sido o conflito de responsabilidades entre as entidades públicas. O ICNF, o Instituto da Conservação da Natureza e das Florestas, defende que a sua jurisdição não abrange o perito urbano. Já a autarquia argumenta que a gestão do controle da espécie compete formalmente ao Instituto Nacional. De acordo com os especialistas do Clube da Arrábida, o fenómeno agrava-se drasticamente durante os meses de verão. No inverno, a Serra da Arrábida oferece raízes e tubérculos suficientes, mas a seca estival empurra as varas de javalis para o litoral e para a malha urbana em busca de água e comida fácil. Na cidade, os animais provocam estragos significativos ao escavar buracos profundos em relvados públicos e ao revirar caixotes de lixo espalhando resíduos pelas ruas. Enquanto não se define uma estratégia de captura ou controle da população animal, a Câmara Municipal de Setúbal lançou um guia de sensibilização com regras estritas para residentes e variantes, onde se inclui o distanciamento, afastar-se lentamente caso cruze caminho com javali, evitando qualquer movimento brusco, atenção redobrada com as crias, nunca se aproximar de ninhadas, dado que as progenitoras tornam-se agressivas para proteger os filhos. É proibida a alimentação, não deve dar comida aos animais sob protesto algum e garantir que os sacos de lixo são colocados devidamente dentro dos contentores fechados. No futebol, o líder encarnado assegurou que a vaga deixada por António Silva será ocupada em breve e que a equipa não vai ficar assim até 31 de agosto.
3: O plantel do Benfica não irá ficar assim a 31 de agosto, irá haver alguma saída, irá haver algumas entradas e estamos a trabalhar nisso da mesma maneira que estamos a trabalhar com o central, que é escolher bem e não rápido.
1: Rui Costa garantiu ainda que prefere demorar mais tempo e não avançar de forma precipitada para os jogadores que ainda podem reforçar a equipa. Quanto à partida à porta fechada, frente ao Viseu, o presidente deixou duras críticas.
3: Isto é um precedente muito grave do futebol português, nunca se tinha visto tal coisa, eu espero que não se repita, também me leva a dizer que aquilo que fizeram ao Benfica não pode ficar em claro noutros estádios também.
1: Rui Costa submeteu à Assembleia da República uma petição oficial intitulada pela suspensão e revisão do modelo de comercialização centralizada dos direitos audiovisuais, uma iniciativa que foi formalizada a 7 de agosto de 2026 e a sua admissão foi oficialmente aceita pelo Parlamento a 10 de agosto de 2026. O Presidente do Benfica diz que o que fez foi a bem do futebol nacional.
3: Nós não acreditamos que esta centralização venha a beneficiar o futebol. Já não é só a questão do Benfica, venha a beneficiar o futebol português. E como tal, aquilo que o Benfica, como vocês bem sabem, tem feito, tentado de tudo para que pelo menos esta centralização seja adiada pelo bem do futebol português.
1: Palavras proferidas ontem ao início da tarde, antes da partida da equipa para Edimburgo, onde hoje às 19h45 se joga o Arts Benfica da segunda mão da terceira pré-eliminatória da Liga Europa. O líder das Águias considerou que é bom quando até quando ganha os adversários falam do Benfica.
3: O Porto até quando ganha fala do Benfica, somos mesmo muito grandes, não é? É o que é. Nós somos, sabemos o peso que temos no futebol português, sabemos a dimensão que temos.
1: Recordo-se que o Futebol Clube do Porto emitiu um comunicado na terça-feira, onde apontou que, no ano passado, o Benfica foi a equipa dos 10 principais campeonatos que beneficiou de mais grandes penalidades.

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2: Eugénio da Fonseca faleceu esta quarta-feira, 12 de agosto, aos 69 anos de idade. A notícia da morte do antigo presidente da Cáritas Diocesana de Setúbal e da Cáritas Portuguesa foi confirmada e comunicada com profunda consternação pelo bispo de Setúbal, o cardeal Dom América Guiar. Foi numa nota publicada no Facebook que América Guiar diz ter recebido com profunda consternação a notícia da morte de Eugénio Fonseca, cuja dedicação incansável aos mais pobres, frágeis e esquecidos, a Diocese de Setúbal recorda com gratidão. O seu percurso ficou inelegavelmente marcado pelo serviço à Igreja e pela promoção de uma verdadeira cultura de solidariedade, proximidade e dignidade humana, vivida de modo muito especial através da missão da Cáritas, destaca. Eugénio Fonseca foi presidente da Cáritas Diocesana de Setúbal entre 1987 e 2016, tendo sido nomeado em 1999 pela Conferência Episcopal Portuguesa para presidir o organismo a nível nacional, cargo que exerceu até dezembro de 2020. Recentemente, tinha assumido a responsabilidade de presidir a Fundação Dom Manuel Martins, primeiro bispo de Setúbal, dando continuidade, também através desta missão, ao seu compromisso com uma Igreja próxima das pessoas e particularmente atenta aos mais vulneráveis, acrescenta ao bispo de Setúbal. Numa publicação no Facebook, a Confederação Portuguesa do Voluntariado recorda que o percurso de Eugénio da Fonseca ficou marcado por um compromisso constante com o voluntariado, com a solidariedade e com a construção de uma sociedade mais humana e participativa. Liderou a Cáritas Diocesana de Setúbal, a instituição local, durante quase 3 décadas, entre 87 e 2016. A Cáritas Diocesana de Setúbal também salienta que Eugénio da Fonseca deixou uma marca profunda e inesquecível na ação social em Portugal, no distrito de Setúbal e em toda a rede Cáritas. Eugénio Fonseca foi ainda membro efetivo do Conselho Económico e Social e integrou, em 1996 e fevereiro de 2012, a Comissão Nacional do Rendimento Mínimo Garantido, posteriormente designada como Comissão Nacional do Rendimento Social de Inserção e depois extinta. Em 1993 foi condecorado com a Medalha de Honra da Cidade de Setúbal e a 10 de junho de 2007 foi agraciado pelo Presidente da República, Aníbal Cavaco Silva, com a Ordem de Mérito do Grande Oficial. Em 2016 recebeu a Medalha de Honra da Segurança Social. O Presidente da República Portuguesa emitiu uma nota de profundo pesar, destacando o seu percurso marcante no combate à pobreza, na ação social e na defesa intransigente da dignidade humana. Eugénio José da Cruz Fonseca nasceu em Setúbal em 1957 e licenciou-se em Ciências Religiosas pela Faculdade de Teologia da Universidade Católica Portuguesa. Era casado e tinha 2 filhos. A Rádio Azul deixa as sentidas condolências à família lutada. O eclipse solar desta quarta-feira tornou-se um dos acontecimentos mais aguardados das últimas semanas. Algo semelhante em Portugal só voltará a acontecer em 2044. 114 anos depois, Portugal voltou assim a assistir a um eclipse total. A Lua tapou o Sol por completo, só uma pequena faixa no Parque Natural de Montezinho, em Bragança. No resto do país, o eclipse é parcial. E, de repente, o dia escureceu, a temperatura desceu, algumas estrelas e planetas ficaram mais visíveis. No Parque Natural de Montezinho, em Bragança, a Lua tapou o Sol por completo. Durante 26 segundos e apenas numa pequena faixa entre o Rio de Honor e Guadramil, um eclipse total acontece quando a Lua fica alinhada entre a Terra e o Sol, mas só fica completamente tapado, uma faixa estreita do planeta. É por isso que ali o eclipse é total. No resto do país, é parcial. Luís Neves garante que a Polícia Judiciária está a investigar o homem que esteve envolvido nos desacatos em que uma turista foi baleada na Baixa de Lisboa e de que já está de novo em liberdade. O ministro aproveita também para repetir que não há razões para apresentar demissão. O passado continua presente e a perseguir o ministro, que não tem dúvidas sobre o futuro.
3: Sinto-me e sentir-me-ei sempre enobrecido, porque não há nem haverá nenhuma questão que me leve a que abandono o cargo que ocupo com muito orgulho. Só saio do governo se houvesse uma razão substantiva. Como essa razão substantiva não existe, nem existirá, continuei.
2: Apostado em mostrar trabalho, puxa, por exemplo, pelo reforço de polícias na Baixa de Lisboa, depois de uma turista ter sido baleada, isto numa altura em que o Tribunal ordenou a libertação de um dos suspeitos dos desacatos. Há pelo menos mais um suspeito por localizar.
3: Fê-lo no âmbito de um processo de violência doméstica, o suspeito está a realizar diligências que acompanharam desde o primeiro momento, desde ontem, quando este suspeito foi buscado, com a Polícia Judiciária, que é que até é competência da investigação dos crimes de homicídio. E por isso, Esse trabalho irá continuar e veremos quais são as medidas de coação.
2: Luís Neves falou no Ministério da Administração Interna, onde se reuniu com o PSP, GNR e a Autoridade Nacional de Segurança Rodoviária por causa dos números de mortes e acidentes nas estradas. No primeiro semestre deste ano houve quase 18 mil acidentes, morreram mais 23 pessoas e houve mais feridos graves em comparação com o mesmo período do ano passado. Morreram também mais 17 pessoas atropeladas.
3: Depois de um longo tempo de alguma apatia e inação, quero dizer que estando em nome de todos, particularmente preocupado com estes números, também estamos muito motivados de que o próximo futuro no combate a esta falta de cumprimento da lei, a esta guerra civil que temos nas nossas estradas, possa começar a ser corrigido e que possamos coletivamente inverter estes números.
2: Por ser o fim de semana de transição de férias, vai haver mais polícias nas estradas por todo o país e muitos sem estarem identificados.
3: As pessoas têm que se habituar a de que as regras são para cumprir e em qualquer momento pode haver um período de fiscalização.
2: As operações stop, sem aviso prévio, foram anunciadas pelo ministro em abril, assim como o novo Código da Estrada. Luís Neves diz que está pronto a 70% e admite que circular a partir de 180 ou 200 km por hora pode passar a ser crime. No desporto, vamos então ao diário da volta a Portugal em bicicleta.
0: Após a etapa de ontem, com uma vitória de Xavier e Zaza, Rui Oliveira trabalhou, mas acabou por ser segundo. A equipa do Tavira ainda procurou chegar com Francisco Campos, mas o trabalho de Diogo Barbosa não surtiu efeito. E Xavier e Zaza foi o vencedor da etapa. A camisola amarela volta a partir no corpo de Alexis Guérin. O francês tem 49 segundos, chamou que soube companhia de equipa Artem Nis, são ambos da Anicolor Campicarne. A 1.28 está Tiago Antunes da EFAPEL, a 2.03 Adrián Pericas e a 2.04 José Fernandes da GI Grupo Simol de Oliveirense. Anicolor comanda por equipas, Rui Oliveira aos pontos, Oscar Rota à montanha e Adrián Pericas comanda a juventude. O camisola amarela acredita que é possível chegar à vitória na volta a Portugal.
4: Que ganhar, ganhar a Maria, ou que eu ganhar a Maria, é perfeito. Esta, a Maria está na equipa. Foi uma boa dia para nós. E depois, amanhã, no bus, vou fazer uma tática com Ruben Pereira. Os outros equipos têm um plano. Nós temos o plano à manhã, vou ver amanhã.
0: A etapa terá uma partida às 13h35, com 3 sprints especiais, Cova do Lanhoso e 2 em Lindoso. Contagem do prémio de montanha na Mata da Albergaria, quilómetro 61, depois no Alto de Germil, no Parque Nacional da Peneda Gerês, quilómetro 118, e o final da etapa coincide com uma contagem do prémio de montanha de terceira categoria às 17h13. E muita água pode correr debaixo das pontes.
2: O Instituto Português do Mar e da Atmosfera prevê para esta sexta-feira céu pouco nublado ou limpo, apresentando períodos de maior nubosidade no litoral oeste até ao meio da manhã, o que poderá persistir em alguns locais a norte do Cabo Raso, aumentando temporariamente a nubosidade no interior norte e centro durante a tarde, com a possibilidade de ocorrência de trovoada e aguaceiros dispersos. Vento fraco a moderado, o quadrante norte, rodando temporariamente para o quadrante oeste durante a tarde, soprando por vezes forte na faixa costeira ocidental e nas terras altas, em especial durante a tarde. Previsão de neblina ou nevoeiro matinal em alguns locais, mais provável no litoral oeste. Previsão de uma pequena descida da temperatura máxima.
1: 25 graus.

Seja bem-vindo a mais uma edição do seu programa do Automóvel. Nesta edição, saiba que a Ford prepara-se para a entrada de fabricantes chineses nos Estados Unidos. MX-5 Roadster, icónico da Mazda, a caminho de se tornar elétrico. Novo Xiaomi faz lembrar Range Rover e tem motor a combustão. Musk desmente que a Tesla venda operações na China, diz que é absolutamente falso. Lucro da BMW sofre descida acentuada. Mini Countryman, mais robusto, sempre posto à prova, chega no mês de outubro. Freelander está de regresso, os primeiros carros já foram produzidos. Chery é o primeiro fabricante chinês a vender mais de 20 milhões de carros. Estratégia começa a dar resultados, o lucro de apostas dispara 49,1%. Auto Europa já prepara a fábrica para o primeiro elétrico. Mas estas são as notícias que podem vir já a seguir, mas primeiro, como sempre, vamos à música. Como?

0: Ford acredita que os fabricantes automóveis chineses acabarão por entrar nos Estados Unidos da América, de onde amplas restrições praticamente os interditam atualmente. Isto apesar de haver quem queira até reforçar as barreiras existentes, sendo que uma proposta recentemente apresentada pelo Senado poderia até interditar marcas como a Mercedes-Benz por a terem mais de 15% em posse chinesa. Em junho passado, a sueca Polestar, detida pela Geely, anunciou a sua saída dos Estados Unidos em 2027 por não ter obtido autorização sob a regra dos veículos conectados. De acordo com a Reuters, que cita pessoas que assistiram a uma reunião realizada esta semana, o diretor executivo da Ford, Jim Farley, revelou aos funcionários da empresa que está a preparar-se para que a concorrência da China entre nos Estados Unidos dentro dos próximos 5 a 10 anos. O dirigente já se mostrou consciente por várias vezes da competitividade destes construtores, elogiando até o seu trabalho. Na Europa, a Ford anunciou recentemente uma parceria com a Geely para a produção de novos modelos na Península Ibérica, em Espanha.
1: Sinto muito.

A Mazda está prestes a tornar um dos seus ícones em carro elétrico. Falamos do MX-5, um roadster leve e de pendor claramente esportivo, produzido desde 1989. Segundo a Cass Coupes, em declarações prestadas à Automotor und Sport, o diretor executivo do fabricante Machino Moro revelou que a nova geração do carro está a ser trabalhada para ter motorização elétrica. Apesar disso, acredita que é possível manter o peso contido na casa da tonelada. Pelo menos é para isso que os engenheiros estão a apontar, segundo o dirigente. Mas para tal há um desafio, tornar a estrutura básica mais leve sem usar materiais exóticos como fibra de carbono. O futuro pode fazer-se predominantemente de carros elétricos, tendo em conta que as atuais preocupações ambientais. E Machiro Moro é da opinião que o próximo MX-5 deve também estar preparado para um cenário sem motor de combustão. Apesar de estar no mercado há mais de 3 décadas, o Mazda MX-5 continua a ser uma aposta do construtor nipónico. Foi renovado para 2027. 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

Foram oficialmente apresentados os primeiros Sky Nomads. A nova marca da Xiaomi são SUV de grandes dimensões que fazem lembrar modelos Range Rover e têm motores de combustão. São os N70 e o N90, ambos híbridos, ou melhor dizendo, elétricos com extensor de autonomia. Os preços da China equivalem a cerca de 33,5 mil euros, o N70 Max, e 38,6 mil euros, o N90 Max. Como a EREV, o motor de combustão não está acoplado às rodas, sendo apenas gerador de energia para a bateria. Em ambos os modelos é uma unidade 1,5 litro de gasolina com 152 cavalos de potência que consome cerca de 6 litros de combustível a cada 100 km percorridos, se a bateria estiver vazia. O N70 é um SUV de dimensões mais contidas, para 5 pessoas, é oferecido com motor elétrico de tração traseira, debitando 286 cavalos, e com dois motores elétricos de tração integral com uma potência de 421 cavalos.

A Tesla não considera mexer nas operações na China para facilitar uma fusão com a SpaceX. Pelo menos, é esse garantiu o proprietário de ambas as empresas, Elon Musk. Na rede social X, no antigo Twitter, o milionário respondeu àquilo que classifica como notícias absolutamente falsas, garantindo que o cenário nunca surgiu numa discussão. A informação foi tentada pela The Wall Street Journal na passada sexta-feira, 31 de julho. Aquele jornal americano escreve que os conselheiros da Tesla terão ponderado várias soluções, desde a criação de uma empresa separada para a China até à venda ou o simples desmantelamento. Naquele país, a Tesla tem a sua maior fábrica em Xangai, com capacidade para produzir cerca de 1 milhão de automóveis por ano, que não só são vendidos na China, como também exportados para outros mercados, incluindo a Europa, e tem uma ampla rede de fornecedores locais, uma operação que representa mais de 55% das vendas globais.

O momento do setor automóvel não é fácil e a BMW foi o outro fabricante a apresentar uma forte quebra de lucro de 28,5% para 2.872 milhões de euros no primeiro semestre. Os números foram divulgados na passada quinta-feira, 30 de julho. O volume de negócios do grupo também registou uma queda de 8% em termos homólogos para 62.266 milhões de euros, enquanto que os lucros antes de juros e impostos, o EBIT, sofreram uma contração ainda maior, caindo para 37,4% para os 3.635 milhões de euros. No segundo trimestre do ano, o lucro líquido caiu 34,9% para 1.200 milhões de euros, quando no mesmo período de 2025 o valor tinha sido de 1.842 bilhões de euros. A fabricante automóvel, a BMW, anunciou na passada quarta-feira, 29 de julho, que vai propor a saída voluntária de quase metade dos seus funcionários na Alemanha, com o objetivo de eliminar aproximadamente 8 mil postos de trabalho até ao final de 2027. Maravilha.

A Mini prepara uma nova versão de Countryman talhada para o todo-terreno, chama-se agora Countryman Edition. Chega em outubro e enfrentou as montanhas rochosas dos Estados Unidos da América recentemente. Ainda com camuflagem de protótipo, o SUV foi posto à prova nos desafios daquela paisagem rochosa, com muitas estradas de montanha remotas, caminhos de terra batida, estradas amplas e outras estreitas e sinuosas entre bosques densos e vales remotos, com os elementos a complicar ainda mais o desafio elevado à altitude, vento e chuva. Apesar de não terem sido anunciados detalhes e especificações, a Mini fez saber que depois da estreia mundial prevista para outubro, o Mini Countryman Edition vai enfrentar o exigente Rebel Rally, com mais de 2.500 km de percurso destinado apenas a mulheres.

As primeiras unidades do Freelander 8 já foram produzidos, saindo recentemente da linha de montagem na China. O icónico nome da Land Rover volta agora como uma marca independente de origem chinesa, a Freelander, da Joint Venture Chery Jaguar Land Rover. A produção decorre em Kangshu, na Freelander Super Factory. Nos próximos meses, a Freelander 8 também será exportado para outros países, com uma estreia em Abu Dhabi, esperada para setembro. Entretanto, os primeiros veículos de teste já chegaram para a região para testes em estrada. O Freelander 8 é um SUV de tamanho grande, que em termos de design apresenta como uma reinterpretação moderna do lendário Land Rover Freelander, com um design muito angular. A proposta do Freelander 8 é também de luxo, com pormenores como botões em cristal, a sublinharem-no. Há controle status para a maioria dos recursos e iluminação ambiente, assim como assistências avançadas à condução que funciona com base em sensores, câmaras e com um lidar.

Fundada há menos de 30 anos, em 1997, a Share International tornou-se recentemente o primeiro grupo chinês a vender mais de 20 milhões de automóveis em todo o mundo. O marco foi alcançado por uma unidade do novo Chery Fuwin A9, uma berlina elétrica inteligente de luxo. Só este ano foram vendidos 943.800 veículos até ao final de junho, num crescimento de 71,5% face ao mesmo período de 2025. Em média, a cada 17 segundos exporta uma viatura da China para o estrangeiro. Para além dos automóveis, a Chery também é um motor no emprego, tendo 150 mil funcionários em todo o mundo, mais de 20 mil fora da China. Não são contabilizados milhões de empregos adicionais apoiados de forma indireta. No portfólio da Chery estão marcas como a Moda, a Jeco, já presentes em Portugal. Outros casos são da própria Chery, assim como a Lepas, que ainda não está na Europa, para além da renascida Freelander. O grupo tem ainda uma participação de 50% na Chery Jaguar Land Rover na China.

A estratégia adotada pela Porsche começa a dar resultados. Na primeira metade do ano, o lucro líquido construtor alemão superou 1.000 milhões de euros, num crescimento de 49,1%. Ainda assim, haverá cortes de empregos e a China continua a ter um impacto negativo. O lucro bruto foi de 1.350 milhões de euros, o que representa um aumento de 30% em relação ao mesmo período do ano anterior. O volume de negócios, por sua vez, diminuiu 5,1% para 17.230 milhões de euros. O responsável financeiro da Porsche, Joachim Beckner, afirmou que, apesar do contexto difícil para o setor, a empresa mantém as previsões para este ano, que apontam para o volume de negócios entre os 35 mil e os 36 mil milhões de euros. A gestão rigorosa, diz, dos custos e a estratégia que dá prioridade ao valor em detrimento do volume estão a mostrar os primeiros efeitos positivos. Por isso, mantemos a nossa previsão. Precisou

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2: O Instituto da Conservação da Natureza e das Florestas vai reforçar o plano de contenção da população de javalis na Arrábida, incidindo nos canais de entrada, no espaço urbano e praias, disse a agência Lusa responsável. Em declarações à Lusa, o diretor regional de Lisboa e Valdo Tejo, do Instituto da Conservação da Natureza e das Florestas, Carlos Albuquerque, explicou que o controle da população de javalis tem sido feito numa zona mais afastada da cidade, pretendendo-se agora reforçar a estratégia para permitir que a contenção seja feita nos canais de entrada, no espaço urbano e nas praias. De acordo com o ICNF, não existem dados absolutos sobre a dimensão das populações de animais selvagens, embora no Parque Natural da Arrábida, no último ano de cinegético, se tenham registado cerca de 700 abates de animais por ano, mantendo-se a população numerosa, mas estável. O avistamento de javalis na cidade de Setúbal e nas praias da Arrábida tem vindo a ser relatado nas redes sociais. A legislação em vigor possibilita a realização de ações de correção de densidade de javalis sempre que se considere existir um excesso populacional desta ou de outras espécies cinegéticas, mediante a autorização do ICNF a pedido das entidades competentes. O sindicato representativo dos trabalhadores do INEM decidiu na quinta-feira marcar uma greve para os dias 14 e 28 de setembro para contestar a nova lei orgânica da instituição e a retirada de 100 ambulâncias do seu dispositivo operacional. A informação foi dada à Lusa pelo presidente do Sindicato dos Técnicos de Emergência Pré-Hospitalar, Rui Lázaro. Para estas paralisações, o sindicato pede apoio da adesão dos sindicatos dos médicos, enfermeiros e da função pública com trabalhadores representados no INEM. 4 homens foram detidos por fortes indícios dos crimes de roubo agravado, sequestro e tráfico de estupefacientes na cidade de Lisboa em setembro do ano passado e agora presentes às autoridades judiciais, informou na quinta-feira a Polícia Judiciária. Em comunicado, a PJ referiu tratar-se de um grupo que revelou um elevado grau de perigosidade social e de um modus operandi especialmente violento e dissimulado. 3 dos detidos, sob protesto de estar uma viatura colocada à venda pela vítima num anúncio online, delinearam um plano tendo por objetivo a transmissão da propriedade do veículo, dirigindo-se então à residência do vendedor. Os suspeitos do uso de coação extrema mediante a exibição ostensiva de uma arma de fogo privavam então a vítima da sua liberdade e compeliram-na a aceitar as suas condições sob ameaça direta à sua integridade física e vida. Explica-se a nota. No decurso das diligências de investigação, resultou evidente para a PJ o risco associado à atividade criminosa do grupo e foi apreendida a droga à vítima do roubo e sequestro que havia sido entregue com contrapartida da venda forçada da viatura, motivo pelo qual também foi detida. Os detidos entre os 25 e os 36 anos foram presentes às autoridades judiciárias, considerando a gravidade dos factos e o alarme social provocado e a necessidade premente de acautelar as exigências de prevenção, desde logo o perigo de continuidade da atividade criminosa. As medidas de coação aplicadas contra a PJ foram termo de identidade e residência e apresentações periódicas em órgão de polícia criminal. Em declarações à RTP, Fernando Alexandre assegurou que hoje, quinta-feira, todos os pedidos de reapreciação de provas estão terminados, todas as notas da segunda fase estão publicadas dentro do prazo e todos os estudantes têm condições para concorrer ao ensino superior.
3: No fim de semana, o Juro Nacional de Exames recebeu 212 reapreciações 15 dias depois do prazo, é preciso notar isto, e esse atraso de 15 dias, obviamente, tem que ser explicado. Estamos a falar de casos pontuais, são 212 em 90 mil provas. Ontem todas essas notas já tinham sido comunicadas. Hoje havia 2 casos, que mais uma vez é um erro de uma escola, de um colégio, neste caso privado, que identificou mal o pedido, não era uma reclassificação, era uma reapreciação, e por isso hoje todos os pedidos de reapreciação estão terminados, todas as notas da segunda fase estão publicadas dentro do prazo e todos os estudantes têm condições para concorrer ao ensino superior.
2: Inquirido ainda sobre os apoios ao alojamento para alunos bolseiros, o Ministro da Educação garantiu que a não obrigação da apresentação do contrato de arrendamento serve para simplificar o processo.
3: Ao contrário do que existe atualmente, ou existiu até este ano letivo, o valor que é entregue ao aluno, que neste caso aumenta para 160 euros, face aos 92 que eles recebiam, o estudante pode, com esse valor, optar por ir viver com os amigos para um apartamento, por exemplo. Não houver camas disponíveis nas residências, o aluno, nesse caso, não recebe os 160 euros, recebe um valor que está publicado na portaria, que é o valor estimado do custo de alojamento na cidade onde ele está a estudar. Para Lisboa são 500 euros, para o Porto são 450, e neste caso o que acontece é que o estudante recebe o valor e faz com ele o que melhor entender.
2: Fernando Alexandre indicou que com esta mudança os estudantes bolseiros vão poder escolher se querem ou não viver na residência universitária. No futebol, o Sporting Braga garantiu ao final da tarde de quinta-feira o apuramento para o play-off de acesso à fase da Liga Única da Liga Conferência Europa, ao eliminar os bielorrussos do Dinamo Minsk na ida à Bulgária, onde o conjunto bielorrusso assentou reais para disputar as provas europeias. Os minhotos resgataram um empate sem golos. Depois da vitória pela margem mínima na semana passada no Estádio Municipal de Braga, na Pedreira, fruto de um golo do capitão da equipe Ricardo Horta, isto é a transformação de uma grande penalidade. A formação portuguesa foi quem teve mais vontade para tentar alcançar o golo em solo búlgaro e teve duas oportunidades para inaugurar o marcador na etapa inicial. O VAR esteve a analisar uma possível grande penalidade para os minhotos, que não foi marcada. A segunda parte arrancou praticamente com uma nova grande ocasião de golo para o conjunto minhoto. Em cima do minuto 48, o espanhol Paulo Vítor assistiu Ricardo Horta dentro da área bielorrussa e o capitão da equipa dos minhotos atirou a bola ao ferro. Logo de seguida, aos 56 minutos, o árbitro do encontro, o romeno Kovács, assinalou um ponto a pé de grande penalidade a favor do Sporting de Braga por suposta mão da bola de Roman Bukanov. No entanto, o lance foi revertido com recurso ao VAR, uma vez que o corte lateral direito bielorrusso foi feito com a cabeça. O Dinamo Minsk parece que acordou com este penalti revertido e contou com as primeiras grandes ocasiões do encontro depois da hora de jogo. Primeiro aos 63 minutos, por Leonardo Guete, aproveitou um erro de Vitor Carvalho e só na mancha de Bernardo Fontes evitou o golo dos bielorrussos. 3 minutos mais tarde, Vladislav rematou dentro da área para a defesa do brasileiro. O VAR voltou a entrar em ação para analisar um possível penalti sobre Fran Navarro aos 80 minutos, mas nada foi marcado. E assim está então carimbado o apuramento para a próxima fase da competição por parte do Sporting Braga.

para todos, muito boa noite. Início da emissão de quinta-feira do Universo. 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

Daqui a pouco retomamos a viagem de hoje pelo universo. Enquanto isso, esteja atento às notícias das 23 horas.

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2: A Polícia Judiciária deteve na quarta-feira, de 12 de agosto, 5 mulheres suspeitas de serem autoras de crimes de associação criminosa, burla qualificada, acesso ilegítimo, falsidade informática e branqueamento de capitais. A detenção acontece na sequência de uma investigação que teve início em março, à altura em que uma destas mulheres, funcionária de uma entidade bancária, foi apanhada a entrar sem consentimento em contas de diversos clientes. A suspeita em causa terá solicitado e acedido indevidamente aos canais digitais de clientes do banco para o qual trabalhava sem o seu conhecimento e consentimento e procedeu a transferências de diversas quantias para diferentes money mules, ou mulas do dinheiro, que receberam e dissiparam os fundos de origem fraudulenta. As money mules são pessoas utilizadas por redes criminosas como intermediárias para receber, levantar ou transferir fundos de origem ilícita através das suas contas bancárias pessoais. Na sequência deste esquema, 13 pessoas foram afetadas, tendo a PJ apurado, até ao momento, um prejuízo patrimonial de cerca de 110 mil euros. No âmbito da Operação Login, foram realizadas 8 buscas domiciliárias em diferentes pontos do país, incluindo Almada, Seixal, Pombal e Elvas. A este primeiro inquérito foram ainda apensados outros nos quais existem coincidências de suspeitos por terem recebido quantias com proveniência ilícita através de diferentes modos operandi, com phishing e falso arrendamento de imóveis. As detidas serão presentes a primeiro relatório de arguídos detidos para a aplicação de medidas de coação. O marido de Zaria foi alvo de um assalto à mão armada na quinta-feira à tarde no Centro Histórico de Pombal, no Distrito de Leiria, confirmou a agência Lusa Fonte do Comando Distrital da Polícia de Segurança Pública de Leiria. 4 encapuzados terão entrado no estabelecimento policial pelas 16h45, empunhando pelo menos uma arma de cano longo, informou a mesma fonte. A PSP acrescentou que os suspeitos fizeram transportar no veículo ligeiro, não havendo registro de feridos. A Polícia Judiciária foi chamada à ocorrência por se tratar de um alegado crime com arma de fogo, tendo os agentes da PSP preservado o local. Os técnicos do INEM pedem a demissão do presidente do Instituto, considerando que a forma como o Instituto tem vindo a ser conduzido, a relação mantida com os trabalhadores e as suas estruturas representativas e a gestão das alterações atualmente em curso comprometem a confiança necessária ao exercício das suas funções. Segundo Rui Lázaro, do sindicato, não estão em causa questões laborais salariais, mas sobretudo o desmantelamento do INEM e a consequência que pode ter para a vida dos cidadãos.
3: Iremos avançar para 2 dias de greve geral, para já, no dia 14 e no dia 28 de setembro, enfim, esperemos alguns constrangimentos, mas também esperemos que desta vez o Governo e o INEM estejam mais preparados para uma greve geral do que estiveram há um ano e meio atrás. Nós contávamos que o Governo anunciasse a reversão destas medidas para que nós possamos desconvocar a greve. Esse é o nosso desejo. Não estão em causa com esta greve questões laborais, salariais, está em causa sobretudo o desmantelamento do INEM e a consequência que isso pode ter para a vida de vários cidadãos. Eu acrescento-lhe que ontem, que não havia greve nenhuma, vários portugueses esperaram mais de uma hora no Algarve para que lhes fosse enviada uma ambulância por não haver disponíveis. Portanto, se temos constrangimentos já no dia-a-dia, qualquer técnico que fique doente, qualquer trabalhador que por algum motivo não possa ir trabalhar, já tem uma consequência direta na assistência à população.
2: O sindicato foi sempre contra esta medida, que tem levantado polémica. A lei orgânica vai ser discutida na Assembleia da República. Para estas paralisações, o sindicato pede o apoio na adesão dos sindicatos com médicos e enfermeiros e da função pública, com trabalhadores representados no INEM. Para dissipar qualquer dúvida sobre o processo de aquisição das 3 fragatas à Itália, PSD e CDSPP deram entrada no requerimento a pedir a audição do Ministro da Defesa na Assembleia da República. Em declarações à RTP Antena 1, João Almeida, deputado centrista, defende que é importante que o Parlamento conheça diretamente e da boca do Ministro todos os esclarecimentos em torno do negócio.
4: Foi lançada uma notícia falsa, que não corresponde à verdade, e porque houve deputados, designadamente do Chega, incluindo o próprio presidente do Chega, que afirmaram, não só lançaram a suspeita, como afirmaram que tinha havido, da parte do Ministério da Defesa Nacional e do próprio ministro, uma atuação indevida, e portanto achamos que é importante, mesmo sabendo já as explicações e conhecendo essas explicações, que é importante que a Comissão de Defesa conheça diretamente e da boca do ministro toda essa explicação.
2: Ouvido pela Rádio Pública, João Almeida rejeita também as críticas feitas nos últimos dias pelos partidos da oposição que apontam falta de transparência ao governo em torno do processo da compra das fragatas ao abrigo do programa europeu SAF.
4: Qualquer pessoa que faça parte da Comissão de Defesa sabe perfeitamente tudo, tem toda essa informação e não pode dizer de maneira nenhuma que foi opaco, porque quer a parte política explicada pelo ministro na audição que teve recentemente, quer toda a explicação técnica e o comparativo que foi feito pelo almirante-chefe de Estado-Maior da Armada foram muito, muito transparentes.
2: João Almeida insiste que não tem faltado transparência. No futebol, o Benfica foi na quinta-feira até à Escócia para fazer palpitar os corações dos adeptos presentes no Tynecastle Park, com uma montanha-russa de emoções a chegar na segunda metade do encontro, que terminou com um empate a um golo para cada lado. Os tiros certeiros da partida da segunda mão da terceira pré-eliminatória da Liga Europa surgiram um poucos segundos de diferença, já nos segundos 45 minutos do confronto. Com uma grande revolução no 11 inicial, Marco Silva acabou por dar minutos aos jogadores que ainda não tinham tido ritmo do jogo, com José Neto e Amad Idrić a ocuparem as alas da defesa, com Manu Silva a ser a novidade ao lado de Legnet no centro. A meio campo contou com Richard Rios, a titular, que teve o compatriota Ion Duran na frente de ataque, assim como André Sheldrup e Dodi Lukebakio como extremos ofensivos. Na primeira metade, o Benfica foi a equipa mais perigosa a nível ofensivo, com várias combinações à moda colombiana a darem calafrios aos adeptos escoceses, mas nunca conseguiu acertar no fundo das redes de Reus. Até o intervalo, o resultado acabou mesmo por não se alterar, com um nulo ensurdecedor que tinha uma equipa por cima, já que Quartz não ia mostrando qualquer intenção de fazer moça às águias dos poetas. Mas a entrada no segundo tempo acabou por ser muito diferente da primeira, já que o emblema de Edimburgo foi a todo o gás para o recomeço, já que ameaçou várias vezes a baliza defendida por Samuel Soares, que ia tentando travar as oportunidades de golo dos escoceses antes de haver mesmo festa no Tynecastle Park. Ao minuto 54, gritou-se mesmo gol nas bancadas, ainda que o lance tenha sido anulado por fora de jogo, com margens muito mínimas, já que foi por poucos centímetros que ficou em posição irregular na construção do tiro certeiro de Calvin Miller. Depois das substituições, o Arts voltou a marcar com um golaço de Magnusson aos 77 minutos e acabou mesmo por contar para os escoceses. Mas esta vantagem durou muito pouco tempo, já que Lukebakio respondeu quase na mesma moeda poucos segundos depois, para fechar o resultado final da partida. Apesar deste resultado, a equipa encarnada segue em frente, fruto da goleada conseguida no Estádio da Luz na última quinta-feira, com o marcador por 6-1 a favor das Águias. Foi Marco Silva quem falou, depois do jogo, na Flash TV da Sport TV, sobre esta partida em que os encarnados seguiram em frente.
5: Em relação ao jogo, missão cumprida, vínhamos aqui para ganhar, o nosso objetivo era ganhar, acho que na primeira parte demonstrámos isso, e na segunda parte não conseguimos mostrar tão simples como isso, teríamos de estar mais positivos em relação ao que foi a primeira parte, tornámos a criar, acho que na primeira parte criámos situações claras para fazer golo, inclusive mais uma bola nos ferros, na segunda parte não tanto, não entrámos como queríamos, eu avisei para aquilo que era a nossa entrada na segunda parte, porque em alguns momentos não tenho gostado daquilo que são as entradas, temos falado na segunda parte, temos falado disso, alertei, não entrámos bem, mas há que reconhecer que com 7 alterações neste momento da temporada, mais uma vez ficou provado que alguns destes jogadores ainda não têm condição para jogar 90 minutos, é claro, para jogar como nós queremos jogar e vamos ter que jogar, hoje a nossa pressão não funcionou tão bem, não fomos uma equipa tão pressionante como temos sido, e para pressionar tem que sair das pernas, tem que sair do corpo e nós temos que conseguir fazê-lo, e naturalmente alguns jogadores que jogaram este jogo têm características individuais próprias e eles têm que naturalmente crescer em termos físicos para dar à equipa aquilo que eu quero que deem à equipa. E hoje ficou provado isso, que alguns deles ainda não estão com a condição física. Como eu falei, 7 alterações, possivelmente a linha de 4 que jogou esta noite, vamos ver, mas se calhar não vai jogar mais nenhum jogo durante a temporada. Muita situação que teve em jogo esta noite que nós queríamos experimentar, que nós queríamos dar também aos jogadores, aproveitámos para dar 45 minutos de jogo, que era um dos dois centrais que temos no momento, para o gerir, para sermos inteligentes dessa forma, praticamente um treino a competir para eles, quer para o Lenglet, quer para o Tomás, aproveitar também para não dar os minutos todos ao Enzo, algumas posições em que nós temos de ser muito rigorosos na forma como vamos gerindo, jogando 3 em 3 dias, é importante para nós no princípio da temporada conseguir fazê-lo, e depois os outros jogadores era importante vê-los em competição, como eu disse Uma coisa é vê-los a treinar, outra coisa é verem competição, como reagem a um ambiente fora de casa e todas essas questões. Nós queremos ganhar o jogo, precisámos ter ganho o jogo, não porque já termos a eliminatória na mão, mas porque queremos, era esse o desafio. Em alguns momentos, na primeira parte, o desafio foi superar dentro daquilo que era a nossa organização e o que queríamos para o jogo. A segunda parte não foi tão bom conseguida, mas também há que, alguns aspectos era de esperar, devido ao pouco jogo, ao pouco entendimento que alguns dos jogadores têm a jogar juntos até agora.
2: O Benfica vai agora defrontar o AGF Aarhus no play-off da competição, com o encontro da primeira mão a ser jogado no Estádio da Luz, a 20 de agosto, restando depois uma viagem até à Dinamarca para que seja decidida a equipa que entrará na fase de Liga Única da Liga Europa a 27 deste mesmo mês. O Instituto Português do Mar e da Atmosfera prevê para esta sexta-feira céu pouco nublado ou limpo, apresentando períodos de maior nebulosidade no litoral oeste até ao meio da manhã, o que poderá persistir em alguns locais a norte do Cabo Raso, aumentando temporariamente a nebulosidade no interior norte e centro durante a tarde, com a possibilidade de ocorrência de trovoada e aguaceiros dispersos. Vento fraco a moderado, o quadrante norte, rodando temporariamente para o quadrante oeste durante a tarde, soprando por vezes forte na faixa costeira ocidental e nas terras altas, em especial durante a tarde. Previsão de neblina ou nevoeiro matinal, em alguns locais, mais provável no litoral oeste. Previsão de uma pequena descida da temperatura máxima.
1: 22 graus.

23 horas, 29 minutos. 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
2: A Universidade Politécnica de Setúbal foi novamente distinguida com o galardão Bandeira Verde da Coscola, atribuído pela Associação Bandeira Azul de Ambiente e Educação, pelo conjunto de boas práticas ambientais desenvolvidas em 5 das suas escolas superiores em Setúbal e no Barreiro ao longo do ano letivo 25-26. Reconhecida como uma das primeiras instituições do ensino superior eco do país, a Universidade Politécnica de Setúbal recorda esta distinção pela 8ª vez consecutiva, reforçando assim o galardão FI Eco Campus, que reconhece a melhoria contínua da gestão ambiental destes dois campi. No ano letivo considerado, destacando-se como ações de relevo a continuidade da implementação de um pequeno bosque mediterrâneo no campus de Setúbal, nomeadamente com a criação de uma charca, um vídeo captura de identificação de espécies, bem como a disponibilização de uma estação de reparação de bicicletas para os membros da comunidade académica que fazem uso deste meio de transporte não poluente. A Universidade Politécnica de Setúbal deu ainda continuidade ao seu projeto de erradicação de espécies invasoras, com ações nos seus campi e Mata da Machada, promovendo a terceira semana da sustentabilidade e diversas conferências nacionais e internacionais em torno dos objetivos de desenvolvimento sustentável. Uma mulher de 33 anos foi encontrada morta em casa na Cruz Quebrada, em Oeiras. O filho de 15 anos confessou o crime às autoridades, avançou a SIC Notícias e confirmou também a Renascença junto da fonte da PSP. O homicídio por estrangulamento foi cometido após uma discussão na quarta-feira à noite. Na altura do crime encontrava-se também na residência uma criança de 4 anos. O jovem terá telefonado na quinta-feira à polícia a confessar a morte da mãe. Após a chamada, as autoridades deslocaram-se à residência da família na Cruz Quebrada e confirmaram então o crime. Foram apreendidos mais de 5 kg de MDMA, além de cocaína, anfetamina, LSD e cannabis. Suspeitos de 22 e 41 anos tentaram fugir, saltando da varanda para os telhados de habitações vizinhas e ficaram com graves lesões dos membros inferiores. A Polícia Judiciária deteve em Albufeira mais 2 suspeitos, que pertencem a um grupo criminoso dedicado ao tráfico de estupefacientes no âmbito da operação Duas Caras 2. As detenções foram efetuadas pelo Departamento de Investigação Criminal de Portimão, no seguimento de uma investigação que decorre há cerca de um ano e que já tinha levado à detenção de 2 outros suspeitos. Durante uma busca domiciliária realizada na passada quarta-feira, os investigadores apreenderam uma quantidade significativa de droga, bem como diversos equipamentos alegadamente utilizados na atividade de tráfico. Entre o material apreendido estão 5,3 kg de MDMA, ecstasy, 220 gramas de cocaína, 225 gramas de anfetaminas, 122 gramas de folhas de cannabis e 20 gramas de LSD. A operação permitiu ainda apreender 2 balanças de precisão, uma máquina de embalamento a vácuo, 2 mil euros em dinheiro e cerca de 2.400 libras britânicas, além de diversos equipamentos de telecomunicações. Foi também localizada uma arma de fogo transformada para o calibre 6,35 mm. Os 2 detidos, cidadãos estrangeiros, de 22 a 41 anos, tentaram escapar durante a intervenção policial. Segundo a PJ, saltaram da varanda da habitação onde se encontravam para os telhados de casas contíguas. A tentativa de fuga acabou por resultar em graves lesões dos membros inferiores, tendo ambos necessitado de tratamento hospitalar. Os suspeitos vão ser apresentados ao tribunal, do Tribunal Portimão, para o primeiro relatório judicial e eventual aplicação de medidas de coação. O Primeiro-Ministro esteve reunido com outros elementos do PSD, incluindo o Ministro da Presidência, António Leitão Amaro, numa partida de futebol antes da festa que assinala a reentrée política. O Ministro da Administração Interna não marcou presença e, quando questionado a propósito da ausência, Luís Montenegro reagiu como:
3: Não sei, se calhar não foi convocado para este jogo, porque nós tivemos aqui sobretudo dirigentes partidários, portanto estruturas partidárias. O Dr. Luís Neves é um dos independentes que se juntou connosco em funções governativas e terá sido por essa razão, mas naturalmente que nada impedirá que num futuro jogo ele não possa também participar como os outros.
4: Muito obrigado.
2: Palavras Luís Montenegro. Foi a partir da cadeia da Guarda que durante os últimos anos foi liderada uma rede que se dedicava a introduzir droga no interior de vários estabelecimentos prisionais da região centro. Para além da prisão guardense, o grupo abastecia ainda as cadeias de Viseu, Coimbra e Lamego. A operação altamente organizada era controlada por um recluso que, apesar de português, tem fortes ligações ao Peru.
5: O comandante da operação é um recluso, cumpriu pena por tráfico de estupefacientes no Peru, para onde mandava grande parte do dinheiro produto das vendas dentro das cadeias. As ordens saíam dentro da cadeia, havia determinadas pessoas que só iam aos grandes centros populacionais, onde adquiriam a droga. Entregavam a segundas pessoas, também só com essa função, que traziam a droga até à porta dos EPs. Depois a droga, na porta dos EPs, era distribuída por visitas. Algumas suspeitamos que tenham atuado, mesmo sabendo que o crime estavam a cometer, com medo que acontecesse algum mal aos seus entes queridos reclusos.
2: A operação Tranca Segura resultou ainda na apreensão de 80 doses de heroína, 120 de cocaína e 7 papéis impregnados aparentemente com K4, mas foi a quantidade de dinheiro vivo apreendido que surpreendeu os inspectores, contou o coordenador da PJ da Guarda, Alexandre Branco, ao Canal Não.
5: Não temos muita droga apreendida porque fazia parte do modus operandi desta organização, ou seja, pequenas quantidades para, se fossem interceptados, nunca caírem no tráfico de estupefacientes. E realmente só apreendemos pequenas quantidades, volto a frisar, mas apreendemos muito dinheiro para esta dimensão. Foram mais de 71 mil euros. Estamos a contabilizar, não é possível fazer a contabilidade do total do dinheiro que foi movimentado, porque foi movimentado de muitas formas, através de transferências bancárias, através de MBWays, através de terceiros que nada têm a ver com a organização.
2: Entre as drogas apreendidas com destino aos reclusos foram encontradas cartas impregnadas com K4, um canabinoide sintético responsável por vários surtos psicóticos nas prisões portuguesas.
5: Ainda não temos as análises laboratoriais completas, mas poderá ser K4, no, tá, com que os papéis estão impregnados. É um canabinol sintético que tenta imitar os efeitos do cannabis, simplesmente estão altamente potenciados, podem provocar, como tem acontecido, surtos psicóticos repentinos.
4: Se for impregnado em papel, não é, eles não sabem muito bem a quantidade que estão a consumir, e por vezes essas quantidades são muito elevadas e leva a este tipo de comportamentos que o diretor já referiu. Portanto, isso vai em cartas da mãe, vai em cartas do pai, vai em cartas dos filhos. E hoje é uma preocupação nossa de rever todo o correio, todo.
2: Os 20 detidos, 17 homens e 3 mulheres, já começaram a ser ouvidos em primeiro relatório. Estão indiciados por tráfico de estupefaciente agravado, associação criminosa, branqueamento de capitais e posse de arma proibida. No futebol, o pedido de reabertura da atividade do Boa Vista foi deferido pelo Tribunal, anunciou na quinta-feira ao clube portuense, auxiliado nas últimas semanas pelo movimento Salvar o Boa Vista na agregação da verba necessária para o reinício dos achadrezados. No passado dia 15 de julho, a administradora de insolvência, Maria Clarice Barros, revelou que o Boa Vista encerraria a atividade até ao final desse mês, depois de ter falhado o depósito da conta da massa insolvente dos credores do clube, da verba destinada às despesas decorrentes de junho, estimadas em 48.580 euros, numa decisão que incidia em quase 1.500 atletas e 31 modalidades. Desde então, o movimento Salvar o Boa Vista angariou mais de 90 mil euros na tentativa de evitar o encerramento do clube, fundado em 1903 e detentor de 9 troféus nacionais no futebol sénior masculino, apenas atrás do Benfica, Porto e Sporting, tendo a direção xadrezada apresentado o requerimento ao Tribunal para obter a validação da administradora judicial e poder reabrir as instalações do estádio do Bessa. De acordo com o despacho do Tribunal de Comércio de Vila Nova de Gaia, ao qual a agência Lusa teve acesso, os xadrezados foram autorizados a recomeçar a atividade desde que as suas despesas mensais de correntes sejam asseguradas com regularidade até ao fim da época 26-27. O Boa Vista deve ainda depositar até ao dia 8 o montante estimado para as despesas de cada mês e comprová-lo até ao dia 10, além de juntar um relatório financeiro simplificado demonstrativo da agregação de donativos e receitas correntes. O incumprimento dessa condição, como consequente acumular de novas dívidas sob a massa solvente, implicará a cessão imediata da autorização concedida pelo Tribunal, ficando Maria Clarice Barros mandatada para proceder ao novo encerramento do estabelecimento sem necessidade prévia de audição da devedora ou de nova ordem judicial. O Instituto Português do Mar e da Atmosfera prevê para esta sexta-feira céu pouco nublado ou limpo, apresentando períodos de maior nebulosidade no litoral oeste até ao meio da manhã, o que poderá persistir em alguns locais a norte do Cabo Raso, aumentando temporariamente a nebulosidade no interior norte e centro durante a tarde, com a possibilidade de ocorrência de trovoada e aguaceiros dispersos. Vento fraco a moderado, o quadrante norte, rodando temporariamente para o quadrante oeste durante a tarde, soprando por vezes forte na faixa costeira ocidental e nas terras altas, em especial durante a tarde. Previsão de neblina ou nevoeiro matinal em alguns locais, mais provável no litoral oeste. Previsão de uma pequena descida da temperatura máxima.
1: 22 graus.

四里。Bem-vindo, muito boa noite. Este é o Universo até à uma.

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Está por isso, praticamente no final, a emissão de hoje. Espero que tenha gostado. Voltaremos mais logo. Continuação de uma muito boa noite.

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